0: Então agora indo para as mais participações aqui, tem áudio do ouvinte. Boa noite.
1: Boa noite, Fernando. Tudo bom? Que eu sou na Silva de Salti. Gostaria de ouvir aquela música A Marca da Ferradura com o Toninho Tinoco. E uma música de banda, eu acho que é do Sérgio Campos, aquela música Mata Pau. Deixa pra todos ouvir, pra vocês já acham que pode atender, galera.
0: Beleza, vamos rodar sim o Toninho Tinoco com A Marca da Ferradura e também banda Céu e Cantos Mata Pau. Mas também tem a participação ainda do Mauro Seu, de Pinheirinho do Vale, que pediu Uma Sola Jota com Jorge Strapasson e também A Barquinha de Ouro, que eu vou tocar com o Vanderlei Rodrigo. E também ainda tem também aqui o Pedrinho Prois mandando boa noite pra nós. Então, agora com vocês, Jorge Strapasson.

0: Nico e Tinoco, a marca da ferradura, barquinha de ouro com Vanderlei Rodrigo e Jorge Strapasson, uma só lajota. 21 horas e 14 minutos, hora certa para a Loja Baques. 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
0: Muito bem, esse é o Oeste Show da Noite, né? E falando do Nossa Terra, Nossa Gente, deste sábado, dia 13 de junho, quero avisar que o programa vai ser gravado, tá? Não vai ser transmissão ao vivo, será programa gravado, tá? Feito dado o recado aqui, então vamos continuando com mais participação. O Wilson Weschenfelder está na escuta em São Miguel do Oeste e ele quer escutar uma do San Marino, então vamos tocar Pintou Uma Paixão, grande sucesso de 2001, né? Mas ainda tem pra rodar a pedido do João da Silva de Saltinho, Mata Pau com Céu e Cantos, o Ademar Roberto Trindade de Frederico Westphalen está pedindo Rui Biriva, Tchê Louco, e também vamos ter ainda Montanari, o Ponto Chique. Então agora com vocês, banda Céu e Cantos.

0: 1973, Ponto Chique, com os Montanari, pintou uma paixão com San Marino, Che Loco com Rui Biriva e ainda mata pau com a banda Céu e Cantos. Confira a hora certa. 21 horas e 30 minutos.
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0: Muito bem, temos mais participação aqui. O Ivo Formentini de Prodoeste pediu uma da banda Millennium, eles que eram originalmente de Santa Rosa, no Paraguai, e depois acabaram se mudando para Foz do Iguaçu, no Brasil, né? O grande sucesso Cor de Caramelo é esse que eu ofereço pro Ivo, tá? Também tem o Eloy Oberman de São Miguel do Oeste que está pedindo Music und Beer com os Progressistas. E também vamos ter ainda musical Blue Star, Cacique e ainda Banda Passarela, É Ficar ou Partir. Então agora com vocês, Banda Millennium.

0: da passarela ficaram Partir, Music und Bier, Os Progressistas, Cacique com musical Blue Star e ainda Banda Millennium, Cor de Caramelo. 21:45, hora certa para a Loja Bax. 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
0: Muito bem, então, mais participação aqui. A Márcia de Lima, de São Miguel do Oeste, ela está pedindo a valsa da vovó Elfrida com a banda Vibração. Mas também tem aqui ainda o Ademar Roberto Trindade, de Frederico Westphalen, que eles também querem ouvir Nelson Ned, Deus Abençoe as Crianças, e também Medo de Avião com Belchior. E também vamos ter ainda Corpo e Alma na novela das oito e também Banda Rezos, Tô Querendo. Então agora com vocês, Nelson Ned.

0: Nossa, da vovó Elfrida, com banda Vibração, Tô Querendo, com a banda Rezos, Medo de Avião com Belchior, Novela das Oito com Corpo e Alma e Nelson Ned, Deus Abençoe as Crianças. Confira a hora certa. 22 horas e 1 minuto.
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0: Muito bem, agora são 22 horas e 5 minutos. Vamos continuando então com o nosso West Show da noite até as 23 horas. Fernando Kaiser fazendo companhia contigo nesta noite de quinta-feira, 11 de junho de 2026. E para você participar do programa, é só você ligar no 3634-1440 ou no 9188-1715 pelo WhatsApp, né? E também nós temos áudio aqui do ouvinte. Boa noite!
1: Boa noite, Fernando. É a Ingrid. Me escolhe uma música bem antiga, do Zico e Zalo, uma bem bonita, é para eu e o Valdir escutar, e vocês aí na rádio. Uma bem bonita, antigona.
0: Certo, então, vamos tentar rodar uma aqui do Zilo e Zalo, tá? Eu vou achar uma aqui pra vocês rodar, tá? Eu também tenho aqui o pedido do Antônio Terhorst, que ele está pedindo Monte Carlo no Vale do Alto Uruguai, né? E também temos mais um áudio do ouvinte aqui.
2: Boa noite, Valdir. Ufa, daquele lance que tá com a Atuais, a 150 por minuto.
0: A 150 por minuto com os Atuais. Então agora com vocês, Monte Carlo de 1976.

0: Mensagem de amor com Zilo e Zalo, a 150 por minuto, com os atuais e também no Vale do Alto Uruguai com Monte Carlo. Tem áudio do Luiz Anoto, boa noite.
1: Boa noite, Fernando. Tudo certinho? Tudo tranquilo? Aqui também. Hoje me atrasei um pouco, mas vai dar tempo ainda, roda uma aí pra mim. Com o milionário José Rico, viva a vida. Valeu, bom trabalho e um abraço.
0: Viva a vida com o milionário José Rico, de 1988. Também vamos ter ainda conjunto recordando o passado Tio João, o baile de Passo Fundo com os Bertucci, dançando em Catuípe com os Futuristas e ainda a banda Champion, Você Me Tira do Ar. Então agora com vocês, conjunto recordando o passado.

0: Champion dançando em Catuípe com os futuristas, o baile de Passo Fundo com os Bertucci, Viva a Vida com Milionário José Rico e o Tio João com o conjunto Recordando o Passado. Confira a hora certa. 22:30.
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bem, então, agora são 22 horas e 33 minutos. Ainda temos pessoas aqui, pessoal participando, interagindo com nós, né? Tem o Anadir dos Santos, de Itaquaruçu do Sul, o Luiz Anoto, também a Leonish Miller, lá de Linha Pindorama.

0: Valeu, um abraço.
1: Valeu, obrigado. Rosa Branca, eu vou rodar então com a banda Renascer do Paraguai. E também vamos ter ainda Dobrado Silencioso com o Tupã Som. Então agora com vocês, Musical J.E.

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Rosa Branca com a banda Arena Acerto Paraguai, Dobrado Silencioso com a banda Tupã Som e ainda musical JM, É Triste Amar Você. E é dessa maneira que nós vamos encerrando o Este Show da noite de hoje. Eu quero agradecer a todos os ouvintes que estiveram conosco nesta noite de quinta-feira, 11 de junho de 2026, estreia da Copa do Mundo, né? E a participação do Amigo 20 retorna amanhã às 5 horas com o Bom Dia Oeste, apresentado por Christian Kaiser. Às 7 horas teremos o RPN Primeira Edição. E às 8 horas da manhã, Laércio Antônio com a primeira parte do Oeste Show da Manhã. E nós estaremos de volta amanhã às 20 horas, logo após A Voz do Brasil, com mais um Oeste Show da Noite, dessa vez com uma programação especial do Dia dos Namorados. Vamos tocar bastante música chonada, bastante música apaixonada aí para todos os casais, para todos os solteiros também, né? Por que não, né? Os solteiros também merecem ter um pouco de felicidade, né? Então, pra terminar o programa, Mein Vater ist Fuhrmann com Os Cometas, banda Presença Doce Veneno e também o cantor Leonardo, Te Amo Demais. Valeu, gente, muito obrigado, tenham todos uma ótima sexta-feira e eu espero vocês novamente amanhã às 20 horas no meu programa, tá? Então, fiquem com Deus e tchau, tchau!

0: 10h54.
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Música de banda sempre em destaque por aqui, também na madrugada da Oeste FM, onde quer que você esteja. Bom dia, muito obrigado pela sua companhia, muito obrigado pela sua audiência. Fique com a gente, a música na Oeste não para. Valeu, bom dia.

Você que está acompanhando o Madrugadão da Oeste, muito obrigado pela sua companhia, obrigado pela sua audiência aqui, Rádio Oeste FM, Porando Oeste Santa Catarina, emissora afiliada da Rede Peperi de Comunicação, onde quer que você esteja, fique com a gente, muita música boa na Madrugada da Oeste.

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Seguimos na programação da madrugada.

Vamos dar o nosso abraço para todos os ouvintes que escutam a Oeste FM durante a madrugada ou por motivos de trabalho, para quem já está andando nas rodovias da nossa região, especialmente aos caminhoneiros, né? Muito obrigado por levar o som da nossa rádio na boleia do caminhão pelo Brasil afora. Se está chovendo ou com neblina, vá com calma e assim vamos continuando o nosso Madrugadão da Oeste.

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esse aí é o Monte Carlo e a música Suíça 2, 10 minutos, faltando aí para 5 da manhã. Já já Bom Dia Oeste tá entrando no ar, Banda Renascer do Paraguai já é pedida no nosso programa que começa daqui a pouquinho. Banda Passarela, Os Guri e Brilha Som tem antes, ainda na programação da 94, antes da gente começar a programação com a participação do ouvinte. Mais uma sexta-feira, chegou!

0: 5 horas.
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0: Tá aí mais uma sexta-feira, né? 12 de junho. Seja muito bem-vindo, bem-vinda a 94,5 Bom Dia Oeste, comunicação sempre de Christian Kaiser de segunda a sexta-feira. Tá chegando por aqui novamente pra te dizer um bom dia, hein?
1: Gostosa de ouvir.
0: Aqui em Iporã do Oeste a chuva já parou, já a gente confere o radar meteorológico, será que parou de vez ou será que vem mais coisa pra hoje, né? Daqui a pouco a gente vê como é que tá as temperaturas, como vai ser o clima pra próxima semana, pra esse final de semana, vai esfriar sim, né? A gente também traz aí as manchetes do portal Peperi, a gente comenta sobre os jogos do primeiro dia de Copa do Mundo que foi ontem, o que vai ter pra hoje de futebol, né? Pra você começar o dia com tudo aqui na 94,5 e com os nossos parceiros Feluma, Shopstock, Crédito Empréstimos, Enclavitec, Grupo do Bem, Suel Óptica e também a Oeste Pneus. A partir de agora, uma programação recheada de coisa boa pra você iniciar mais uma sexta-feira. Hoje, dia 12 do mês 6 de 2026, o Bom Dia Oeste começou! Estamos começando hoje com o cantor Daniel, já na pedida do ouvinte vai ter Os Hermanos, banda Renascer do Paraguai, manda a tua também aí no nosso WhatsApp, ou se quiser pode mandar lá na live que a gente iniciou no Facebook, a Oeste já vai compartilhar a live por lá na página da rádio também. Bom Dia Oeste de hoje começou, seja bem-vindo!

0: 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Bom, olhando a imagem de radar, né, do radar aí de Chapecó, a gente percebe que a instabilidade aos poucos parece que tá indo embora, né? Principalmente os municípios que fazem divisa com a Argentina. A chuva praticamente parou, algum ponto ainda com garoa, né? Pessoal, mas a instabilidade está indo mais em direção aí a Chapecó, Concórdia, principalmente, né? Se dirigindo em direção ao litoral, né? Claro, alguma coisinha perdida ainda pode ter rapidamente por aí, né? De garoa, alguma chuvinha fraca, leve, rápida, né? Mas assim está se iniciando uma sexta-feira, hoje, 12 de junho, 94,5. Diga aí, bom dia!
1: Oi, bom dia. Robra escolhi os hermanos, tempera equipe BR. Queria mandar pro meu irmão Francisco Antônio Rocha, que dá aniversário hoje.

94,5, a gente ouviu então, banda Os Hermanos, ouvinte pediu e a gente trouxe na manhã. 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Eu falei da Enclave Tech, que traz agora a banda Renascer do Paraguai na pedida do Carlos.

0: Oeste FM, são 5h15. 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
0: Muito bem, Oeste, bom dia.
4: Oi, eu sou o Tigre, depois Caixara, pede um do Eduardo Costa, que é sempre o Nelson aí da Itapiranga.

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1: Bom dia, bom dia.
0: Oi.
1: Aqui é o Otávio Vaz, sabia?
0: Fala.
1: Quero pedir a música que diz assim: chuva cai lá fora, a gente não quer ir embora. Chuva cai, feito pétalas de flor, pra molhar o nosso amor. É do Brilhação. E uma ótima sexta-feira pra todos nós.
0: Peça cantando aqui na Oeste também.

0: 7h24.
1: Na 94, a gente fala então do esporte. Ontem, Copa do Mundo iniciou com o jogo de abertura, México e África do Sul deu o melhor para os mexicanos, 2-0, num jogo aí com arbitragem brasileira e 3 expulsões, 2 da África do Sul e 1 do México. E ontem, às 23 horas, teve então Coreia do Sul vencendo por 2-1 a República Tcheca. Hoje tem mais futebol, Copa do Mundo, 16 horas, Canadá contra Bósnia-Herzegovina. Esse jogo às 16 horas, exclusivo na Cazé TV. Tem às 19 horas Série B, Atlético Goianiense e CRB. Esse jogo passa no Exports, também na ESPN e no Sportnet. E às 22 horas tem mais Copa do Mundo. Estados Unidos contra Paraguai. Esse jogo passa na Cazé TV, na Globo, Sport TV, N Sports e também no SBT. Fica a tua escolha onde queira assistir. Eu recomendo, para quem tem TV 4K, recomendo, né? Assiste aí na Cazé TV, coloca em 4K, a imagem é espetacular, tenho certeza disso, tu vai adorar também. 5h25, bom, vamos falando da West Pneus. 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

0: Oeste FM, agora são 5:30.
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0: E a próxima a gente vai trazendo pra Ingrid, que tá acompanhando a nossa programação. Também eu vou trazer pro seu Egon Maihar, banda Luar de Montenegro, recordando Costa da Serra, tá na Oeste. Muito bom dia.

Banda Luar de Montenegro recordando Costa da Serra. E a gente traz as manchetes do portal Peperi. Extremo Oeste deve reduzir em até 25% a área de trigo plantada nesta safra, aponta a IPAGRE. Detento tenta fugir durante atendimento odontológico em Maravilha. Deixa eu ver o que mais aqui nós temos no na manchete do portal Peperi. Homem fica ferido em queda de moto na ITG 070. Deixa eu até trazer mais detalhes dessa informação. Isso aqui foi nas proximidades do loteamento Pôr do Sol, né? Na Laranjeira, interior de Itapiranga. Isso foi por volta das 14h30 de ontem, né? Envolveu uma CG 150 Titan, placa de Itapiranga. O motociclista de 38 anos teria perdido o controle da moto ao passar por um trecho de barro na rodovia. Ele sofreu ferimentos no rosto, mas estava consciente e orientado. O homem foi socorrido pelos bombeiros e encaminhado ao hospital de Itapiranga. 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Bom dia pro seu Ricardo, pessoal lá de Uberlândia, Minas Gerais, mandou pra nós a mensagem de bom dia. Eu vou oferecer pra ele Teixeirinha.

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Oeste FM, são 5 horas mais 40 minutos, vamos dar uma atualizada nas temperaturas. É, não tá frio, mas também não tá quente, né? É, aqui por Iporã do Oeste, tempo firme, sem neblina neste momento. A temperatura está por volta aí dos 15, em algum ponto talvez 16 graus, e segue esse padrão, né? Região de Itapiranga até um pouquinho mais quente, né? Entre 16 e 17 graus, mas é isso aí, né? Variando de 14 a 17 graus, a depender do ponto, né? A depender da altitude que você está no nosso grande oeste catarinense. 20 para 6.

0: 17 para 6, lua de mel, os atuais. 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
0: 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Mano Lima canta agora na manhã, peça sua também no nosso WhatsApp.

Previsão do tempo. Hoje teremos tempo nublado e as máximas vão até... As temperaturas vão ficar aqui estacionadas, né? Por 14, 15 graus, não vai passar disso no dia de hoje. Amanhã, sábado, tempo nublado também a princípio, principalmente pela parte da manhã. Pode ser que de tarde o sol vai aparecendo aos poucos. Amanhã, mínima em 10 graus e a máxima vai até os 16 graus. Domingo vamos ter tempo nublado no amanhecer, 8 graus de temperatura de mínima e a máxima vai a 17. De manhã nublado, de tarde o sol vai aparecendo. Segunda, terça e quarta da semana que vem, então sol e nuvens, mas esfria. Segunda-feira, 3 de mínima, máxima em 16. Terça, 5 a 17 graus. Na quarta, 8 a 20 graus. Na quinta-feira, tempo nublado, talvez chove novamente, com 13 a 21 graus. E na sexta da semana que vem, tempo nublado, talvez chove de novo, 10 a 16 graus. Ou seja, os próximos dias agora, pelo menos até quarta-feira, nós vamos ter dias de tempo firme, não deve mais chover, mas principalmente aí na segunda e terça, o frio aparece de vez aqui na nossa região. 5 e 52, vamos relembrando as ofertas do fim de semana no Shop Estoque Atacadista. 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

4 minutos agora, faltando para as 6 da manhã. 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E na pedida do Delci Elemar, né? O Elemar Schren, melhor dizendo, né? Tá querendo ouvir a música Velho Casarão com Teixeirinha Filho e Teixeirinha Neto. Então, eles vão soltar a voz agora, quando faltam 2 para 6.

0: Agora 6:01.
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4: E pro seu Pavan aqui de Iporã do Oeste pediu e curte a Nusca, Carol.

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1: Bom dia, meu amigo Christian Kaiser, tudo certo? Manda a música Barquinho de Ouro com Os Parada Dura. Valeu, aquele abraço, tudo de bom. Até amanhã.
0: Pediu, vai ouvir. 6:12.

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2: 14 graus e a temperatura, tempo firme, na verdade tá chuviscando agora, tem aquela garoa, né? Voltou a garoa aqui pra Iporã do Oeste, mas é aquilo lá.

hoje é dia dos namorados e você sabe por quê? Aqui no Brasil é comemorado em 12 de junho? Bom, o publicitário João Dória fez uma viagem aos Estados Unidos, né? Ao exterior, enfim, ele lá conheceu o Valentine's Day, que na verdade é o dia de São Valentim e que lá, por exemplo, nos Estados Unidos eles comemoram como o dia dos namorados. Só que lá o dia de Valentine's Day, né? O dia de São Valentim, dia 14 de fevereiro, tá? E aproveitando a fama de Santo Antônio, santo português, conhecido por ser o santo casamenteiro e protetor dos noivos, né? Foi sugerido então que o dia dos namorados fosse comemorado no dia 12 de junho, véspera do dia de Santo Antônio. E também aí a questão aí comercial, né? Também aí não existem muitas datas comemorativas agora neste mês, nesse meio de ano. Então foi uma data, casou bem, né? Literalmente casou bem aí a data de Santo Antônio com comemorar os dias dos namorados aqui neste 12 de junho e assim movimentar mais o comércio. Tá aí então, né? Curiosidade na manhã. 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Bom dia pro seu Paulo Bavaresco, vamos trazendo Monte Carlo quando são 6h24, 14 graus.

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0: 6:30.
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0: 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E a pedida do Anadir vem chegando agora em destaque na 94,5. Essa daqui é clássica quando chove, né? O que tem de goteira por aí é incrível, né?

Avitec, Suel Óptica, Oeste Pneus, Grupo do Bem, Crédito Empréstimos e Feluma, no Bom Dia Oeste, que fica por aqui com a cantora Paula Fernandes. Antes ainda tem o musical Colômbia. Uma excelente sexta-feira, 10 da matina, tô de volta contigo.

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0: Cooperativa Alfa de Chapecó, Santa Catarina, realiza entrega de 5.900.000 reais em cota capital, no Noroeste Gaúcho. Concluído o curso técnico de qualidade Coperja Senai. Essas e outras notícias logo após a nossa mensagem cooperativista.
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0: Alô, amigos gaúchos e catarinenses, eu sou o René Roberto e hoje é sexta-feira, edição de 12 de junho de 2026. Este é o Dia dos Namorados. E hoje quem está de aniversário é a gerente administrativo financeiro da Fecoagro, Janete Barcaro. Janete, mulher atuante na Federação das Cooperativas Agropecuárias de Santa Catarina, Fecoagro, demonstra toda a sua garra, engajamento e dedicação para que todos os colaboradores e cooperados estejam sempre em primeiro lugar, por entender que a força da cooperação está nas pessoas. Esse dia 12 de junho, parabéns a você, Janete Barcaro. E agora os assuntos que farão parte do programa Cooperativismo e Notícia neste final de semana na TV. Domar Frison, repórter da Fecoagro, traz agora os assuntos. Alô, Domar.
3: Fala, René. Grande abraço, amigo ouvinte. O programa desta semana está recheado de boas atrações. Vamos falar da caprinocultura, que tem entrado como uma nova fonte de renda nas propriedades, graças ao ATEG, Assistência Técnica e Gerencial do Senar. O seu Silvio Bortoletti, lá de Arabutã, está satisfeito com a atividade.
4: Graças a Deus, agora temos aí a parceria com o Senar aí, que ajuda nós aí na assistência técnica, a vacinação, os controles de vacina e coisa errada, e tá dando muito resultado. Então esse é o nosso foco, melhoramento, estamos selecionando o nosso plantel e a ideia é ampliar.
3: Vamos mostrar a entrega da nova estrutura da Secretaria de Estado da Agricultura e o lançamento do programa Olho Bom, desenvolvido pela SIDASC para modernizar a defesa agropecuária do estado, como explica a presidente Célis Regina de Matos.
5: O tempo passou, o cenário sanitário do país mudou e do mundo, todos os estados também melhoraram suas condições. Enfim, aquele modelo nos trouxe até aqui num patamar de sanidade excelente, como todos sabemos. Porém, nós precisamos modernizar, né? Nós precisamos modernizar e colocar um cenário de acordo com os riscos atuais. E por isso, provocou a SIDASC para elevar, para subir a régua, então, dos recursos que tínhamos na fiscalização de trânsito, tornando o modelo, então, híbrido.
3: Você já ouviu falar em hortaliças não convencionais? Não? Tudo bem, fique tranquilo. Muitos de nós também não. Mas um encontro em Florianópolis debateu essa cultura como alternativa alimentar sustentável, como explica a coordenadora do evento, a extensionista da IPAGRE, Cristina Calegari.
6: A gente viu aqui, né, em diversas falas, principalmente o pessoal da gastronomia, da culinária, o quanto gostariam de inserir nos cardápios e não tem o produto. Então fazer esse elo, né, entre quem produz e quem consome para viabilizar essa comercialização é um dos principais objetivos.
3: Produzido por nós, pela equipe de comunicação da Fecoagro, o programa Cooperativismo e Notícia é veiculado aos sábados, às 8:30, pelo Canal Rural. Um pouco mais cedo, às 7, o programa estará na TV Cidade de Joinville. No mesmo dia, às 11:30, você poderá assisti-lo na TV Sul Catarinense de Araranguá. Na RBA TV de Rio do Sul, a veiculação ocorre aos domingos, às 8 horas. Na NDTV, o programa é apresentado às 8:30 para todo o estado de Santa Catarina. Logo depois, às 9, o programa é exibido pela TV Brusque para todo o Médio Vale do Itajaí. Já na TV Coop Santa Catarina, a exibição é feita aos sábados e domingos, à 1 da tarde.
0: Valeu, Domar, aquele abraço e até a próxima. E essas são as notícias. A Cooperativa da Construção Civil do Estado de Santa Catarina, Coopercom, anunciou a conquista de novos certificados de conformidade emitidos pela certificadora internacional Bureau Veritas, homologando duas grandes usinas parceiras localizadas no Egito. Até então, as operações de importação de aço da cooperativa catarinense estavam concentradas em unidades parceiras na Turquia. Os novos certificados atestam que o aço produzido nas usinas do Egito atende rigorosamente às exigências das portarias do Imetro e as normas da ABNT para uso em estruturas de concreto armado. Presidente da Coopercom Santa Catarina, Silvio Guizzi, disse que, desse modo, o material importado oferece exatamente o mesmo padrão de segurança e desempenho do produto fabricado no Brasil. A cooperativa está convidando indústrias, construtoras e incorporadoras interessadas para que participem da formação de demanda para os próximos lotes de importação. As empresas podem formalizar suas intenções de volume no site ou obter mais detalhes pelo e-mail atendimento@cooperativassc.com.br. Atualmente, a cooperativa conecta mais de 2.500 construtoras a uma rede de mais de 3 mil fornecedores cadastrados na plataforma. Com um catálogo que supera os 300 mil produtos ativos para venda, a Coopercom já ultrapassou a marca de 560 milhões de reais em negócios gerados no setor produtivo. A parceria entre a Cooperja, a cooperativa de Jacinto Machado, e o Senai marcou a conclusão da primeira turma exclusiva do curso técnico em qualidade voltado aos colaboradores da cooperativa. A formação teve duração de um ano entre maio de 2025 e maio de 2026. A formatura dos 12 colaboradores que concluíram o curso aconteceu no auditório da cooperativa em Jacinto Machado, Santa Catarina, sul do estado, e contou com a presença do gerente de DHO da Cooperja, Tiago Vitali, da supervisora dos cursos técnicos EAD, Isamara Fábio Custódio, e da professora do curso técnico em qualidade, Graziela Fernandes Antônio. O curso foi realizado na modalidade EAD no formato 20/80, sendo 20% de carga horária composta por aulas presenciais e 80% desenvolvidas por meio de ambiente virtual de aprendizagem. Durante a formação, participantes desenvolveram conhecimentos voltados ao planejamento, implantação e controle do sistema de gestão da qualidade, sempre seguindo legislações e normas relacionadas à qualidade, saúde, segurança, meio ambiente e proteção de dados. E esta foi a primeira turma formada neste curso por meio da parceria entre a Cooperja e o Senai, fortalecendo assim o compromisso da cooperativa com a qualificação profissional e o desenvolvimento interno de seus colaboradores. O momento da formatura foi marcado por muita emoção e alegria entre os colaboradores formandos, especialmente por representar para muitos deles a primeira qualificação técnica de suas vidas. Durante o evento, ficou evidente o forte vínculo criado entre a Cooperja e os alunos ao longo da capacitação, destacando o engajamento da turma, a busca conjunta por soluções e o aprendizado adquirido. A experiência trouxe impactos positivos tanto na vida profissional quanto na vida pessoal dos participantes, incentivando ainda mais o desenvolvimento de suas habilidades e seus interesses, destacou o assistente de treinamento e desenvolvimento da cooperativa Cooperja, Lucas Gomes. A iniciativa reforça o investimento da cooperativa Cooperja na valorização das pessoas e na busca constante pela excelência em seus processos e serviços. E a seguir, depois da nossa mensagem cooperativista, vem aí a nossa última notícia. Aguarde.
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0: Agronegócio hoje. E agora atenção para a última notícia. O CTG Sentinela da Querência, em Erechim, Rio Grande do Sul, foi palco de um marco importante para o cooperativismo regional: a entrega da cota capital aos associados da Cooperalfa, cooperativa de Chapecó. O evento reuniu famílias cooperadas para a distribuição de mais de 3 milhões e 800 mil reais, beneficiando 236 associados das filiais de Erechim, Barão de Cotegipe, Três Arroios, Paulo Bento, Quatro Irmãos, Barra do Rio Azul, Caurama, Campinas do Sul, Severiano de Almeida, Aratiba, Viadutos, Áurea, São Valentim, Maximiliano de Almeida, Estação, Erebango, Tapejara, Constantina, Rio dos Índios e Sarandi, que ajudaram a construir a história da cooperativa naquela região. Para o gerente da unidade de Erechim, Eudes Biavati, o ato representa a consolidação de uma promessa feita no início das operações da Cooperalfa no Rio Grande do Sul. Segundo ele, a entrega da cota, que ocorre pela terceira vez na regional, serve para dissipar dúvidas que existiam no passado. Disse, muitos diziam: será que vamos receber um dia? Vai ser verdade? Recordou o gerente, destacando que a satisfação visível brilho nos olhos dos sócios é uma prova da gratidão e do resgate dos valores cooperativistas. O presidente da Cooperalfa, cooperativista Romeu Betti, reforçou que a transparência é o pilar dessa relação. Para ele, a entrega é um motivo de alegria para o Conselho de Administração, pois permite retribuir a dedicação dos produtores. O horizonte da Cooperalfa no Noroeste Gaúcho aponta para um crescimento ainda maior. O gerente da filial de Erechim, Eudes Biavati, antecipou que o ano de 2027 será um marco histórico, celebrando os 10 anos da regional. Para essa ocasião, projeta-se virada da cota capital, com pagamento de 100% para as pessoas que completarem uma década de cooperativismo ou atingirem 60 anos de idade, consolidando o sucesso da expansão gaúcha. Todo associado tem direito de receber sua cota capital. O que difere é a forma da retirada e, principalmente, a idade do associado e o tempo que ele é sócio. Para continuar como associado da cooperativa, o produtor rural precisa manter um saldo mínimo de cota capital, hoje correspondente a 25% do salário normativo do comércio de Chapecó, Santa Catarina. 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
7: Às 6h55, a Secretaria de Desenvolvimento Social de Iporã do Oeste comunica que hoje acontece a pesagem do Bolsa Família no auditório do Centro Municipal de Saúde, das 8 da manhã às 16 horas, sem fechar ao meio-dia. Beneficiário, leve o cartão de vacina e seu CPF. A participação é obrigatória para manter o benefício ativo. 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

0: Parlamento Jovem de Campoerê encerra a primeira legislatura com sessão ordinária. Lei Aldir Blanc repassa recursos para quem promove cultura. Projeto busca ampliar isenção do IPVA e reduzir custos aos motoristas. Pronamp Leite libera milhões e impulsiona a produção no campo. Itapiranga amplia atrações no dia D, no centro da cidade. Lar Legal Rural registra regularização com mais de 2 anos de fases burocráticas. Pesagem obrigatória do Bolsa Família acontece hoje em Iporã do Oeste. Com surto de gripes e baixa imunização, saúde promove sábado D de vacinação em descanso. São os destaques do RPN, primeira edição desta sexta-feira, que começa agora. Muito bom dia, são 7h02. Temos a temperatura agora aqui no centro de São Miguel do Oeste, marcando 14 graus, o tempo está fechado, tem neblina, está escuro ainda nesse amanhecer de sexta-feira, 12 de junho de 2026. Hoje é o dia dos namorados. O RPN está chegando para você começar o seu dia muito bem informado. Rádios Itapiranga de Itapiranga, Atalaia de Campoerê, Peperi de São Miguel, Cedro de São José do Cedro e também a Rádio Oeste de Porã do Oeste. 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Top Mart traz agora Ronaldo Coutinho e a previsão do tempo direto da Climaterra de São Joaquim. Dia dos Namorados e final de semana de frio, de chuva, de melhora no tempo. Como é que vai ser, hein, Coutinho? Bom dia.
1: Bom dia. É, o tempo segue no geral, mas para tempo com condição de chuva, alguma trovada, período de melhora, e a temperatura permanece no geral num patamar bastante ameno, agradável, esfriando mais à noite. Pode melhorar no final do dia à noite. Para quem quer fazer alguma coisa ao ar livre e não quer correr risco, deixe para amanhã. Sábado e domingo, tempo bom, já fica frio no sábado, talvez aí abaixo de 7, 10 graus, e no domingo uns 4, 7 graus, e não esquenta muito de dia. Tempo bom no fim de semana. Na segunda, terça, quarta e quinta também, o tempo continua bom e aumenta o frio. Já pode ter alguma chance de geada na segunda e principalmente terça e quarta. Da Climaterra, Ronaldo Coutinho.
0: Tudo bem, obrigado, Coutinho, pela previsão do tempo direto da Climaterra de São Joaquim. 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Agora são 7h05, 7h05, temperatura 14 graus. Vamos com os indicadores econômicos para hoje. 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De acordo com o Banco Central do Brasil, nós temos os seguintes valores para esta sexta-feira. O dólar está valendo R$5,14, o euro tem cotação de R$5,92 e o peso argentino 0,0036. São os indicadores econômicos para hoje. 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Agora são 7:09. 7:07. Estou adiantado aqui, né? Temperatura 14 graus. 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Em Guaraciaba, a prefeitura paga 60% do serviço e o produtor 40%, ou seja, R$244,59. Em São José do Cedro, 70% é pago pelo município e 30% pelo produtor. O valor é de R$183,44, valores que são pagos para as prefeituras. 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O meio ambiente agradece. De acordo com a IPAGRE, temos os seguintes valores praticados aqui na região. Feijão carioca, R$ 277 a saca de 60 quilos. Feijão preto, R$ 178. Milho, R$ 58. Soja, R$ 115 e trigo superior pH 78, R$ 72 a saca de 60 quilos. Preços da pecuária, de acordo com o levantamento que é realizado pela EPAGRE, R$ 350 a arroba do boi gordo, R$ 300 a arroba da vaca gorda. E suíno vivo, para produtores integrados, R$ 5,70 o quilo. São os preços do mercado agrícola, de acordo com o levantamento que é realizado pela EPAGRE, gerência regional aqui de São Miguel, oferecimento da Compoeste SC, especialista na coleta e destinação correta de carcaças bovinas. 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O meio ambiente agradece. Agora 7:10, temperatura está na casa dos 14 graus aqui no centro da cidade. Vamos agora com os destaques do portal do peperi.com.br, oferecimento do Bono Atacado e Varejo. 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O Bono traz agora os destaques do portal do peperi.com.br. Entre outros assuntos, nós temos aqui na capa: Extremo Oeste deve reduzir em até 25% a área de trigo nesta safra, aponta a EPAGRE. Detento tenta fugir durante atendimento odontológico em Maravilha. Um preso do presídio de Maravilha foi levado para um atendimento odontológico e tentou escapar, tentou fugir, mas logo depois foi recapturado pelas forças de segurança. Isso foi ontem no município de Maravilha. México vence na estreia da Copa do Mundo 2026. Ontem começou a Copa do Mundo, né, disputada no Canadá, Estados Unidos e México, e no jogo de estreia, jogo de abertura da Copa do Mundo, o confronto entre África do Sul e México, e os donos da casa, os donos, né, os anfitriões, venceram a África do Sul pelo placar de 2-0. À noite, tivemos Coreia do Sul e República Tcheca. Os coreanos de virada venceram pelo placar de 2-1, os dois primeiros jogos da Copa do Mundo. O Vilmar daqui a pouco vai trazer outras informações para a gente. Também no portal, veja como foi a cerimônia de abertura da Copa do Mundo 2026. Centro Espírita Seara da Fé celebra 43 anos com programação em São Miguel do Oeste. Conferência Regional do Vereador Mirim terá mais de 100 participantes em Tunápolis. Matéria, inclusive ontem, né? Tivemos a entrevista com o presidente da Câmara de Tunápolis, o Fernando Vaz, aqui no RPN, sobre esse assunto. Vereadores solicitam estudo para a criação de arena multiuso no Campo do Montese, aqui em São Miguel. Homem fica ferido em queda de moto na ITG 070. Ainda, município inaugura sala do empreendedor na Sismo no dia 29 de junho. Demorou um pouco, ano passado foi assinado o contrato do Cidade Empreendedora entre Sebrae e Prefeitura para execução, para implantação de medidas e ações para fortalecer o suporte aos empreendedores, e uma das iniciativas do Cidade Empreendedora é a sala do empreendedor. Mas é que somente agora o município conseguiu resolver as questões, cedeu um servidor que foi capacitado pelo Sebrae, e ele vai começar o atendimento no espaço coworking da Sismo no dia 29 de junho. A abertura está marcada para as 8h30 da manhã. O portal tem essas e outras informações em destaque. 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Lembrando que essas informações também podem ser conferidas nas redes sociais, no Instagram e no Facebook do portal da Peperi. 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Agora são 7h14, temperatura está nos 14 graus, intervalo comercial. E daqui a pouco a gente volta para trazer as informações regionais com a reportagem da Peperi. É um instante só e o RPN volta já.
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Agora, 7:18, temperatura 14 graus, estamos de volta com RPN primeira edição e as primeiras informações desta manhã de sexta-feira, já com um pé, com um olho no final de semana que está chegando. Estão conosco as emissoras afiliadas à rede Peperit Comunicação, rádios Itapiranga de Itapiranga, Atalaia de Campo Herê, Peperi de São Miguel, Cedro de São José do Cedro e também a Rádio Oeste de Iporã do Oeste.

0: Vamos agora movimentar a reportagem da Peperi com as informações aqui do Extremo Oeste no oferecimento da Newscar Automóveis. 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Vamos agora para Itapiranga, começar a movimentar a reportagem da Peperi. Quem está chegando é Elias Teixeira. Município amplia atrações no dia D, no centro da cidade. Elias.
1: Pois bem, Itapiranga terá uma intensa programação no centro da cidade neste sábado. As atividades ocorrem durante o dia, envolvendo várias entidades e com diversas atrações. Conforme a gerente de turismo de Itapiranga, Stephanie Spest, a feirinha com produtos e serviços dos artesãos estarão expostos. O roteiro inclui ainda a exposição de carros antigos na Praça da Prefeitura, em comemoração ao centenário de Porto Novo. Serão disponibilizados brinquedos infláveis para as crianças e proporcionados momentos culturais na praça do centro da cidade. Stephanie destaca a distribuição de mudas de árvores nativas em parceria com o grupo de escoteiros Pedra Vermelha e circulação do trenzinho para passeios pela cidade em parceria com a Associação Empresarial, além do passeio ciclístico a partir das 13 horas e 30 minutos. A gerente de turismo de Itapiranga chama atenção para a importância das parcerias com as entidades para fortalecer os eventos do dia D. Vamos ouvi-la.
2: Eu acho que é um ano que merece ter uma programação mais especial ainda para a nossa comunidade, né? A gente sempre tenta trabalhar coisas que atraiam a nossa população e visitantes, mas nesse ano em especial a gente tenta envolver ao máximo a nossa comunidade também na organização e na realização dessas atividades, né? Então, além de prestigiarem, além de visitarem, tem muitas pessoas sempre envolvidas também na programação de forma mais direta, né?
1: De acordo com Stephanie Spest, nesse sábado, dia D, na Praça das Bandeiras, em frente à Prefeitura, também terá mobilização para vacinação contra a influenza. Profissionais da Secretaria Municipal da Saúde estarão presentes das 9 às 16 horas. As doses contra a gripe estão disponíveis para todas as pessoas a partir de 6 meses de idade. De Itapiranga, repórter Elias Teixeira.
0: Muito bem, obrigado Elias pelas informações. 7h22 agora para Newscar Automóveis. 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Nós vamos até São José do Cedro com Pamela Macedo, que tem informações a respeito de uma proposta para ampliar a isenção do IPVA, um projeto que está tramitando na Alesc. Pamela Macedo.
3: IPVA para motoristas de aplicativo pode ter isenção e incentivar geração de renda. A informação é do deputado Fabiano da Luz. O deputado defende a criação de uma lei estadual para conceder a isenção do IPVA aos motoristas de aplicativo em Santa Catarina. Segundo ele, a proposta busca reconhecer esses veículos como instrumentos de trabalho, assim como já ocorre com os taxistas. De acordo com o parlamentar, o crescimento dos serviços de transporte por aplicativo também chegou aos municípios menores, ampliando as possibilidades de renda para os trabalhadores e oferecendo mais opções de mobilidade à população. O avanço do setor tem sido observado em cidades em toda a região, incluindo São José do Cedro. Pela proposta, poderão receber o benefício os motoristas que atuam há pelo menos 6 meses na atividade, que estejam registrados como microempreendedores individuais e possuam um veículo cadastrado oficialmente para prestação de serviço.
4: Mas se nós pegar hoje os motoristas de aplicativo primeiro, né? Nós estamos falando em 30 mil motoristas. Isso daria para o Estado em torno de 45 milhões de reais por ano. O governo do Estado cria e tem uma linha de incentivo para grandes empresas, indústrias, que ultrapassa os 22 bilhões de reais por ano. Então, 45 milhões não faria um comprometimento na folha do Estado, na economia do estado, seria um grande incentivo para esses motoristas de aplicativo. E os veículos mais antigos, hoje a lei beneficia veículos com mais de 30 anos e nós sabemos que muitos estados têm esta lei do benefício para veículos a partir de 15 anos. É isso que nós queremos, que a partir de 15 anos de veículo, ele também esteja isento do IPVA.
3: A medida pretende reduzir custos e permite que os profissionais invistam mais em recursos e na manutenção dos veículos. De São José do Cedro, Pamela Macedo.
0: Muito bem, obrigado, Pamela, pelas informações e pelo destaque da região de São José do Cedro. 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Nós vamos até Campo Herê com Caroline Souza. Parlamento Jovem encerra a primeira legislatura com sessão ordinária. Caroline.
5: A sessão ordinária foi realizada nesta semana e marcou o encerramento oficial da primeira edição do programa. Segundo Laura Trevisan, diretora da Câmara de Vereadores de Campo Herê e coordenadora do Parlamento Jovem, o período foi de muito aprendizado para os vereadores mirins e também para os envolvidos na organização do projeto. Ela destaca que os jovens tiveram a oportunidade de conhecer o funcionamento do Poder Legislativo, apresentar indicações e desenvolver habilidades de liderança, cidadania e participação política. Laura também comenta que uma eleição definiu os integrantes da segunda legislatura do Parlamento Jovem e que foi realizada no dia 2 de junho. Conforme Laura Trevisan, antes da posse, os eleitos passarão por um período de formação para conhecer o funcionamento da Câmara de Vereadores e as atribuições do cargo. Conforme a coordenadora do Parlamento Jovem e também diretora da Câmara de Campo Herê, durante a preparação, os estudantes também acompanharão sessões do Legislativo e receberão orientações sobre a elaboração de indicações e outras proposições. A posse da nova legislatura está marcada para o dia 15 de julho. De acordo com Laura Trevisan, o programa aproxima os estudantes da política e permite que os jovens compreendam, na prática, o exercício da cidadania.
6: Porque assim, a gente aprende muito com a juventude, sabe? Então, o Parlamento Jovem é uma oportunidade única, né? Para que os estudantes conheçam melhor a política e a cidadania na prática. Ouvir os relatos dos vereadores que estavam deixando, os vereadores que fizeram parte da primeira legislatura, que estão deixando o seu mandato, é lindo, é emocionante, porque eles evoluíram muito, muito mesmo. Então, assim, o programa, então, ele incentiva participações do jovem na comunidade, ele desenvolve o senso de responsabilidade e mostra como que o jovem também pode contribuir para melhorar a sociedade, né?
5: Conforme Laura, apesar dos desafios enfrentados na implantação do programa, os resultados superaram as expectativas e fortaleceram o projeto no município. De Campo Herê, Caroline Souza.
0: Muito bem, obrigado pelas informações, Caroline. 727 para Newscar Automóveis. Quem está chegando agora é Vilmar de Souza, na Rádio Oeste. Pesagem obrigatória do Bolsa Família acontece hoje em Iporã do Oeste. Vilmar.
7: O município de Iporã do Oeste realiza nesta sexta-feira a pesagem obrigatória para os beneficiários do programa Bolsa Família. O atendimento ocorre das 8 da manhã até as 4 da tarde no auditório do posto de saúde. A ação é um requisito fundamental do governo federal para garantir que as famílias cadastradas não tenham pagamento do benefício suspenso. De acordo com a coordenadora municipal do CRAS e gestora do programa Bolsa Família no município de Iporã do Oeste, Marília Ré, para o procedimento, o responsável familiar deve comparecer levando a carteira de vacinação de todos os integrantes que estão incluídos no cadastro. No local, uma equipe composta por nutricionistas e técnicas de saúde fará o acompanhamento do peso e atualizará os dados vacinais de cada membro do núcleo familiar. Marília explica agora que a pesagem obrigatória ocorre duas vezes ao ano e faz parte das três condicionalidades principais do Bolsa Família. É ela solicita ainda que as pessoas mantenham o seu cadastro em dia para não perder o benefício.
8: Para quem é beneficiário, tem que estar ciente que tem apenas 3 situações que importam muito para continuar sendo beneficiário, que é manter seu cadastro atualizado, quem tiver crianças em idade de escolaridade, ter assiduidade na presença na escola e a pesagem, que acontece 2 vezes ao ano. Para ter o Bolsa Família, precisa ter um cadastro único. Vem até o CRAS de segunda a sexta-feira, das 7:30 às 11:30 e das 13 às 17 horas. Vem munido de todos os documentos pessoais, de todos que residem no domicílio. Então a gente pede para que todas as famílias mantenham sempre o seu cadastro atualizado. A gente pede para que atualize de ano em ano. Isso é muito importante para manter sempre seu benefício em dia.
7: A gestora alerta ainda que o sistema federal realiza o cruzamento constante das informações. Caso existam divergências nos dados declarados, a gestão municipal realizará visitas domiciliares para vistoria e, se a inconsistência persistir, um parecer de irregularidade será emitido no sistema. Marília reforça que os beneficiários que deixarem de comparecer à convocação desta sexta-feira sofrerão penalidades administrativas e a falta da pesagem pode resultar no bloqueio total do benefício por um período de até 4 meses. Do jornalismo da Rádio Oeste, repórter Vilmar de Souza.
0: Obrigado, Vilmar. 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Intervalo comercial, daqui a pouco a gente volta.
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0: Agora são 7:34, temos 14 graus de temperatura, de volta com RPN primeira edição e as primeiras informações desta manhã de sexta-feira com as rádios Itapiranga de Itapiranga, Atalaia de Campoerê, Peperi de São Miguel, Cedro de São José do Cedro e também a Rádio Oeste de Porã do Oeste. Vamos voltar a movimentar a reportagem no oferecimento do Bono Free Shop, variedade, qualidade e ofertas especiais durante todo o mês com preços que fazem a diferença no seu bolso. 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Bono Free Shop traz agora Delmar Cláudio, Lar Legal Rural, registra regularização com mais de 2 anos de fases burocráticas. Delmar, bom dia.
17: Muito bom dia, Marcos Meller. Bom dia, amigos ouvintes da programação do RPN desta sexta-feira. O programa Lar Legal Rural atingiu nova fase de regularização de áreas de terra no interior. O prazo para completar os trâmites legais supera 2 anos. O programa segue protocolos burocráticos e tem custo de aproximadamente R$4.000 para cada assinatura de registro de escritura. Conforme o coordenador regional do programa Lar Legal Rural, Joel de Moura, donos de áreas de terra de Flor do Sertão e Cunha Porã concluíram na semana passada os encaminhamentos. Itapiranga, Tunápolis, São João do Oeste e Barra Bonita também estão em fase final, aguardando apenas a assinatura da matrícula. O coordenador relata que São João do Oeste possui 12 processos concluídos. Tunápolis atingiu 20 procedimentos e Itapiranga tem 16 escrituras finalizadas. Joel de Moura lembra que a liberação iniciou há 1 ano e tinha a expectativa do programa do Tribunal de Justiça ser finalizado no prazo de 6 meses. Com burocracia e prazos regimentais do Tribunal de Justiça, fórum e cartório, passou para o período entre 2 anos e até 2 anos e meio para finalizar. Segundo Joel de Moura, o programa Lar Legal Rural ainda traz grandes benefícios e muito mais agilidade e economia que outros processos na justiça comum. Tempo nublado, com garoa aqui no Vale do Rio Uruguai e a temperatura neste momento em Itapiranga em 14 graus. Um ótimo dia a todos e até amanhã.
0: Obrigado pelas informações e pelo destaque aí da região de Itapiranga. 7:37 para Bono Free Shop, temos agora a participação de Estênio Aldo, Lei Aldir Blanc, que repassa recursos para quem promove cultura. Estênio, bom dia.
18: Bom dia, Marcos. A Secretaria de Educação e Cultura de Campoerê abre edital para selecionar projetos que deverão ser beneficiados. Conforme a responsável da pasta, Elisângela Mocellini, a origem da lei foi na pandemia, quando foi criado o programa Paulo Gustavo, e agora é Lei de Fomento à Cultura, que vale em todos os municípios. Em todos os anos, são liberados recursos para investir no setor, especialmente a quem promove a cultura de alguma forma. Esse ano, Campo Herê vai receber R$ 77 mil para ratear entre investimentos no centro de evento e artistas locais. Cada categoria de artista local terá um valor específico a receber dentro da Lei Aldir Blanc. Edital pode ser acessado.

0: Dos 77 mil reais destinados aqui para Campoerê esse ano, 45 mil serão para investimentos no centro de evento e 32 mil para dividir entre artistas locais. O tempo está nublado, com sinais de abertura em Campoerê. Temperatura marca 14 graus no centro da cidade. Bom dia, até amanhã.
1: Obrigado pelas informações e pelo destaque aí da região de Campoerê. 7h40, para bom no Free Shop na fronteira com a Argentina, Everton Macedo, Pronamp Leite, libera recursos para impulsionar a produção no campo. Everton, bom dia.
2: Bom dia, Marcos. Bom dia, os ouvintes. Pronamp Leite libera mais de 100 milhões e fortalece produtores catarinenses. A informação é do engenheiro agrônomo da IPAGRE, Cleiton Furlaneto. O governo de Santa Catarina criou o Pronamp Leite para auxiliar os produtores diante da crise enfrentada pelo setor, marcado pela queda no preço pago ao produtor. O programa subsidia os juros de financiamentos contratados por meio do Pronaf e do Pronamp, permitindo que os agricultores invistam na atividade com menor custo financeiro. Segundo Furlaneto, o leite é uma cadeia estratégica para o estado, envolvendo mais de 22 mil produtores e uma produção anual superior a 3,3 bilhões de litros. A atividade representa uma parceria importante da economia agropecuária catarinense. Por isso, o governo decidiu ampliar o apoio também aos produtores enquadrados no Pronamp. O engenheiro agrônomo destacou que o objetivo do programa não é quitar dívidas antigas, mas incentivar novos investimentos, manter a cadeia produtiva ativa e estimular a permanência do agricultor no campo. O município lidera projetos e garante retorno de 500 mil reais aos produtores. A informação é do agrônomo da IPAGRE, Cleiton Furlaneto. A IPAGRE tem se destacado na elaboração de projetos do Pronamp Leite. Desde o início do programa, em 2024, o município registrou uma das maiores demandas da região de São Miguel, demonstrando forte adesão dos produtores locais. Em 2024, foram elaborados 48 projetos. Já em 2025, o número subiu para 83, somando quase 4 milhões em financiamentos. Para 2026, a procura segue elevada. 13 projetos já elaborados nos primeiros meses do ano. Furlaneto explicou que os produtores que aderem ao programa recebem o financiamento normalmente pelo banco, pagam os juros e, posteriormente, o governo do estado devolve o valor subsidiado diretamente na conta do agricultor. Somente em São José do Cedro, o retorno estimado aos produtores de leite chega a 500 mil reais. Marcos, tempo nublado nesta sexta-feira em São José do Cedro também. A temperatura na marca dos 15 graus. Um bom dia a todos e até amanhã.
1: Tudo bem, obrigado pelas informações. E pelo destaque da região de São José do Cedro, 7h46, aliás, 7h43 agora, para Bono Free Shop, com surto de gripes e baixa imunização, saúde promove sábado D de vacinação e descanso. Bom dia, Laércio Antônio.
3: Bom dia, Marcos Meller. Bom dia, ouvintes do RPN. Para combater o surto de síndromes gripais e elevar os índices de imunização, a Secretaria de Saúde e Descanso promove neste sábado, amanhã, um sábado especial, um sábado de vacinação contra a gripe. A mobilização busca conter o avanço das doenças respiratórias e proteger a população antes do inverno. De acordo com a enfermeira da Unidade Municipal de Saúde, Silvia Orlandini Ferrari, as últimas semanas registraram uma alta procura por atendimento médico e os testes laboratoriais apontaram uma maioria de casos positivos para a influenza A, o vírus H1N1, gerando preocupação na equipe de saúde. Segundo Silvia, a meta de vacinação no município ainda está muito baixa. Até o momento, apenas 2.790 munícipes foram imunizados em descanso. Por isso, a campanha foi ampliada para o público em geral, permitindo que toda a comunidade acima da idade prioritária receba a dose. Silvia Orlandini Ferrari, enfermeira da Unidade Municipal de Saúde, alerta que pessoas com sintomas gripais ativos, como febre, coriza ou dor no corpo, não podem receber a vacina no sábado. Além disso, devido ao aumento de casos, um decreto municipal exige o uso obrigatório de máscaras em todas as reparações, ou seja,

0: Postos de saúde, em especial a vacinação da unidade central de descanso, acontece amanhã, sábado, das 8 da manhã às 5 da tarde, sem fechar ao meio-dia. Já no distrito de Itajubá, o atendimento será das 8 da manhã ao meio-dia, nesse atendimento especial. Silvia reforça que para se vacinar é necessário apresentar um documento de identificação e, claro, a carteira de vacinação. Dia começa instável, Marcos, com garoa fina aqui em Iporã do Oeste, a temperatura está agora em 14 graus. Um abraço a todos, bom dia e até amanhã.
1: Obrigado pelas informações. 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Traz Vilmar Bigelmaier. Começou a Copa do Mundo, hein, Vilmar? Bom dia!
2: Bom dia, Marcos. Bom dia, ouvintes do RPN. Começou ontem a Copa do Mundo de Futebol. Tivemos dois jogos nesta quinta-feira. O México, jogando em casa, venceu a África do Sul pelo placar de 2-0. Pouco mais tarde, ontem à noite, Coreia do Sul, de virada, venceu a Tchequia, ou a República Tcheca, pelo placar de 2-1. Hoje serão mais dois jogos. 16 horas, Canadá contra a Bósnia e Herzegovina. Às 22 horas, Estados Unidos e Paraguai. Amanhã serão três jogos. 16 horas, Catar e Suíça. 19 horas, a estreia do Brasil contra Marrocos. Às 22 horas, também pela chave do Brasil, jogam Haiti e Escócia. A Série B do Campeonato Brasileiro não para durante a Copa. Hoje será aberta a 13ª rodada, 19 horas, tem Atlético Goianense e CRB. Os dois catarinenses, Avaí e Criciúma, jogarão somente na próxima segunda-feira. E neste domingo serão definidos, então, os finalistas da Copa Oeste de Futebol em São João do Oeste, o grande clássico entre Aliança e Cometa de Itapiranga. Aliança, além de jogar em casa, pode jogar pelo empate. Venceu o primeiro jogo na montanha por 2-1. Em Concórdia, tem União Penhal contra o Ipanema de Mondaí. No primeiro jogo, deu empate em 2-2. Além das duas vagas, as equipes também vão conhecer aí quem vai representar o Oeste no Campeonato Estadual de Amadores, competição que reúne os dois melhores de cada uma das regiões de Santa Catarina. Marcos.
1: Obrigado pelas informações, Vilmar. 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Agora tem intervalo comercial e daqui a pouco a entrevista do dia.
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7: Estamos de volta com RPN primeira edição e as primeiras informações desta manhã de sexta-feira. Estão conosco as emissoras afiliadas à rede Peperi de Comunicação, rádios Itapiranga de Itapiranga, Atalaia de Campoerê, Peperi de São Miguel, Cedro de São José do Cedro e também a Rádio Oeste de Iporã do Oeste. Vamos agora para a entrevista do dia, num oferecimento da Única Centro Odontológico. 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Estamos em contato agora com Alisson Bavaresco, que é o presidente do Lions Clube São José do Cedro Renascer. Teremos no dia 23 a posse da nova diretoria. Desse modo, o Alisson está finalizando o mandato à frente do Lions. E foi um período proveitoso, produtivo. Como é que dá para avaliar o trabalho do Lions com o senhor na presidência, hein, Alisson? Bom dia.
8: Bom dia, Marcos Meller. Bom dia aos ouvintes da Rede Peperi de Comunicação. Primeiramente, dizer que é uma satisfação estar participando da programação do RPN primeira edição e levando um pouco das informações do nosso Lions Clube aqui de São José do Cedro, dos trabalhos que estamos desenvolvendo nesse término de gestão, né? O mês de junho costuma ser um mês muito importante para os Lions Clube de todo o nosso distrito LD8, que é a troca de diretoria do comando de todos os Lions Clubes. E aqui em São José do Cedro não é diferente. Nós temos marcado, então, para o próximo dia 23 de junho, a nossa posse da nova diretoria para a gestão 2026-2027 e também na oportunidade nós teremos a posse de novos associados. Esse evento ele acontece a partir das 19h30 no clube do centro de eventos da empresa DLZ Buffet, localizada na linha Santa Rita, na qual nós teremos essa oportunidade de reunir os nossos associados, nossas lideranças e fazer uma prestação de contas de todo esse mandato, de toda essa gestão que tem duração de um ano, e dar posse à nova diretoria que assumirá os trabalhos no decorrer agora do nosso próximo ano leonístico.
7: Dá para dizer que os objetivos traçados lá no começo, né, na metade do ano passado, foram cumpridos ou ficou alguma coisa ainda por fazer, hein, presidente?
8: Olha, Marcos, eu acredito que nós cumprimos com aquilo que nós havíamos programado como atuação do Lions Club. Um dos nossos atividades principais são as nossas três promoções voltadas à arrecadação de recurso para as atividades do Lions, que foram a festiva, o evento do pastel com chope, o evento da feijoada do Lions e também o evento da pizza do Lions, na qual nós tivemos nos três eventos 100% dos nossos produtos comercializados, e que a arrecadação de recursos através desses eventos possibilitou que nós fizéssemos várias atividades. Uma delas é a manutenção com a compra de mais aparelhos ortopédicos para auxiliar no nosso banco de aparelhos ortopédicos, que é um dos principais atividades do Lions Clube São José do Cedro Renascer. Nos possibilitou também auxiliar com recursos, juntamente com todos os Lions Clubes aqui da região oeste, voltada ao trabalho com o câncer infantil, mandando recursos lá para o Hospital Regional do Oeste de Chapecó, na manutenção do departamento da oncologia pediátrica. Então nós participamos auxiliando com recursos, e nós tivemos uma iniciativa nova nesse ano dentro do Lions Clube, que foi a aquisição de camas hospitalares que foram cedidas à Associação Beneficente Hospitalar de São José do Cedro para ser feito empréstimos às famílias que possuem algum familiar em situação de acamado. Então, era uma demanda que vinha para nós do Lions com muita frequência, mas como nós não temos os mecanismos para gerir essa questão de empréstimos de cama, recolha e emprestar para outras pessoas, e nós não temos nenhum espaço adequado para armazenar isso, nós fizemos essa parceria com a Associação Hospitalar, que já passou a fazer esse empréstimo para a população cedrense. Então, o Lions atuando em mais uma frente aqui de ação voluntária em prol da comunidade, especialmente, sim, nessas situações relacionadas à saúde, na qual as pessoas precisam muito.
7: Sim, antes de fechar, deixa eu falar um pouco mais sobre o banco ortopédico, né? Qual é hoje a situação desse banco do Lions em termos de número de equipamentos, de variedade? Tem sido suficiente aí para atender os pedidos, a demanda? Como é que está isso hoje, hein, presidente?
8: Então, Marcos, nós temos dado conta do atendimento, da procura por parte da população. Hoje a gente estima em torno de mais de 500 aparelhos ortopédicos em circulação, não só na comunidade de São José do Cedro, mas também em alguns municípios vizinhos. Dentre esses aparelhos ortopédicos, nós temos cadeira de rodas, cadeira de banho, par de muletas, bota ortopédica. Nós trabalhamos também com todo tipo de daqueles coletes para coluna, tipóias, enfim, todos esses aparelhos que envolvem alguma situação de dificuldade de deslocamento, de dificuldade de algum membro que precisa estar mobilizado, o Lions trabalha com isso e nós temos disponíveis. Nós fizemos compras com muita frequência, porque nós temos um problema muito sério dentro desse trabalho, que é que muitos aparelhos acabam não retornando para o banco de ortopédico muitas vezes, até porque nós temos famílias que utilizam esses aparelhos por longos anos, e quando eles não se utilizam mais, eles não estão mais em condição de ser emprestado para outras pessoas. Então a gente faz essa compra com certa frequência. Até nós temos mais uma compra confirmada até o fim dessa nossa gestão para o final do mês, que chega mais uma gama de aparelhos ortopédicos para serem disponibilizados para a comunidade. A gente procura sempre ter aparelhos em bom estado de uso para possibilitar que a população utilize de forma com qualidade e, acima de tudo, que sirva de fato para melhorar a vida dessa população que necessita.
7: Muito bem, presidente. Obrigado e bom trabalho para vocês do Lions.
8: Obrigado, Marcos. Obrigado mais uma vez pela oportunidade. E a gente agradece a toda a comunidade cedrense e regional que sempre são parceiras nos trabalhos do Lions Clube São José do Cedro Renascer.
7: Muito bem, nós conversamos com Alisson Bavaresco, que é o presidente do Lions Clube São José do Cedro Renascer. 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Ponto final no RPN, primeira edição de hoje. Nós voltaremos amanhã às 7 horas. Obrigado pela audiência e até amanhã. 94.
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11: Há casos em que falece uma pessoa que deixa bens para a herança, em que o inventário é resolvido de forma amigável. 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Mas há muitos casos em que essa negociação não é possível e, havendo apenas um bem imóvel, nesse caso, quando os herdeiros não conseguem negociar qualquer condição, não é recomendado que esse imóvel fique em condomínio ao final do processo de inventário. O advogado representando o inventariante poderá solicitar ao juiz que o imóvel seja vendido em leilão, em que os herdeiros têm preferência de compra do imóvel em relação aos terceiros, e cada um dos herdeiros receberá a sua fração em dinheiro.
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8:06, bom dia. No ar Oeste Show da Manhã, busca informação pela Oeste 94,5. Programação gostosa de ouvir, você ouvinte faz nossa seleção, claro, música boa. Informação, falando de seleção, né? Ontem começou a Copa do Mundo e a nossa seleção brasileira joga amanhã às 19h contra Marrocos, é a estreia, né? Hora de Brasília, e ontem tivemos dois jogos movimentando aí a competição, né? O México vencendo a abertura, depois o jogo das 23, né? Coreia do Sul vencendo o seu adversário por 2-1. Foi isso, né? Dois jogos de ontem. A República Tcheca. Vamos juntos. Comunicação Laércio Antônio, em nome de toda a nossa equipe, saúde, você de casa, do trânsito, do trabalho, céu escuro nesse começo de manhã, instabilidade climática, né? Temperatura está em 14 graus aqui nos altos da Gustavo Fetter, centro de Iporã do Oeste, estúdios da 94,5. Quero muito sua participação a partir de agora no 991-88-1715, 991-88-1715, 3634-1440. Na recepção, 3634-1714. 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sequência, né? E mais uma sexta-feira chegou, né? Sextou, como se diz muito, sextou. Vamos a uma mensagem de otimismo nesse começo de programa. Agradecendo a participação de todos e de todas que estão sempre na sintonia no começo de mais uma sexta-feira. Bom dia, amigos e queridos ouvintes. Mais um dia que Deus nos concede como um presente precioso. Muitas vezes enfrentamos desafios, preocupações e momentos difíceis, mas é importante lembrar que cada amanhecer traz consigo uma nova oportunidade de recomeçar. Não importa o que aconteceu ontem, hoje é um novo capítulo da nossa história. Que possamos cultivar a gratidão pelas pequenas bênçãos. Que possamos fortalecer nossa fé e espalhar palavras de amor, esperança e gentileza por onde passarmos. Que nesse dia o seu coração esteja em paz, sua mente cheia de bons pensamentos e seus passos guiados pela luz de Deus. Nunca jamais se esqueça. Depois da tempestade sempre vem a calmaria. E para quem acredita, Deus sempre prepara o melhor. Tenham todos um dia abençoado, né? Um dia de muita paz e reflexão. Hoje, simbolicamente, o dia dos namorados. Em todas as gerações, que exista mais amor, que exista mais respeito, que exista mais compreensão. Chegou mais uma mensagem que diz assim: Deus não escreve histórias sem propósito. Mesmo quando não enxergamos o caminho completo, ele continua conduzindo cada detalhe com muito amor. Confie, pense nisso, né? E tenhamos todos nós um ótimo dia. Mais outra que diz: no caminhar da vida, nem sempre o caminho será leve, mas Deus sempre nos dará os sapatos adequados. Bom dia, feliz sexta-feira. Agradecer a primeira mensagem que foi da dona Marlene, né? Lá da Marcenaria Brito, sempre enriquecendo esse espaço com palavras de otimismo. Vamos juntos, bom dia para todos nós. Eu...

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0: Daqui a pouco aqui na manhã nós teremos Ronaldo Coutinho com a previsão do tempo, teremos nossos repórteres Arley Silveira, Gilberto Souza, trazendo para você todas as primeiras informações da manhã.
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0: 8:14, 8:14, né? 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
0: Tá na boa, tá na Oeste. 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Mega Sena ontem acumulou, vai para 10 milhões. 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
0: 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Amanhã tem helicóptero em Iporã do Oeste, amanhã e domingo, né? Começando pelas 9h30 da manhã, né? No Laura Raubra. Concentração no estádio do Grêmio União. Né? Daí a decolagem, o pessoal faz a volta sobre a cidade, né? A partir de apenas R$50, tá, gente? Estão todos convidados, amanhã, sábado e também no domingo, talvez hoje, segundo o piloto, fará o reconhecimento de pouso, né? Aqui na cidade, vai dar uma volta por aqui, talvez, né? Quando tiver aí a movimentação, é esse chamado reconhecimento de pouso, né? O Jonathan ontem chamou e disse que faria muito provavelmente isso hoje, né? E no domingo tem aí os passeios a partir de apenas R$50. 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
0: Vamos até a Climaterra em São Joaquim. Vamos até o Ronaldo Coutinho, como é que vai se comportar o clima? Tempo de céu fechado por hora aqui. Tivemos uma garoa fina nesse começo de manhã. O que que dá para indicar? Bom dia, Ronaldo.
14: Bom dia, doutor. O tempo segue no geral com condições favoráveis. Já teve chuva na região, né? Uhum. Acho que agora fica mais com nebulosidade. Ainda pode ter alguma instabilidade. Não dá para descartar que não venha ter pelo menos alguma garoa, algum chuvisco, alguma coisinha mais fraca. A parte mais ativa está na metade leste do estado. Mas como ainda tem muita nebulosidade aí para passar pela região, então é possível que ainda tenha mais alguma chuvinha, alguma coisinha isolada, períodos de melhora, aberturas, aquele tempo indefinido. Se a pessoa tem que fazer alguma coisa ao ar livre e não pode, vamos dizer assim, não pode pegar chuva de jeito nenhum, deixa para amanhã.
0: Uhum.
14: A temperatura também vai cair, vai ficar mais frio à noite. Amanhã teremos tempo bom, frio de manhã, esquenta de tarde, e mantém a tendência de tempo assim no geral aproveitável na região com condições aí favoráveis ao campo e atividade ao ar livre. Frio também no domingo e um frio mais forte na semana que vem, tendo condição de geada talvez já na segunda e principalmente ali terça, quarta e quinta-feira. Da Climaterra, Ronaldo Coutinho.
0: Até amanhã, Ronaldo.
14: Até lá.
0: Até lá. 8h22, hora brasileira. Enervolt informa a temperatura 14 graus.
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1: Legal, 8:23. Galerinha tá curtindo nosso programa, né? Temos o Gervás pediu Vestido Azul, Flávio da Alcima da Ouro, a Neuza pediu, qual é aquela banda que canta aquela Suga Meu Mel, mas ela pediu a outra música, a Milênio, ela pediu esta daqui. Diga que sim, tá aí, obrigado pelo carinho da audiência, 8:23, uma ótima sexta-feira para todos nós.

Banda Millennium, músicas lindas rodando aqui na manhã. Um abraço pra Tani, também na sintonia, pedindo nem mais uma dúvida. Toca pra gente curtir Zezé de Camargo e Luciano, claro, daqui a pouco antes tem um vestido azul. Um abraço pro pessoal da Escola de Ensino Rural Ministro Luiz Galotti aí de Beato Roque, né? Toda a comunidade estudantil, né? Os estudantes, os professores, os familiares envolvidos aí na festa, dia 19 agora, né? Dia 19, festa junina por lá. Um abraço pra você, está rodando uma rifa, apenas R$2 e você concorre a muitos prêmios, né? Um abraço de um bom arraiá pra vocês no próximo dia 19. Flávio Dalcim, banda ouro, vestido azul. Meu amigo Ego Meinhardt, que fez aquele melado ontem, meladinho fresquinho, fazendo pipoca. Que coisa boa com a chuvinha, né? Eita nós, pessoal de Cunhapurã na sintonia da Oeste, 14 graus.

0: Sim, banda ouro, vestido azul. É, temperatura de 14 graus. A gente vai para a central de jornalismo. 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Hora brasileira, 8:31.
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0: Vamos para a central de jornalismo. Primeiras informações da manhã. Bom dia, Vilmar de Souza.
2: Bom dia, Laércio. Bom dia, ouvinte. Acontece nesta sexta-feira, a partir das 19 horas, no município de Porã do Oeste, o ato inaugural da Casa Paroquial. O evento é promovido pela paróquia Nossa Senhora das Mercês e a celebração será presidida pelo arcebispo da Arquidiocese de Chapecó, Dom Odelírio José Magri. Na programação prolabora e prevê a celebração, o ato inaugural, a bênção e a visita à casa paroquial, além de um coffee break com partilha de alimentos e a confraternização. O pároco Hilton José Guetens convida todos os munícipes a se fazerem presentes em um momento tão importante, significativo e de relevância para a comunidade católica do município de Porã do Oeste. Do jornalismo da Rádio Oeste, repórter Fumar de Souza para o Sicoob.
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0: 8:32, portanto, a informação com o Vilmar. Hoje o bispo Dom Odelir marcará presença, portanto, na inauguração oficial da nova casa paroquial, né? Várias campanhas foram feitas, a comunidade participou, empresários participaram, né? E agora então está pronta e é o momento de inauguração. Tá na boa, tá na Oeste, vai participando 991881715. Daqui a pouco, Arlis Silveira também na Central de Jornalismo, trazendo as ocorrências das últimas horas. Os eventos sociais. 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
0: 8:35, é participando 991881117.

0: 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Grande expectativa em torno dos voos aqui também, mas um ouvinte pediu, né, que é só ir até o estádio e se inscrever. É só ir no estádio Laura Halber amanhã para participar do voo, tá? De helicóptero. Vai muita gente aí, famílias, né? Aí eu não sei a quantidade de pessoas que vão a cada um, máximo dois, eu acho, né? Duas pessoas, dois passageiros além do piloto, né? São os chamados passeios panorâmicos e a gente vai falar muito isso ainda amanhã. Amanhã o dia, né? E domingo também. 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
1: 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Olha, esse dia tem música na manhã.
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1: Secretaria de Desenvolvimento Social de Paraná Oeste comunica que hoje acontece a pesagem do Bolsa Família no auditório do Centro de Sua Saúde. Já começou às 8 da manhã, se estende até às 4 da tarde, sem fechar ao meio-dia. Leve o cartão de vacina e o CPF beneficiário. A participação é obrigatória para manter o benefício ativo. Para celebrar os 59 anos de fundação do Instituto Hospitalar Nossa Senhora das Mercês, convidamos a comunidade em geral para celebrar esse momento especial, dia 20 de junho, no Pavilhão Católico. Programação 10h15, recepção 10h30, homenagens ao meio-dia, almoço, levar pratos e talheres, fichas antecipadas a R$40, até o dia 19, na recepção do hospital, na hora certa, na Coopera 1, na Feluma, Kessler Soluções, Azanil e Lions Clube. Participe desse momento especial, dia 20, e fortaleça o Hospital Nossa Senhora das Mercês. Sua presença faz toda a diferença. Vem aí o quarto arraiá da comunidade Linha Taipa Baixa, nesse sábado, dia 13, no Centro Comunitário. Início 9 da noite, comidas e bebidas típicas, fogueira e animação de Igor Júnior e banda. 6 horas de muita música e diversão. Ingressos a R$25, casais, 15, solteiros, não percam. Reúna sua turma e vá se divertir sábado no arraiá da Linha Taipa Baixa. A comunidade espera. 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Daqui a pouco a gente vai ouvir os áudios, pessoal que manda recadinho aqui no WhatsApp 991. A Dani tá na sintonia, o pessoal que pediu Zezé de Camargo e Luciano. Nem mais uma dúvida. Céu encoberto no extremo oeste.

0: sentimento.
1: Muito bem, 8h43. Deixa eu só fazer um reparo. Eu chamei a atenção sobre o caminhão, né? Que estaria hoje, então, era ontem. Hoje está em Tunápolis, né? Hoje está em Tunápolis. Na verdade, o que aconteceu é que nós precisamos atualizar. Eu preciso atualizar aqui, né? Acabei lendo da quinta-feira. Mas então, antes da música, eu quero lembrar o seguinte, né? Que teremos então hoje o caminhão do Claudião carregado com frutas e legumes. Ele está em Tunápolis, em frente ao Banco Sicoob, tá, gente? Tá dado o recado. Zezé, continua, Luciano, continue cantando essa linda música.

0: Zezé e Luciano, nem mais uma dúvida, música linda. Oeste! 8h46, eu quero lembrar que Shop Stock do Grupo Iguatemi tem promoções para você. 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
0: 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Olha só o recadinho aí da equipe da Brito, né? Exatamente, da equipe da Marcenaria Brito, Dona Marlene, seu Brito, fazendo o seguinte: feliz dia dos namorados a todos, eternos e verdadeiros namorados, aqueles que cultivam o amor com carinho, respeito, companheirismo, fidelidade todos os dias. Que o amor continue sendo a força que une corações, que fortalece sonhos e ilumina os caminhos da vida. Em especial ao meu amado namorado Brito, meu companheiro de sempre, meu porto seguro, meu grande amor. Olha que demonstração, hein, Dona Marlene? É o seu Brito. Obrigado por fazer parte da minha vida, pelos momentos compartilhados, pelo cuidado, pela amizade e por todo o amor que construímos juntos. Que Deus continue abençoando nossa história e que possamos viver muitos momentos felizes lado a lado. Feliz Dia dos Namorados. Te amo, Brito. Roda a música de Zezé de Camargo e Luciano, A Paixão. Vai rodar daqui a pouco, viu? Vai rodar daqui a pouco, Dona Marlene. Que beleza, uma declaração assim, hein, Brito? É? Não é sempre que se... É um dia especial, claro. Bom, eu vou com o intervalo, depois eu rodo essa... Já que o Zezé de Camargo e Luciano tiveram agora há pouco no nosso programa, podem voltar, né? 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
0: 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Tá na boa, tá na Oeste, já já tem mais música na programação.
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0: Tá na boa, tá na Oeste. Um abraço pra Nath que pediu os atuais Voarei, né? Legal, pra alguém especial, né? O pessoal aí de Tunápolis na sintonia, muito obrigado pelo carinho da audiência. Luciane pediu também mais outra, Corpo e Alma daqui a pouco. Tem Zezé de Camargo, Luciano, Dona Marlene Brito recordando. Vamos fazer o seguinte, já que o nosso amigo Brito recebeu essa homenagem, como não rodar a paixão de 1997 de Zezé e Luciano? Uma linda canção. 1997, Zezé e Luciano era um sucesso com essa canção.

Zezé de Camargo e Luciano, A Paixão. 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Tá na boa, aumente o volume, tá na 94,5. Os Reis do Baile, novo trabalho, Voarei, os atuais. 3 minutos para as 9.

0: 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O pessoal me pediu aqui os jogos de hoje. Copa do Mundo tem Canadá e Bósnia, né? Hoje às 4 da tarde. E às 22 tem os Estados Unidos e o Paraguai. Jogo das 22. 9 horas, hora brasileira.
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0: 94,5 som do Oeste, né? Temos a Cris na sintonia pedindo Zé Henrique Gabriel, a pancada da paixão. Daqui a pouco a gente roda. São mais ouvintes que estão ligados na manhã, né? O pessoal lá da Comercial Spies desejando uma ótima sexta-feira para você, cliente, né? Comercial Spies informa a temperatura agora em 14 graus.
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9: 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Participações por aqui, né? O Enio pediu Rainha Musical, Guardanapo para todos os apaixonados, claro. Temos mais a Isabelle, Corpo e Alma também vai rodar. Tem Zé Henrique e Gabriel, tem música boa em 1 minuto na manhã.
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9: Vamos juntos. 97. Eu vou trazer um pouco de história do Dia dos Namorados. Como nasceu o Dia dos Namorados? Hein? Aí tem uma matéria que diz: o Dia dos Namorados nasceu para você comprar mais. Conheça a história da data no Brasil. Né? Criada por um publicitário paulistano, a data foi inspirada na véspera de Santo Antônio. Né? O casamenteiro, né? O santo casamenteiro, transformou os hábitos de consumo dos brasileiros. Entre buquês, presentes e declarações apaixonadas, o Dia dos Namorados parece girar apenas em torno do amor. Mas sua origem no Brasil revela um objetivo bem mais prático: movimentar o comércio. O que não deixa de ser, né? A data comemorada em 12 de junho foi criada em 1948 com uma estratégia de marketing para aumentar vendas em um dos meses mais fracos do mercado. Publicitário João Dória, pai do ex-governador de São Paulo, João Dória Júnior, criou a data a pedido de uma loja que queria melhorar os resultados, segundo a Associação Brasileira de Agências de Publicidade, ABAP. Além de ser uma época de vendas menos aquecidas, dia 12 de junho foi escolhido por ser véspera do dia de Santo Antônio, conhecido como culturalmente e cultura popular como Santo Casamenteiro. A primeira campanha publicitária foi lançada no Brasil, usava o slogan: não é só com beijos que se prova o amor. Olha só, criatividade, foi um publicitário, enfim,
12: Mas, enfim, é um momento também para que as pessoas olhem um pouco mais um para o outro, né? Fiquem mais próximos no momento, talvez, de mais calmaria nesse corre-corre do dia a dia. Faz bem para tudo, para o comércio e faz bem para o amor, como diz Zé Henrique Gabriel. A pancada da paixão. 99, daqui a pouco Arley Silveira traz a Central de Jornalismo as informações das últimas horas.

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1: Aí, música linda da manhã da sexta-feira, tá na Bota na Oeste, né? Olha, Zé Henrique e Gabriel, agora tem Rainha Musical Guaraná, música linda também, daqui a pouco tem a Central de Jornalismo para atualizar as informações e o público vai se organizando, pedindo como vai funcionar. É a partir de 9h30, gente, tá? No estádio do Grêmio União, amanhã e também no domingo. Dois dias, oportunidade para atender o maior número de pessoas possível. E eu sempre digo, já era mais caro de dar uma volta de helicóptero, não é? A partir de 50 reais você faz um passeio sobre Porã do Oeste. É fantástico, é seguro, são grandes profissionais, né? A gente vai receber entre hoje, o pessoal deve passar aqui para fazer um reconhecimento aí do local, do Grêmio União, e no domingo, no sábado e domingo, um dia, dois dias, né? Possibilidade de muita gente, não só de Porã do Oeste, quem mora aqui pertinho, vem para cá, né? Teremos aí toda essa movimentação, é só na hora se inscrever e não é necessário antecipado. Chega na hora, né, você paga aí e vai pro passeio lá de cima, você tem uma imagem diferente da nossa bela Porã do Oeste. Tem pessoas que gostam, eu quero passar na minha propriedade, aí você negocia com o pessoal muito flexível, né, e faz aí o acerto contigo e você pode ver tua propriedade lá do alto. Então é tudo de bom, né? Então a partir de apenas 50 reais de uma volta. Nós estamos hoje no dia do namorado, dos namorados, deve ser seu amor para um passeio de helicóptero, tanto amanhã quanto no domingo, aonde? No estádio Laura Halber, em Iporã do Oeste. 9h14, tem Rainha Musical na manhã.

0: 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Rainha musical e o guardanapo. Vai participando 99188-1715. 99188-1715. Peça sua. 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Em dois minutinhos tem as ocorrências policiais. 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

0: Johnny Carraro, muito obrigado. Seu Lauro na sintonia. Aninha, muito obrigado, né, pela audiência. Em um minuto, pouco mais disso, tem as ocorrências.
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3: 9:22, vamos para a central de jornalismo, para notícia, para informação, para o posto Cooper Fronteira Sul, abastecimento 24 horas. Arne Silveira, bom dia.
4: Muito bom dia, Laércio, bom dia, ouvintes. Olha, um homem de 38 anos ficou ferido após sofrer uma queda de motocicleta na tarde de ontem na ITG 070 na linha Laranjeira, no interior de Itapiranga. De acordo com o Corpo de Bombeiros, o condutor teve ferimentos na região da face e algumas escoriações. Após receber os primeiros atendimentos no local, a vítima foi encaminhada ao Hospital Sagrada Família para avaliação médica. E o apenado Wilson Tyson, que seria submetido a júri popular nesta sexta-feira pelos crimes de tentativa de homicídio, tentativa de feminicídio e descumprimento de medida protetiva, foi encontrado morto na manhã de hoje no presídio regional de São Miguel do Oeste. Conforme as primeiras informações, por volta das 7 horas da manhã, o detento foi localizado sozinho em uma cela, já sem sinais vitais. As equipes de socorro foram acionadas e constataram o óbito. Segundo informações preliminares, havia sinais de sangramento e a principal hipótese inicialmente considerada pelas autoridades é de suicídio. No entanto, a causa da morte ainda depende da conclusão dos trabalhos periciais e da investigação policial, Laércio. Em razão da morte do acusado, o julgamento que estava marcado para ocorrer hoje no Fórum de São Miguel do Oeste foi cancelado, Laércio. Mais detalhes, mais informações a gente traz ao meio-dia no Globo em Foco da Oeste FM. 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
3: Justo na manhã, 9:24, música boa por aqui, né? Essa música é linda no corpo e alma, a raiva de música linda, né? A Janete pediu pra curtir. Vamos levantando o volume, vamos lá. 9:25. Hoje com a IA, com a inteligência artificial, você faz qualquer música, né? Você coloca uma frase que você quer falar em superação, quer falar em... A inteligência faz pra gente, mas essas músicas aqui, ó.
6: Fui eu que escolhi aquele azulejo do banheiro.
3: Tá aí, Janete, pra você então. Ela disse que é muito linda, vai. Raiva de mim.

Wagner Schneider, ele que disse que não é mais o corpo e alma de bandas, né? Bandões, né? Os, na verdade, o ritmo realmente vai inovando, é todo diferente. Junho está aqui e chegou, né? 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Calmon! Daqui a pouco tem mais notícias, 927, aumente o volume, tá na boa, tá na OS.

Calmon na manhã, mesa do canto, música linda da manhã. Nosso amigo Pedro pediu para recordar João Mineiro e Marciano. Essa música é linda, ele disse, sempre existiram crises de amor, roda crises de amor. Fui olhar, anos antes dos anos 90, o João Mineiro e Marciano gravavam, né? Hora certa, 9h32, tá na boa, tá na Oeste.

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2: 14 graus a temperatura. Temos o Hélio Paulo Schmidt, Schmidt, né? É isso, né? Shenzo, muito obrigado, seu Hélio, pela audiência. 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
2: Tá na bota na Oeste, vai participando 991881715, peça a sua preferência musical. Olha, hoje à noite temos a inauguração, né? Da Casa Paroquial, né? Em Iporã do Oeste, com a presença do arcebispo Dom Odelir, né? Então, a comunidade convidada em nome do pároco, né? Padre Hilton Guetams, né? Que logo mais estará aqui na rádio para reforçar o convite. 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
2: 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Um abraço pro Tony Carraro, deixou um áudio aqui, diz que agora ele toma café mais tarde, né? Primeiro o chimarrãozinho, todos são hábitos, né? E diz o seguinte, tá friozinho aí pela região de Santa Helena, tá frio por aqui também, né, seu Tony? Um abração, tudo de bom, ótimo dia, ótima sexta-feira.
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2: Em seguida tem música na programação.
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Os inimitáveis da música sertaneja cantando Crises de Amor. CIEF convida para hoje o grande evento, né? Hoje o grande evento CIEF em Iporã do Oeste.

0: Amado Batista, um pouco do Amado Batista, ah, se eu pudesse. Já vamos para a Central de Jornalismo em seguida. Hoje tem um evento da Festa Junina do CF, um abraço pessoal do CF, aqui de Porã do Oeste, né? E então, vai ser no ginásio, a comunidade, as professoras, os alunos estão convidando, né? As escolas estão provendo suas festas juninas, né? Então, muito obrigado pelo carinho a toda a comunidade estudantil. Sempre um momento especial, o pessoal se prepara para esses momentos marcantes, né? Então, hoje, à noite, tem esta festa do CF. 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Tá na boa, tá na Oeste. Vamos à Central de Jornalismo. 9h45.
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0: Informação, linha aberta para o repórter Vilmar de Souza.
2: Representantes da rede de ensino de Porã do Oeste estão participando neste momento no município de Maravilha do Seminário Regional de Autismo do Oeste de Santa Catarina. Presente no evento, a assistente de programas educacionais do município, Denise Ferrari, informou ao jornalismo da Rádio Oeste na manhã desta sexta-feira que a participação dos profissionais de apoio e das assessoras de programas educacionais do município se reveste de grande relevância para o fortalecimento de políticas de inclusão e para a qualificação das práticas educacionais desenvolvidas. Ela reforça que o seminário regional fortalece a articulação intersetorial e as redes de apoio às pessoas com transtorno do espectro autista. Do jornalismo da Rádio Oeste, repórter Gilmar de Souza para o Sicoob.
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0: Vamos juntos, Romeu na sintonia. Vamos atender nossos ouvintes. Daqui a pouco tem mais música bonita, né? Qualquer uma romântica para dona Helena, né? O casal que tá aí curtindo.

0: nosso programa. Olha, eu lembro que daqui a pouco tem as ofertas mais uma vez do Shop Stock. Anote na agenda, domingo tem festa do Kerp em Jacutinga.
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0: Tá na boa, tá na Oeste, né? Vamos trazendo informações na manhã, daqui a pouco mais informações, se a mecânica AKP trabalha linha pesada, caminhões, coletivos, vans, ônibus, né? 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Tá na boa? Tá na Oeste.
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0: Nós temos o Diego que pediu, Lauana Prado, tem um poporri muito bonito, nosso amigo Anadir Santos lá em Itacoaruçu do Sul também, né? Curtindo a programação aqui, ó.
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0: Lá 94,5, né? Vamos juntos na manhã, em seguidinha, o fechamento da primeira parte do nosso West Show da Manhã.
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0: 7 minutos para as 10 horas, meu amigo Kogo, né? Tá na sintonia, o Celso Schneider, linha Aparecida, Dona Cirlei, é, um pinhãozinho no fogão a lenha e um vinho, é o dia dos namorados, né, Celso? Um abraço para vocês também. 14 graus a temperatura, sol, né? Entre nuvens, sol aparece em nossa região extremo oeste e, aliás, eu conversar com o pessoal da que estão organizando aí o passeio de helicóptero, né? Pessoal do aeroporto de Niabecker e eles antes de combinarem para sábado e domingo, olharam a previsão, é de sol, né? Que é bom para ter melhor imagem do alto, então tá aí se confirmando, limpa o tempo entre hoje e amanhã, como disse o Ronaldo Coutinho, aí na próxima semana mais frio, possibilidade de pontos de geada em nossa região. Aos eternos apaixonados de todas as gerações, vai nosso abraço. Vem aí o Christian Kaiser para continuar comandando sua manhã com música e informação. Eu, Laércio Antônio, volto 15 para as 12 do S Entrevista, depois do Clube Foco.
9: Tudo louco hoje, viu?
0: E também, claro, no show de bola. Lauana Prado, bom perdedor, depois Jeito Carinhoso. Eu quero só você, músicas lindas, românticas.

0: 9:58. 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
2: Algumas finais do nosso Mundial de Futebol ultrapassaram o resultado e entraram para a história do esporte. Em 1970, o Brasil encantou o planeta ao vencer a Itália por 4-1 e conquistar o tricampeonato com uma das equipes mais admiradas de todos os tempos, liderada pelo Rei Pelé. E em 1986, a Argentina levantou a taça com uma campanha inesquecível comandada por Diego Maradona. Já em 2022, a Argentina e França protagonizaram uma decisão emocionante, com viradas, gols e disputa por pênaltis, considerada por muitos uma das maiores finais da história dos mundiais. Eu sou Melina Calduro, diretamente de Nova Jersey, nos Estados Unidos, para o Acaerte em Campo.
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3: Olá, amigos. Como que a gente sabe se a ave está com frio? A temperatura delas, elas variam em torno de 40 graus. E por terem que manter uma temperatura alta, o inverno é uma das piores estações e mais perigosas para elas. A perda de calor nos dias frios, ela é muito grande. E daí o que vai acontecer? Vai baixar a imunidade e os pássaros ficam mais suscetíveis. Então assim, temos que cuidar, ficar de olho nos dias frios, que elas vão sentir mais frio. E nesse caso é necessário colocar a tomar um sol longe da chuva e longe do vento, tá bom? Fiquem com Deus.
2: Esse foi mais um Minuto Pet com o médico veterinário Alexandre Barros.
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17: Horas, 7 minutos, sexta-feira hoje. Vamos para a segunda parte do programa. 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
17: Temperatura em 13 graus, muita música bacana, né? No momento flashback de hoje, claro, aquela música romântica, já que hoje é dia dos namorados, mas a animação da Oeste sempre segue. Christian Kaiser com você na segunda parte do programa, 991881715. Peça teu som preferido, aquela que combina com o dia de hoje, né? O clima dessa sexta-feira, que a gente roda por aqui. Mas no ritmo alegre das bandinhas tem Banda Viva Alegre.

Kerben Salvador, banda Viva Alegre, e a gente fala da Vinícola Mars. 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

0: nos meus olhos, banda Expressão Sul. 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
13: E agora tem informação na manhã com o Vilmar, bom dia.
6: Muito bom dia, Cristian, bom dia, ouvinte que nos acompanha na manhã desta sexta-feira.
7: Pois o Departamento de Cultura do município de Porã do Oeste trabalha em algumas frentes e uma delas é a atualização do Sistema Municipal de Cultura. E para falar sobre esse assunto, eu converso agora com a diretora de cultura do município de Porã do Oeste, Márcia Philipsen Machado. Diretora, então, várias preocupações na questão de encaminhamentos, licitações, enfim. Bom dia, seja bem-vinda à Rádio Oeste.
11: Bom dia. Bom dia, Vilmar. Mais uma vez agradecer novamente à rádio pela oportunidade de estar explanando aos nossos munícipes os trabalhos da cultura que acontecem diariamente e depois uma ampla programação de várias festividades, né? Nos últimos dias, seguem os trabalhos e os trâmites legais dentro do departamento. Nesse sentido, depois também de ter participado do Fórum Catarinense dos Gestores Culturais de Pomerode, a gente traz uma atualização para as nossas leis municipais. Então, todos os municípios que compõem o seu sistema municipal, eles têm que fazer uma atualização daquilo que já foi construído há mais de 10 anos. Então, hoje, nós estamos encaminhando aos próximos dias uma licitação para fazer a atualização desse nosso sistema, onde que compõe os trabalhos do departamento, o plano municipal de cultura, a nova forma como é composto o conselho municipal, que agora vai mudar também, e dentro disso também o fundo municipal, que tem que estar totalmente atualizado até o final de 2017. Por quê? São normativas que o Ministério da Cultura coloca e os municípios que estão inseridos com o seu sistema, tem o tema de casa todo feito, com tudo isso feito, ele precisa se atualizar. Então, nós vamos ter um suporte através de uma consultora especialista em cultura para fazer toda essa demanda acontecer e posteriormente, claro, divulgar novamente pelos meios de comunicação, em especial também aos novos conselheiros que depois vão ser eleitos através da mudança das leis que vamos ter que posteriormente encaminhar à Câmara de Vereadores de Porã do Oeste.
7: Diretor, o que compreende essa atualização do Sistema Municipal de Cultura?
11: Comporta principalmente como o Conselho Municipal será novamente instituída, porque até aqui Vilmar, as instituições e a municipalidade demandavam nomes para compor o Conselho Municipal de Cultura, como os outros conselhos municipais também. Mas com a nova normativa, a gente vai ter que fazer o encaminhamento através de eleição.
7: Ou seja, então não é mais por indicação.
11: Não vai mais ser por indicação. Então esta é uma das principais mudanças. O encaminhamento também do CNPJ do Fundo Municipal de Cultura. Então, esse CNPJ precisa agora ser criado e instituído. Então, é uma prerrogativa que ainda não foi feita até hoje e nós também vamos ter que fazer. Por quê? Se nós não o fizermos, o município não estaria apto, a partir de 2027, a receber recursos da Lei Aldir Blanc, de emendas parlamentares ou de projetos encaminhados para a Fundação Cultural. Então, são diferenças que precisam ser encaminhadas para que o município tenha todas as suas leis regularizadas com as novas normativas do Ministério da Cultura.
7: Qual a principal preocupação que vai ter que ter a partir daqui?
11: Bom, Vilmar, a questão é muito ampla porque nós

0: Nós precisamos sim fazer essa implementação e essa atualização. Alguém que tenha também alguma dúvida referente a essas normativas que estão vindo, essas atualizações, a gente fica aqui disponível também para um diálogo, se necessário, para conversarmos sobre e explicarmos o motivo, então, de hoje estarmos fazendo essa atualização das leis.
1: Eu conversei com a diretora de cultura do município de Porã do Oeste, Márcia Philipsen Machado, do jornalismo, repórter Vilmar de Souza para o Posto Cooper Fronteira Sul, abastecimento 24 horas.
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3: Oeste, bom dia.
4: Bom dia, bom dia.
3: Fala.
4: Tudo certo? É o Chapolin Colorado.
3: Fala.
4: Um abraço pra vocês aí, ó. Manda música aí da Sara Cima Só do Marajota aí, ó. Manda pra nós aí, ó. Pras gurias de Porã, pras gurias de Descanso e duas de São Miguel do Oeste aí, ó. Manda a Sara Cima do Marajota aí. Agradeço e um abraço. Fique com Deus aí. Beleza? Eu gosto.

ouvinte pediu e ouviu aqui na Oeste. 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

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Energia para seguir em frente. Eu vou atendendo o telefonema aqui no 1440. O seu Arnildo tá pedindo Luiz Carlos e Banda, Dobrado do Sax. Agora toca na Oeste, às 10h31.

0: Muito bem, na Oeste você ouviu Luiz Carlos e banda Dobrado do Sax, agora 10h35.
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0: 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Bom dia, Arley.
2: Bom dia, Christian, bom dia, ouvintes que nos acompanham. A onda de frio prevista para os próximos dias promete derrubar novamente as temperaturas, viu? Os modelos meteorológicos indicam a chegada de uma nova massa de ar polar a partir de amanhã, com potencial para provocar temperaturas negativas, geadas amplas e até precipitação invernal em algumas áreas. O sistema começará a produzir efeitos mais expressivos em boa parte do sul ainda durante o fim de semana, mas deve atingir o seu pico entre segunda e terça-feira. O principal destaque fica para o Rio Grande do Sul e Santa Catarina. Segundo as projeções meteorológicas, grande parte do território gaúcho poderá registrar temperaturas próximas de zero grau, favorecendo a formação de geadas fortes e abrangentes. Segundo os meteorologistas, além das geadas, os modelos apontam condições atmosféricas favoráveis para a ocorrência de precipitação invernal, como chuva congelada e chuva congelante. Segundo as projeções, o sistema marcará o início de um período mais amplo de frio persistente que vai até próximo o dia 20 de junho, quando então inicia realmente o inverno. A tendência é que as temperaturas permaneçam abaixo da média por vários dias consecutivos, Christian. Da Central de Jornalismo, repórter Arley Silveira para o Sicoob.
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Muito bom dia pro seu Luiz Anoto. Ele tá pedindo Apaixonado Demais, Gilberto e Gilmar. Vou ficar te devendo essa, tá, seu Zanotto? Música sertaneja mais antiga, agora a gente não vai conseguir trazer, tá? E um abraço pro seu Mário. Ele me lembrou hoje, é aniversário de falecimento do cantor Porca Véia, né? Em 12 de junho de 2020, né? Hoje faz 6 anos da morte, né? Porca Véia que nos deixou após 2 paradas cardíacas no hospital de Novo Hamburgo. Estava internado para tratar uma insuficiência renal crônica, pois ele estava fazendo tratamento, então, né? Fazendo sessões de hemodiálise. Grupo Cordiona, obrigado, Porca Véia, na pedida do Mário.

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1: Oh, bom dia, Chris. Alles richtig.
0: Alles?
1: Alles knatschig, ja.
0: Ja.
1: Chris, eu gostaria de ouvir a música da grupo Artimania. Hoje dia do Polão. Se tu tem essa pra me ajudar, eu agradeço. Valeu, Tangshen.
0: Valeu, Tangshen. A gente procurou e não a encontramos, tá? Então vamos trazer outra de bolãozinho. Vamos trazer os três chirus que estão jogando bolãozinho. E o seu Loura, o que diga?
2: Bom dia, grande Kaiser.
0: Fala.
2: Loura, né?
0: E aí?
2: Pois é, que nem as outras sexta-feira, né? A churrasqueira já tá ligada.
0: Ih, pegou fogo a churrasqueira de novo.
2: Meu Deus. Temos na escuta. Você já abriu o programa com uma música aí alegre, rapaz. Aquela música gostosa. Levanta uma astral, viu? Hoje é dia dos namorados, né? A música com os três chirus aí, o homem sem vergonha, pra todos esses, porque o homem todo ele é, né? Ele é sem vergonha, eu não, eu sou um cara certo, mas aí um abraço aí pra todos os ouvintes e tamo na escuta aí. Valeu, Kaiser.
0: Valeu, seu Loura. Não vou conseguir trazer tua pedida porque já tenho outra dos três chirus preparada pra tocar. Então vamos com essa. 10h49.

0: um abraço também pro seu Jadir Cantaden, né? Manda uma música de arrancar os butiá do bolso, né? Pra todos os ouvintes desta melhor FM do sul do mundo, mas que tal, hein? Pessoal do bar do último gole do Cid, lá em Palmitinho. Valeu, então. Um abraço. Eu tenho algumas felicitações aqui, ó. Pessoal diz assim, bom dia, Christian. Manda um feliz aniversário pro Ney Paulo Gil, completando hoje mais um ano na Estrada da Vida, né? Homenagem aí do Flávio Gil, tá certo? E tem aqui mais pedido também, ó. O seu Claudino Knapp também tá de aniversário hoje, né? Ô, coisa boa demais. Mais parabéns aí, ó. É, foi os três chirus também aí pro pessoal, né? O Claudino que deve estar lá na oficina agora trabalhando e com a Oeste ligada. Parabéns então aí ao pessoal que tá de aniversário hoje. 7 para as 11, o amor está nos detalhes, em um olhar, em um gesto, em um presente escolhido com carinho. 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
0: Muito bem, tá na Oeste, bom dia.
10: Bom dia, aqui é Juscelino Santos Melo, no bairro São Luís. Aqui pedi uma música pro meu esposo, meu marido, Joel Fabrício, hoje dia dos namorados, beleza?
0: Beleza.
10: Vou tocar uma aí bem apaixonada, beleza?
0: Beleza, vamos trazer então no momento flashback, claro, música apaixonada, é isso aí, vamos trazer essa canção que foi gravada para o filme Vision Quest. Não foi a Madonna que escreveu a canção, mas é ela que canta. Essa música tirou a canção We Are The World da primeira posição nas paradas de sucesso. Tô falando do Crazy For You, 1985, 11 em ponto, tempo nublado em Iporã do Oeste. Bom dia!

0: Madonna cantou na West. 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Muito bem, e a gente também vai fazendo convite aqui na nossa manhã, né? Estamos aí no mês de junho, ou seja, festa junina. E eu falo agora com a diretora do CIEF, a Raquel Vancher, né? Ela que tá fazendo convite especial, vai ter festa junina do CIEF. É isso mesmo, Raquel, bom dia!
1: Bom dia a todos os radiovintes, em especial a comunidade da Escola CIEF. Estamos hoje realizando a nossa festa junina. Hoje à noite estamos aqui nos preparativos, deixando o poliesportivo Egon Marques todo enfeitado, lindo, maravilhoso, para toda a comunidade participar. Então fica aqui o nosso convite, tem muita comida típica, bebidas típicas, né? As tradicionais brincadeiras realizadas pelos alunos do nono ano do Grêmio Estudantil, tá? As apresentações que os nossos estudantes prepararam com tanto carinho. Então estamos preparando e deixando tudo pronto aqui, em meio à organização, para que a comunidade se sinta bem acolhida junto conosco aqui para aproveitar essa noite maravilhosa. Então sejam todos bem-vindos e aí, após as apresentações e para animar a nossa noite, então também temos o Dieguito aqui para animar esse momento. Bem-vindos a todos e aguardamos vocês hoje à noite na nossa festa junina. Até mais.
0: Valeu, obrigado a Raquel Vancher, né, pessoal aí do CIEF, então hoje com a tradicional festa junina aqui em Iporã do Oeste. 11:05, tem mais ouvinte no ar, bom dia.
2: Bom dia, locutor. Manda a próxima música aí. Bom dia, trabalho. Continua com esse programa maravilhoso. Até semana que vem. Temos ligado na...

0: litoral, Paulinho e Fábio no bailão. Qual caminho será que eles pegaram, hein? Pegaram o caminho da Oeste, 11-8.
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0: 11 horas mais 15 minutos, né? Lá por 10h17, eu tô devendo até agora a pedida do Ambrósio Webers, Banda Soprano. Vamos trazer então o Poupourri Catarina, tá na 94,5, uma excelente sexta-feira.

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Pessoal diz assim, bom dia, tudo bem? Estou homenageando o Dia dos Namorados para Sabrina Schroeder de Tunápolis, com duas vidas em um só coração. Quem está homenageando é o seu Canísio Schroeder de Tunápolis. Tá aí então, pessoal apaixonado, vai curtir!

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10: 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E o Oeste Show da Manhã, segunda parte com Christian Kaiser, fica por aqui agradecendo a vários pedidos que a gente recebeu, não deu pra atender certinho todo mundo, mas a gente vai deixando a última música, Banda Musca, pra sua sexta-feira ficar melhor. Um forte abraço, um bom fim de semana!

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0: 11:39.
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0: pela instituição, pela manhã das 7 às 8 da manhã e à noite das 18 às 19 horas. Conta-se com a compreensão e colaboração de todos nesse momento. 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
0: Nota de agradecimento. A família Balzan e Aime, ainda entristecida com a irreparável perda da mãe Irma Aime Balzan, vem por meio deste agradecer a equipe médica, enfermeiros e demais funcionários do Hospital Nossa Senhora das Mercês, aos ministros, grupos de canto e liturgia pelas belas homenagens prestadas, a todos os amigos e familiares que deram amparo e carinho nesse momento tão difícil. O nosso sincero e eterno muito obrigado. Irma Aime Balzan contava com 81 anos de vida e deixou enlutado seu filho, nora, netos e netas, bisneta, irmãos e irmãs, cunhados e cunhadas, sobrinhos e sobrinhas, afilhados e todo o seu círculo de amigos. Mensagem. Irma Aime Balzan, a sua partida tira muito da cor e da alegria das nossas vidas. A sua risada agora só vai encher a sala das nossas memórias e a sua voz alegre e forte ecoa apenas em nossos corações. É triste perceber que as pessoas que amamos não duram para sempre. Perder você, Irma, nos fez querer voltar atrás no tempo para lhe dar um último beijo, para sentir uma última vez o carinho do seu abraço ou ao menos ouvir um último conselho. Não sabemos quanto tempo dura uma despedida, principalmente se é um adeus que nos recusamos a dizer. Mas por mais que saibamos que você partiu de nossas vidas, as lindas memórias que temos sempre contarão a história de tudo o que com você vivemos. Saudades eternas. A família convida a todos para o culto de sétimo dia neste domingo, às 9 da manhã, na Igreja Católica de Linha São Vendelino. A Secretaria de Agricultura e Pecuária de Tunápolis informa o cronograma para encaminhamento do bônus agrícola, que já iniciou neste mês, conforme o final do CPF. Neste mês, CPFs finais 2, 4 e 7. No mês que vem, CPFs finais 3, 8 e 9. Em agosto, CPF finais 0, 1, 5 e 6. Lembrando que setembro será prazo perdido. Podem ser encaminhados documentos de serviços de máquinas, insumos agrícolas, alimentação animal, energia elétrica, materiais de construção, aquisição de implementos e máquinas agrícolas. Mais informações na Secretaria de Agricultura e Pecuária de Tunápolis. 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
2: Olá, muito bom dia. 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Olha, não é essa entrevista de hoje, eu converso com Karine Povala, que volta à presidência do Lions Clube Santa Helena. Ela que presidiu a instituição nos dois primeiros anos, né? Esteve como vice-presidente na gestão que passou. Dia 8, a Assembleia elegeu a nova diretoria. Como é que foi esse encontro e como é que recebes essa incumbência desse importante clube de serviços que é o Lions Clube Santa Helena? Bom dia, Karine.
3: Bom dia, amigos da Rádio Oeste FM. Estou muito feliz, então, agora, como você disse, então, terceiro ano que me torno presidente do Lions, é uma entidade que a gente gosta muito, trabalha com amor, e agora, então, nós tivemos a troca de diretoria e a posse de novos associados. Então, a gente fica muito feliz, entrou agora para nosso clube, para ajudar mais 4 novos associados, para ajudar a servir e ajudar a comunidade de Santa Helena.
2: Olha que boa notícia. Qual é o quadro social total de momento, Karine?
3: Agora, então, o Lions de Santa Helena conta com 24 associados e associadas, e a gente está aberto, né, para quem gostaria de fazer parte do nosso Lions. A gente aproveita o espaço e convide, que nos chame, procure a diretoria, pode me procurar, presidente, para entrar no nosso time e fazer esse trabalho tão bonito que a gente desempenha dentro do município de Santa Helena.
2: Muito bem, vamos falar sobre esse trabalho bonito que você destaca. Neste ano, o que que tivemos assim nesse primeiro semestre de ação importante que dá para recordar, hein, Karine?
3: Então, a gente ficou muito feliz que, dentre delas, né, então a gente conseguiu, através do Sicredi, a gente fez um projeto e então fomos contemplados com um aparelho de visão para fazer testes de visão. Então agora, assim que esse aparelho chegar, nós do Lions então vamos ir até as escolas do município para fazer o teste de visão nas crianças e adolescentes.
2: Olha só, então esse serviço prestado, outra questão, materiais ortopédicos, aliás, vocês estão com uma ação entre amigos em andamento, é isso, presidente?
3: Isso, então esse é um recurso, né, que a gente recebe, que faz essa ação entre amigos, está rodando, então, está comigo e todos os associados têm, quem quiser colaborar, então, com o Lions, é, o que entra, a gente investe tudo em ortopédicos, então a gente está com uma ampla linha e não que a gente quer falar, mas é muito procurado. Até ontem a gente fez uma compra então de 3 botas ortopédicas. Então nós compramos 2 masculina e 1 feminina, que vem fruto então dessa ação entre amigos, desse dinheiro que a gente consegue arrecadar.
2: Muito bem, estou conversando com Karine Povala, que volta à presença do Lions Clube Santa Helena. O que mais dá para trazer agora sobre as ações que estão por vir pela frente, além dessa ação entre amigos, hein?
3: Na verdade, então, eu queria salientar também que a gente foi nas escolas e entregou para o primeiro, segundo e terceiro ano da Escola Municipal Cinderela kits de higiene bucal. Então, a gente conseguiu atender, né, primeiro, segundo e terceiro ano, entregando os kits em parceria com a Secretaria da Educação de Santa Helena. Então, essa foi mais uma ação que a gente fez. Também queria ressaltar, né, que a gente faz o dia D, que é a recolha sustentável. Então, é uma ação que a gente já desenvolve do meio ambiente, que a gente recolhe, então, latas, o óleo usado e as tampas do bem, né, que são dos litros descartáveis, enfim, amaciantes, de tudo. E esse dinheiro também a gente consegue reverter em materiais que a gente precisa e para fazer ações dentro do município.
2: Essa recolha sustentável dia D foi em março, é isso, né?
3: Isso, foi em março e agora a gente vai entregar as tampas e logo eu vou mandar o parecer, né, de quanto que entrou nessa campanha. Mas o bom de tudo não é só pelo dinheiro que entra, e sim pelo que a gente faz pelo meio ambiente, que é recolhendo, né? Então essas latas que tem pelas ruas, o pessoal vai guardando, os munícipes sempre estão nos ajudando com isso.
2: Olha só, o tradicional bingo do Lions Clube Santa Helena já está sendo pensado, ele está previsto para quando?
3: Então, a gente sempre faz em setembro, então esse ano a gente vai continuar fazendo em setembro, a gente já está organizando, recebendo prêmios, então assim, até a gente quer aproveitar e perguntar, né, se algum munícipe quer vir e doar alguma coisa para esse bingo, a gente fica super feliz e logo vamos adiantar que vamos estar divulgando e a gente vai também nas mídias, nos meios sociais, no Instagram, a gente vai divulgar o dia e quando vai ter as cartelas para estar adquirindo.
2: Muito bem, olha só então, expectativa muito grande, a próxima atividade além dessa que está em andamento, que é a ação entre amigos, o que mais dá para destacar? A questão dos ortopédicos, vocês têm muitos desses materiais sendo entregues, houve uma entrega recente, como é que, o que dá para trazer sobre os ortopédicos, Karine?
3: Quero falar que a gente fica muito feliz que a gente está conseguindo ajudar, né, muitas pessoas e a gente assim, graças a Deus, a gente está com um estoque muito bom de ortopédicos, de cama de hospital, de muletas, de andadores, de cama de hospital, colchões e também as cadeiras de banho, andadores, então bengalas a gente não tinha e agora adquiriu também, então quem precisar de nós, do Lions, pode estar vindo comigo, né, com o Celso Povalo e com a Iracema, que nós somos os responsáveis pelos ortopédicos. É só vir até aqui, pedir que a gente entrega e faz o papel para a pessoa estar levando.
2: Muito bem, olha só, estou conversando com a Karine Povala, presidente do Lions Santa Helena, Lions Clube Internacional, que é promover aí o voluntariado, né? Fortalecer as comunidades e atender também necessidades, principalmente humanitárias globais. Algum evento pela frente aí para os próximos dias? Reunião? Vocês têm periodicamente reuniões? Fale um pouquinho sobre esse trabalho doméstico do Lions Santa Helena.
3: Isso, então as nossas reuniões são mensal. Então a gente vai se reunir toda a primeira segunda de cada mês e agora então para as próximas, a próxima segunda do mês que vem, né, a gente vai se reunir e vai dar andamento e vamos fazer o calendário para esse AL. Então a gente ainda não se reuniu porque a gente, semana passada, que foi essa troca de diretoria, mas nós vamos sentar, vamos organizar e vamos fazer o calendário para esse próximo AL. Mas vai ter muitas coisas boas vindo por aí e muitas ações que a gente vai desenvolver.
2: Muito bem, para quem está nos ouvindo, se anima a ser colaborador, voluntário, né? Como é que ele procede para... Ele passa por um crivo do grande grupo de aprovação ou não para o ingresso online? Como é que isso funciona, Karine?
3: Isso mesmo, que nem se alguém sabe que gostaria de entrar no Lions, que tem esse pensamento de ajudar, de servir, desse voluntariado, nos procure, indique, aí a gente tem o grupo, a gente passa por aprovação. E depois disso, então, o pessoal aprovando, né, tendo a maioria das aprovações do grupo, ele se torna membro do Lions para ajudar nessas ações no município. E também queria dizer que a gente não ajuda só Santa Helena, tá? Se alguém, tipo assim, de outras cidades, que vai procurar o Lions de sua cidade e não tem, pode vir com nós que a gente também empresta. Até aconteceu semana passada, da gente estar emprestando um par de muletas que foi para outra cidade, né? Procurou o Lions de lá, não tinha, então veio com nós e a gente tinha e acabou emprestando também.
2: Olha só, o que dá para avaliar você que esteve à frente nos dois ou até três primeiros anos da fundação, que é bastante recente, o Lions é bastante jovem ainda aí em Santa Helena, a evolução desse trabalho aí no município, Karine?
3: Pois é, então até estamos muito felizes, agora dia 23 de junho, a gente vai fazer 3 anos de Lions Clube aqui em Santa Helena. E é um trabalho muito bonito que a gente desempenha e cada vez mais o pessoal está reconhecendo o nosso trabalho, está querendo participar e nos ajuda em tudo. A gente está super satisfeito e super feliz.
2: Muito feliz, muito bem. Algum agradecimento para fechar?
3: Então, Laércio e amigos da Rádio Oeste FM, eu queria muito, muito então agradecer esse AL passado, presidente Maria, aos membros da diretoria e todos os 24 associados do Lions Clube, porque eu acho que eu não consigo fazer um trabalho sozinho. Se não é eles, a diretoria e os membros do Lions, não existiria Lions. Então, muito obrigado a todos os membros do Lions Clube por essa união que a gente tem. E todos têm um propósito que é nós servir, né? Então o lema é nós servimos. Então agradeço do fundo do coração o apoio, né, do Lions e a ajuda. E um abraço a todos e contem com o Lions sempre que precisar.
2: A gente estará sempre com o espaço aberto aqui na Rádio Oeste para ouvi-la e para externar à comunidade essas ações importantes que o Lions faz de forma, vale sempre reforçar, voluntariamente. Um abraço, bom trabalho, Karine.
3: Obrigado para vocês também e todos os ouvintes da Rádio Oeste FM.
2: Muito obrigado, conversei com a presidente do Lions Clube Santa Helena, Karine Povala, que volta à presidência depois da eleição na Assembleia do último dia 8 do Lions Clube Santa Helena. Oeste Entrevista volta amanhã.
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2: 12 horas, Polícia Federal rejeita a segunda delação do banqueiro Daniel Vorcaro. Inadimplência avança pelo segundo mês consecutivo no estado. Com surto de gripes e baixa imunização, Saúde de Descanso promove amanhã um dia especial de vacinação. Pesagem obrigatória do Bolsa Família está acontecendo hoje em Iporã do Oeste. Seminário Regional do Autismo reúne especialistas e fortalece inclusão. Arcebispo Dom Odelir participa hoje de ato inaugural da nova casa paroquial em Iporã do Oeste. Encontro do projeto Vozes da Sabedoria vai reunir hoje idosos e demais amantes da música de canto em São João do Oeste.
5: Programa Lar Legal Rural atinge nova fase de regularização de área de terra. Polícia mira organização criminosa e cumpre 16 mandados de prisão na região. Estes e outros são os destaques do Globo em Foco da Rádio S, que começa agora. O tempo em Iporã do Oeste, extremo oeste de Santa Catarina, de céu encoberto, previsão para as próximas horas, de céu nublado, com possibilidade de pancadas e chuva. A mínima das últimas horas foi de 11 graus, a máxima pode chegar a 16. Agora na central de jornalismo da Rádio S, os termômetros registram 14 graus, umidade relativa do ar está em 88%. De acordo com o Banco Central, o dólar começou o dia cotado em R$5,10. O euro está valendo R$5,89. Peso argentino cotado em 0,0036. O ex-presidente de posto da Coreia do Sul, Yoon Suk-yeol, e seu ex-ministro da Defesa foram condenados a 30 anos de prisão nesta sexta-feira. A acusação é de que o ex-presidente ordenou voos de drones sobre Pyongyang em 2024. Quatro, para aumentar as tensões com a Coreia do Norte e justificar a declaração da lei marcial em seu próprio país. O Tribunal Distrital Central de Seul considerou ele e seu ex-ministro da Defesa culpados de ajudarem um adversário e de abuso de poder, afirmando que eles buscaram provocar a Coreia do Norte e lançar ataques armados ou outras provocações graves contra a Coreia do Sul para forjar uma emergência nacional. O Banco Central Europeu elevou nesta quinta-feira a principal taxa de juros pela primeira vez desde 2023, em uma decisão motivada pelo avanço da inflação na zona do euro, em meio aos efeitos econômicos da guerra entre Estados Unidos, Israel e o Irã. A taxa de depósito, referência para a política monetária do bloco, subiu de 2 para 2,25%. A medida já era amplamente esperada pelo mercado e marca a primeira reação de um grande bloco central ao aumento dos preços de energia provocado pelo conflito no Oriente Médio. A instituição descartou que o cenário permanece incerto, com riscos para a inflação. O presidente dos Estados Unidos, Donald Trump, anunciou nesta quinta-feira que cancelou a onda de ataques ao Irã que havia ordenado para ocorrer ao longo do dia. Trump afirmou ter decidido pelo cancelamento após negociadores chegarem a um consenso sobre pontos finais do acordo para o fim da guerra no Oriente Médio. O presidente norte-americano disse ainda, em um encontro no Salão Oval em Washington, que um acordo definitivo com o Teherã talvez seja assinado no fim de semana. A assinatura provavelmente ocorreria na Europa. Minutos após a fala de Trump, no entanto, o Irã afirmou que o país ainda não aprovou nenhum acordo. 12:05 a seguir, entre outros destaques do Globo em Foco da Rádio S. A Polícia Federal rejeita a segunda delação do banqueiro Daniel Vorcaro no caso do Banco Master. 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Doze horas, 7 minutos, o emprego para pessoas com 60 anos ou mais tem crescido no Brasil proporcionalmente mais do que para outros grupos da população. Nos últimos 10 anos, o número de pessoas 60 ou mais no mercado de trabalho saltou 53%. No mesmo período, o tamanho dessa população na sociedade brasileira cresceu 37%. Essa comparação significa que o emprego dos idosos cresce em ritmo mais acelerado que o envelhecimento da população. A constatação faz parte de um estudo divulgado nesta semana pela empresa de pesquisa e de inteligência de dados Nexus. De 2016 a 2025, o número de idosos no país passou de 25 milhões para 35 milhões. Nesse período de 10 anos, o contingente de trabalhadores 60 a mais avançou de 5,7 milhões para quase 8 milhões e 800 mil idosos. A Polícia Federal rejeitou a segunda proposta de delação premiada do banqueiro Daniel Vorcaro, dono do Banco Master. Vorcaro está preso em Brasília, acusado de chefiar um esquema bilionário de fraudes financeiras que podem chegar a 12 bilhões de reais, segundo a Polícia Federal. No mês passado, a PF rejeitou uma primeira versão de delação. De acordo, ou o acordo segue sendo negociado com a Polícia Federal e com a Procuradoria-Geral da República de forma conjunta. Investigadores vinham reclamando que o material apresentado por Vorcaro e pela defesa acrescentava pouco em relação ao que já foi levantado pela própria Polícia Federal e que a impressão era que Vorcaro agia para proteger pessoas próximas. Supremo Tribunal Federal formou maioria de votos para fixar que as Big Techs tenham o prazo de 60 dias para implementar as medidas determinadas pelo Tribunal, que aumentaram a responsabilidade das plataformas pelo conteúdo que publicam. Isso vale para a adoção de ações do chamado dever de cuidado, que inclui medidas para reduzir riscos de ofensas a direitos fundamentais e ao combate a atos ilícitos, autorregulação e disponibilização de canais de atendimento específicos para pedidos de retirada de conteúdos. O prazo foi definido após análise de 9 dos 12 recursos apresentados pela plataforma e pelas entidades do setor de tecnologia, que pedem esclarecimentos e ajustes na decisão do STF. O que ainda falta definir é quando esse atendimento entra ou este entendimento entra em vigor. 12 horas 9 minutos a seguir, entre outros destaques do Globo em Foco da Rádio Ense. Inadimplência avança pelo segundo mês consecutivo. 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
5: Doze horas, 12 minutos, com aprovação de projetos de leis, pedidos de informação e indicação ao executivo. Os 40 integrantes da 35ª edição do Parlamento Jovem completaram nessa quinta-feira um ciclo de atividades sobre conhecimentos legislativos, desenvolvidos durante 3 meses, desde as eleições, os representantes de 8 escolas e diferentes regiões de Santa Catarina. Os 40 parlamentares, 20 rapazes e 20 moças, têm idades entre 15 e 18 anos e são alunos do ensino médio. Todas as bancadas apresentaram vídeos das escolas e municípios que representaram no Parlamento Jovem. As escolas foram sorteadas entre as que se inscreveram para participar do programa custeado pela Assembleia Legislativa. O Parlamento Jovem ocorre uma vez por ano na Assembleia. A vice-governadora Marilisa Boim recebeu do Comitê Gestor do Plano Estadual de Combate à Violência contra a Mulher atualização sobre o andamento das ações previstas para a iniciativa lançada em 2025 e prevê estratégias que serão desenvolvidas até 2035. Na reunião realizada na tarde de ontem, foram apresentados os primeiros resultados. Um dos destaques, de acordo com a coordenadora das Delegacias de Proteção à Criança, ao Adolescente, à Mulher e ao Idoso, Patrícia Zimmermann, é o cumprimento da meta de instalação destas unidades. De acordo com ela, além das 43 delegacias, o programa de expansão das salas Lilás e de acolhimento da mulher em situação de violência está em pleno andamento. A inadimplência entre as famílias catarinenses voltou a registrar alta em maio de 2026, marcando o segundo aumento seguido e alcançando o maior patamar para o mês desde 2023. Segundo a pesquisa de endividamento e inadimplência do consumidor da Fecomércio CC, a parcela de famílias com contas em atraso chegou a 27,4%, levemente acima dos 27,3% de abril. A comparação anual nessa, o indicador também apresentou elevação de 0,6 ponto percentual, um sensível aumento, evidenciando um quadro de maior pressão sobre o orçamento doméstico. O levantamento também mostra que o endividamento das famílias de Santa Catarina também cresceu no período, passando de 75,1% para 76,1% em abril e maio. 12 horas, 14 minutos a seguir, entre outros destaques do Globo em Foco da Rádio S. Arcebispo Dom Oderir participa hoje de ato inaugural da nova casa paroquial. Curto ou com surto de gripes e baixa imunização, saúde de descanso promove um sábado especial de vacinação. Pesagem obrigatória do Bolsa Família acontece hoje em Iporã do S. Seminário Regional do Autismo reúne especialistas, fortalecendo a inclusão. Programa Lar Legal Rural atinge nova fase de regularização de áreas e terra no interior do extremo oeste. 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Prefeito de Mondaí, Elisandro Mainardi, destacou-se recentemente no Rio de Janeiro na participação do evento de Prefeitos do Futuro. Ele apresentou o programa Mondaí do Amanhã e recebeu a placa de reconhecimento nacional como prefeito inovador. Mainardi recebeu o título de prefeito inovador por investir em soluções tecnológicas, sustentabilidade e transformação digital para o município. O gestor apresentou o projeto Mondaí do Amanhã, estratégica focada na eficiência dos serviços públicos e melhora na qualidade de vida e preparação do município para o futuro. As ações da prefeitura despertaram o interesse de líderes de todo o país, colocando Mondaí em evidência no cenário nacional de cidades inteligentes. O prefeito Elisandro Mainardi e sua comitiva estão retornando hoje do Rio de Janeiro. Programa Lar Legal Rural atingiu nova fase de regularização de áreas de terra no interior do Extremo Oeste. Prazo para completar os trâmites legais supera 2 anos. O programa segue protocolos burocráticos e com custo de aproximadamente R$4.000 para cada assinatura de registros e escritura. Conforme o coordenador regional do programa Lar Rural Legal, Joel de Moura, donos de áreas rurais de Flor do Sertão e Cunhaporã concluíram já encaminhamentos para ter registros de suas propriedades. Nos municípios de Itapiranga, São João do Oeste, Tunápolis e Barra Bonita, proprietários estão na fase final de regularização, aguardando apenas assinatura da matrícula. O coordenador relata que São João do Oeste possui 12 processos concluídos, Tunápolis atingiu 20 procedimentos, Itapiranga tem 16 escrituras finalizadas. Joel de Moura lembra que a liberação de escrituras pelo programa Lar Legal Rural iniciou há mais de um ano. Explica que inicialmente o programa do Tribunal de Justiça previa a finalização dos encaminhamentos no prazo de 6 meses. Na prática, o tempo é bem maior devido à burocracia que necessita ser seguida com os prazos regimentais do Tribunal de Justiça, Fórum e Cartório. Segundo Joel de Moura, a espera pela escritura passou para o período entre 2 anos e 2 anos e 6 meses. Ele observa que a lei que o Estado criou precisa respeitar os prazos do Tribunal de Justiça, Ministério Público e Cartórios e supera 2 anos para que tudo seja legalizado. A regularização de áreas rurais está mudando o cenário para os produtores. A observação é também do coordenador regional do programa Lar Legal Rural, Joel de Moura. Segundo ele, o procedimento é o mais barato e ágil disponível. Destaca que outros meios podem demorar mais de 20 anos e com custo bem mais elevado. De Moura chama atenção que após a regularização da área, é possível encaminhar o georreferenciamento e ter direito a todas as políticas públicas disponíveis para incentivo à produção. O encaminhamento segue por meio de sindicatos dos trabalhadores rurais para um protocolo necessário e formação de novos grupos. Joel de Moura avalia que a procura deve aumentar a partir da entrega das escrituras. A Secretaria de Agricultura de Mondaí realizou recentemente visita técnica em Iporã do Oeste para conhecer o sistema inovador de compostagem de animais rurais mortos. Iniciativa que conta com o respaldo do SEBRAE, busca viabilizar uma alternativa econômica e sanitária para os produtores da região. Conforme a Secretaria Municipal de Agricultura, Pecuária e Meio Ambiente de Mondaí, Sidney Bassurice, o modelo piloto avaliado em Iporã do Oeste permite que a compostagem do animal seja feita de forma prática dentro da propriedade. De acordo com ele, o método elimina o mau cheiro e garante alta biossegurança, reduzindo os riscos de contaminação por doenças, além de controlar problemas como moscas e churume das estradas. Segundo Bassurice, após observar o funcionamento positivo do sistema na prática com o produtor local, alguns integrantes do conselho decidiram adotar o método experimentalmente em suas terras para ajudar na divulgação. Sidney Bassurice informa que os produtores de Mondaí interessados em conhecer ou implementar o sistema de compostagem de animais devem procurar o atendimento da Secretaria de Agricultura. A pasta fará o agendamento para oferecer toda a orientação técnica necessária para o início das atividades nas propriedades. O sistema ainda é pouco usual, ou seja, no caso de Produesse, poucos agricultores até agora aderiram ao programa. São João do Oeste trabalha para atender exigências da legislação estadual de segurança nas escolas. Conforme o secretário municipal de educação, Everton Venner, são 5 prédios que necessitam de avaliação e pequenos ajustes para seguir as regras do Plancom. Cita a cidade, a creche, escola Jesus Menino e Centro Educacional São João, além das unidades escolares nas comunidades de Beato Roque e Cristo Rei. Venner, secretário de Educação de São João do Oeste, lembra que os municípios tiveram um tempo bastante limitado para a elaboração dos projetos, pois somente no mês de abril ocorre a reunião regional para as orientações, sendo que neste mês de junho já será preciso concluir os projetos. O trabalho está sendo feito nas escolas para cumprir os prazos estabelecidos. O secretário de Educação de São João do Oeste lembra que o plano de contingência é um documento de planejamento para orientar ações de resposta a eventos diversos. Everton Venner destaca que o principal objetivo do plano de contingência multirriscos para unidades educativas do Estado, o Plancom, é assegurar que as escolas disponham de um planejamento prévio de resposta para lidar com eventos adversos e desastres e diferentes cenários. O secretário explica que o município de São João do Oeste possui obras concluídas, melhorias em andamento e em outras situações em elaboração de projetos. Segundo o professor, cada educandário tem casos específicos e precisa adotar medidas para tornar os espaços o mais seguro possível. A comissão envolve a Secretaria da Educação, Direção das Escolas, Defesa Civil, Bombeiros, Polícia Militar, Polícia Civil, Assistência Social e Legislativo. Na sequência terá o símbolo, ou por outra, o simulado para preparar alunos e profissionais das obras. As escolas estão em tempos de promoção de suas festas juninas. Hoje é a vez do CIEF, o Centro Integrado, a escola que fica próximo à região dos ginásios, prepara uma festa grandiosa na noite de hoje no ginásio Arthur Friedrich. Na manhã de hoje, a diretora da escola, Raquel Vantes, fez o convite através da Rádio S às famílias e à população em geral. Segundo a diretora, muito trabalho nas últimas horas na ornamentação do espaço para receber um público grande logo mais à noite. O ingresso para o Arraiá do CIEF é de apenas R$5. O município de São João do Oeste realiza hoje o encontro do projeto Vozes da Sabedoria. A iniciativa é desenvolvida pelos departamentos de cultura, assistência social e turismo. A atividade acontece a partir das 14 horas no Lar do Idoso e aberta aos idosos e demais amantes da música e do canto. Segundo a coordenadora dos grupos idosos do município de São João do Oeste, Loiva Rambohoff, o projeto tem como objetivo resgatar e valorizar canções populares antigas nos idiomas alemão e português, preservando importantes manifestações culturais que fazem parte da história e da identidade da comunidade. Além disso, os encontros proporcionam momentos de convivência, troca de experiências e fortalecimento de vínculos sociais. Loiva destaca que os encontros serão coordenados de forma voluntária pelo professor de cantos Otávio Fulman e pelo músico Rocky Cons, e que o projeto vai resgatar canções trazidas por imigrantes alemães que historicamente expressavam devoção religiosa, preservaram costumes de origem diante do isolamento geográfico e uniam os colonizadores nos trabalhos comunitários. Loiva cita ainda que atualmente os idosos representam 28% da população do município de São João do Oeste e a proposta visa combater o isolamento social dessa parcela de habitantes, trazendo-os para o convívio comunitário e social, fortalecendo os vínculos familiares, além de movimentar a cultura e o turismo local. As atividades do Vozes da Sabedoria serão mensais, realizadas sempre na segunda sexta-feira de cada mês, iniciando às 14h da tarde, como é o caso de hoje. Embora o início das ações ocorra no Lar do Idoso, a coordenação planeja expandir o projeto futuramente para outras localidades, criando núcleos em Ervalzinho e Beato Roque, por exemplo. O convite é aberto, inclusive, a todos os munícipes com mais de 60 anos, mesmo para aqueles que não estão inscritos nos grupos formais de idosos da cidade. A coordenação ressalta que o evento também acolhe quem não deseja cantar, permitindo a participação de pessoas que queiram apenas ouvir e prestigiar as apresentações. O município de Maravilha recebe hoje o Seminário Regional do Autismo do Oeste de Santa Catarina. O evento é gratuito, reúne famílias, educadores, profissionais da saúde, estudantes e especialistas para debater a inclusão e fortalecer a rede de apoio às pessoas com transtorno do espectro autista, o TEA. A programação conta com palestras de profissionais reconhecidos na área, entre eles psicólogos, pesquisadores e especialistas que vão compartilhar conhecimentos sobre os avanços científicos, pedagógicos e sociais relacionados ao autismo. O seminário promove a troca também de experiências entre participantes de diferentes municípios e instituições. Entre os participantes estão profissionais de apoio, assessoras de programas educacionais. A comitiva de Iporodoense está com presença garantida. Esses servidores estão presentes considerando a importância para a qualificação das práticas desenvolvidas junto aos estudantes do TEA na rede municipal de ensino. Durante o encontro que acontece hoje, Maravilha, os profissionais terão acesso a estratégias de intervenção, metodologias inclusivas e recursos que poderão ser aplicados no ambiente escolar. A proposta é ampliar conhecimentos, fortalecer o trabalho em equipe e aprimorar o atendimento aos estudantes, às famílias e aos demais serviços que integram a rede de apoio. Além da formação continuada, o seminário busca fortalecer as políticas de inclusão e a articulação entre a educação, saúde e demais setores envolvidos no atendimento às pessoas com autismo. Expectativa de que os conhecimentos adquiridos contribuam para cada vez mais o aperfeiçoamento nas ações desenvolvidas em Iporodoeste e para a construção de ambientes educacionais cada vez mais acessíveis, acolhedores e inclusivos. E o arcebispo da Arquidiocese de Chapecó, Dom Odelir José Magri, estará hoje em Iporodoeste. Ele participa do protocolo inaugural da nova casa paroquial prevista para a partir das 19 horas de hoje. O evento é promovido pela paróquia Nossa Senhora das Mercês e a celebração será, portanto, presidida pelo próprio arcebispo da Arquidiocese de Chapecó, Dom Odelir José Magri. A programação de hoje prevê a celebração, seguida do ato inaugural, a bênção e a visita à casa paroquial, com coffee break, com partilha de alimentos e uma confraternização. O pároco Hilton José Guitams faz um convite especial e reforça a participação da comunidade em geral para esse momento tão importante, significativo e de relevância para a comunidade católica, em especial de Iporodoeste. O município realiza hoje a pesagem obrigatória para os beneficiários do programa Bolsa Família. Atendimento ocorre desde as 8 horas da manhã de hoje e se estende até as 4 da tarde no auditório do Posto Saúde. A ação é um requisito fundamental do governo federal para garantir que as famílias cadastradas não tenham pagamento do benefício suspenso. Segundo a coordenadora municipal do CRAS, gestora do programa Bolsa Família do município, Marília Reck, para o procedimento, o responsável familiar deve comparecer durante o dia de hoje, levando a carteira de vacinação de todos os integrantes que estão incluídos no cadastro. No local, uma equipe composta por nutricionistas e técnicas de saúde fará acompanhamento do peso e atualizará os dados vacinais de cada membro do núcleo familiar. Marília explica agora que a pesagem é obrigatória e ocorre duas vezes ao ano e faz parte das três condicionalidades principais do Bolsa Família, conforme ela explica agora, e a importância de todos comparecerem.
7: Beneficiário tem que estar ciente que tem apenas três situações que importam muito para continuar sendo beneficiário, que é manter seu cadastro atualizado, quem tiver crianças em idade de escolaridade, ter assiduidade na presença na escola e a pesagem, que acontece duas vezes ao ano. Para ter o Bolsa Família precisa ter um cadastro único. Vem até o CRAS de segunda a sexta-feira das 7:30 às 11:30 e das 13 às 17 horas. Vem munido de todos os documentos pessoais de todos que residem no domicílio. Então a gente pede para que todas as famílias mantenham sempre o seu cadastro atualizado. A gente pede para que atualize de ano em ano. Isso é muito importante para manter sempre seu benefício em dia.
5: Hoje, portanto, até às 16 horas, este cadastro acontece. Para combater o surto de síndromes gripais e elevar os índices de imunização, a Secretaria de Saúde do município de Descanso promove amanhã um sábado especial de vacinação contra a gripe. A mobilização busca conter o avanço das doenças respiratórias e proteger a população antes do inverno. De acordo com a enfermeira da Unidade Municipal de Saúde, Silvia Orlandini Ferrari, as últimas duas semanas registraram uma alta procura por atendimento médico e os testes laboratoriais apontaram uma maioria de casos positivos para a influenza A, o vírus H1N1, gerando preocupação da equipe de saúde. Segundo Silvia, a meta de vacinação do município ainda está muito baixa e por isso, conforme ela explica agora, a campanha de amanhã ou sábado foi ampliada para o público em geral, permitindo que a comunidade participe deste momento de imunização.
8: A meta está bem baixa, inclusive até ontem, no final do dia, a gente teve 2.790 pessoas vacinadas no município. Então a nossa taxa ainda é baixa de procura por vacinação. Isso, a gente até vai fazer uma intensificação agora nesse sábado. A gente aderiu algumas estratégias diferenciadas, deixando aberto no período do meio-dia a unidade, o setor de sala de vacina. E agora no próximo sábado a gente também vai fazer uma intensificação nas unidades para trazer essa população para que elas procurem a vacina, porque acomete de circular o vírus às pessoas que não estão vacinadas. Então o vírus ele alastra, queira sim, queira não, ele alastra, é viral, né? E as pessoas mais susceptíveis e não vacinadas, elas têm uma probabilidade maior de contrair, né?
5: Silvia Orlandini Ferrari, enfermeira da Unidade Municipal de Saúde de Descanso, alerta que pessoas com sintomas gripais ativos, como febre, coriza ou dor no corpo, não podem receber a vacina no sábado. Além disso, devido ao aumento de casos, um decreto municipal exige o uso obrigatório de máscaras nas unidades. A vacinação na unidade central de descanso acontece, portanto, amanhã das 8 da manhã às 5 da tarde, sem fechar ao meio-dia. 12 horas 32 minutos a seguir, entre outros destaques do Globo em Foco da Rádio Oeste. Detento é encontrado morto no presídio de São Miguel do Oeste. A polícia mira organização criminosa e cumpre 16 mandados de prisão em nossa região. 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Doze horas mais 34 minutos. Um homem de 38 anos ficou ferido após sofrer uma queda de motocicleta Honda CG na tarde de ontem na IGT-070 na linha Laranjeira, interior de Itapiranga. De acordo com o Corpo de Bombeiros, o condutor teve ferimentos na região da face e algumas escoriações. Após receber os primeiros atendimentos no local, a vítima foi encaminhada ao Hospital Sagrada Família de Itapiranga para avaliação médica. As circunstâncias que provocaram a queda na motocicleta não foram informadas. 4 pessoas ficaram presas por tráfico de drogas na noite de ontem na comunidade Pedreira Pedro Paz de São Miguel do Oeste. Segundo a Polícia Militar, os policiais faziam rondas preventivas quando realizaram buscas em uma residência que já era alvo de denúncias por comércio de entorpecentes. De acordo com a Polícia Militar, com apoio da guarnição do Canil, foram apreendidos 104 pedras de crack, 31 buchas e 3 porções de cocaína, além de maconha em diferentes quantidades, incluindo um tijolo e meio de droga. A ação também foram encontrados 150 reais, aparelhos celulares, uma balança de precisão e materiais usados para embalagem dos entorpecentes. 3 homens de 19, 25 e 33 anos e uma mulher de 40 anos foram todos levados à delegacia de polícia civil para procedimentos cabíveis. E o apenado Wilson Tezen, que seria submetido a júri popular nesta sexta-feira pelos crimes de tentativa de homicídio, tentativa de feminicídio e descumprimento de medida protetiva, foi encontrado morto na manhã de hoje no presídio regional de São Miguel do Oeste. Conforme as informações levantadas pelo jornalismo da rede Peperi, por volta das 7 horas, começo desta sexta-feira, o detento foi localizado sozinho em uma cela, já sem os sinais vitais. As equipes de socorro foram acionadas e constataram o óbito de Wilson Tezen. Segundo informações preliminares, havia sinais de sangramento e a principal hipótese inicialmente considerada pelas autoridades é de suicídio. No entanto, a causa da morte ainda depende da conclusão dos trabalhos periciais e da investigação oficial. Em razão da morte do acusado, o julgamento que estaria marcado para hoje foi cancelado. Uma última notícia. Uma operação da Polícia Civil mobilizou cerca de 70 agentes na manhã de hoje para desarticular uma organização criminosa investigada por diversos crimes em nossa região. A ação, batizada de Operação Fronteira Oeste, cumpriu 16 mandados de prisão e ordens de busca e apreensão em Santa Catarina e no Rio Grande do Sul. As investigações desta manhã, conduzidas pelas delegacias de Palmitos e Caibi aqui na região, apontam que o grupo mantinha uma estrutura organizada e utilizava estabelecimentos comerciais para dar suporte às atividades criminosas. Conforme a Polícia Civil, os suspeitos são investigados por um envolvimento em crimes de tráfico de drogas, extorsão, exploração sexual, lavagem de capitais e associação criminosa. Além das prisões, policiais apreenderam celulares, equipamentos eletrônicos e outros materiais que serão analisados em perícia durante a continuidade das investigações. Entre os bens apreendidos na manhã de hoje estão duas BMWs e uma Land Rover Evoque, veículos considerados de altíssimo valor. A operação foi realizada de forma simultânea em diversos endereços da nossa região e parte do Rio Grande do Sul e faz parte das ações de combate ao crime organizado na região de fronteira do estado. 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Boa tarde.

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0: 12:44.
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0: 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Vem aí o Show de Bola, o programa esportivo da Rádio Oeste, na sequência. 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
1: 11 minutos para uma da tarde. Boa tarde no ar, o Show de Bola da sexta-feira, em ritmo e clima de final de semana, Dia dos Namorados, 12 de junho 2026. 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Começou o Mundial, a Copa do Mundo 2026. Cristian, boa tarde.
5: Isso aí, boa tarde. O primeiro jogo de abertura já rendeu bastante história.
1: É verdade, o árbitro meio que, como é que diz...
5: O árbitro brasileiro, né?
1: 3 vermelhos.
5: É, 2 pra África do Sul, 1 pro México.
1: Deu uma patinada no inglês.
5: Ah, mas o mundo todo olhando pra Tito, tendo que falar em inglês.
1: É, e estádio VIP.
5: E aqueles jogadores da África do Sul tudo te encarando. Pô, mete pressão nisso aí, né?
1: A gente fala sobre isso. Para cima, artigos esportivos. 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Vamos começar pelas informações.
5: Vamos começar pelo próprio jogo aí que você comentou, Laércio, né?
1: Já
5: do
1: temos
5: jogo.
1: Arbitragem?
5: Temos arbitragem, sim. A arbitragem será de Christian Adelmo Satkamp. Assistentes Michel Bavaresco, Thomas Brown de Jesus, quarto árbitro o Ederson Kaufmann e a delegada Nathalie Figueiredo.
1: Olha só, portanto, arbitragem de Aliança e Cometa, né? Cometa e Aliança. O Aliança que joga pelo empate, mas está em aberta, totalmente aberta esta disputa de vaga, como também a outra que deu empate por 1-1. O Ipanema vai a Concórdia.
5: Exatamente, em igualdade de resultados, né? Lá ficou, em Monda aí, ficou no 1-1. E o jogo da volta, então, será nesse domingo também às 15 horas. Atenção à arbitragem, que é aqui da nossa região. O árbitro será o Xuxa, o Gustavo Elger. Será o árbitro dessa semifinal que vai pegar fogo lá em Concórdia.
1: Grande revelação, nosso Xuxa. O filho do Elton, né?
5: Isso.
1: Aí da Lotérica Popular, parabéns, o Xuxa. Um jogo importantíssimo, né?
5: Importantíssimo. E para ajudar o Gustavo, né, o Xuxa, a Sandy Beatriz Conrad será assistente 1. Assistente 2, Charles Becker. Quarto árbitro, o Paulo Rogério Fernandes Júnior, delegada Renata Artifon.
1: Destacando toda a equipe, mas a Sandy, a esposa do Laerto, também está aí, né?
5: Já pessoal aqui da nossa região. A Sandy que já esteve até na sede da Comebol fazendo aí cursos de arbitragem, enfim.
1: Ela é CBF, né?
5: Isso aí.
1: Claro, parabéns. Olha, temos muitos valores, tanto no futebol, como agora a gente observa na arbitragem. Antes de qualquer outra informação, eu falei da Simo Artigos Esportivos. Copa do Mundo começou ontem. 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
5: Entrando no embalo então da Copa do Mundo, ontem teve o jogo de abertura no Estádio Azteca, a México 2-0 para cima da África do Sul. Mas quem foi o maior destaque do jogo foi a arbitragem, né? Pelos 3 cartões vermelhos, isso na abertura de uma Copa do Mundo, né? A África do Sul levou 2 vermelhos, o México levou 1 vermelho. E ontem teve, então, Coreia do Sul vencendo por 2-1 a República Tcheca. Hoje, demais jogos. 16 horas, Canadá contra Bósnia-Herzegovina. 16 horas, esse jogo só passa na Cazé TV, só no YouTube. Às 22 horas, tem Estados Unidos contra o Paraguai. Esse jogo passa na Globo, Sport TV, SBT e na Cazé. E como a gente comentou, Brasileirão Série B não para. Tanto que tem hoje Atlético Goianiense CRB. Às 19 horas, esse jogo passa na ESPN e também no X-Sports.
1: Eu assisti Copa do Mundo ontem, os dois jogos. No último, não, ficou muito tarde, né? Às 23, enfim.
5: 23 era tarde já.
1: Mas, né? Assim, nada de especial. Nada assim de, opa, essa seleção. Até porque não foram as mais tradicionais. Hoje nós podemos ver o Paraguai contra os Estados Unidos, né?
5: Tirando ontem o jogo ali, o México, né? Uma seleção bastante pesada, né? De camisa. Mas os demais jogos ontem foram só 2, né? Não foi aquilo lá tudo, né? Hoje destacar os Estados Unidos, né? A seleção paraguaia, a última vez que participou foi em 2010, se não me engano. Então o Paraguai aí também, depois de vários anos de hiato, né? Estados Unidos é uma seleção assim, que ela não tem tradição, mas tem aquele peso de camisa, né?
1: Verdade.
5: É um país forte.
1: Um país forte.
5: Dali a pouco pode aprontar, né?
1: E o Brasil estreia amanhã, 19 horas, é hora brasileira diante de Marrocos. 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
5: Municipal de Futsal de São João, ontem, segunda rodada realizada. Vamos aos resultados. Colorado venceu por 6-1 Copafa. A Sejo, time A, venceu por 6-0 Botafogo. O time B da Sejo venceu por 3-1 o Colonial. E o 7 de setembro venceu por 4-0 o Guarani de Beatorrock.
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5: Muito bem, vamos trazendo mais informações aqui de Iporã do Oeste. A gente vai trazendo então informações aí do futsal feminino. Amanhã teremos então às 17h30, Águias contra Cometa de Jacutinga, e às 18h30 tem então Saturno contra Amigas da Bola. Isso no Arthur Friedrich. E a gente comenta também aí da Taça Amizade de Futebol de Campo lá em São João, reforçando amanhã jogos de ida das semifinais. Colonial em Jabuticaba recebendo o Ipiranga, e o São José recebe em sua casa o Guarani. Jogos ambos às 14 horas.
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5: Muito bem, a gente fala também aqui do Municipal de Futebol 7 em Tunápolis. Amanhã às 14 horas. Pelo masculino livre, pré-semifinais, Real contra 13 de maio. Depois tem feminino livre, na fase de grupos ainda, Flamengo contra Profit Treinamentos. Pelo feminino, Real contra Pitangueira. E finalizando com a outra pré-semifinal do masculino livre, Recanto do Sossego contra Avante. Esses jogos serão no Centro Esportivo 2, amanhã em Tunápolis. Lembrando que na categoria masculino livre, Real ou 13 de maio, quem passar pega a Cresp na semifinal. E na outra chave, Recanto do Sossego ou Avante encara a área de lazer Baumgratz.
1: Muito bem, vamos fechando 1 da tarde. Nosso show de bola, Copa do Mundo, terá amanhã Brasil e Marrocos. Domingo, a bola rola em São João do Oeste. A Rádio S, com toda a sua cobertura, toda a sua equipe, vai trazer no detalhe todas as emoções. Quem vai para a final? O Aliança ou o Cometa? O Aliança joga pelo empate, mas a vaga está em aberto. O torcedor do Cometa vai também vir em peso. Vai ser uma tarde de grande público, Cristiano.
5: Lembrando que nas semifinais, né, vale a questão. Quem for para a final estará garantido, né, terá vaga aí pro estadual, a etapa estadual que será realizada mais adiante, né,
1: Luiz? É, eu vou chamando atenção para o jogo da seleção brasileira amanhã, 19 horas em Brasil e Marrocos. Nosso show de bola, temperatura de 15 graus, 1 da tarde. Um abraço pro Ricardo Pitol, né, o pessoal da Pitol Terraplanagens em Santa Helena, acompanhando o show de bola que traz todas as informações no nosso esporte local e regional, também Copa do Mundo. Jogo do Brasil amanhã contra a seleção de Marrocos é na hora 19 horas oficialmente, Cristian.
5: Isso aí. O jogo passa em todos os canais aí que obviamente estão transmitindo a competição aqui no Brasil, até porque a seleção todo mundo quer transmitir, né?
1: É, eu acho que o Neymar vai ficar de fora desse primeiro jogo, mas com possibilidade parece de ser aproveitado no decorrer, não sei se ele vai estar.
5: Posso trazer os demais jogos de amanhã da Copa? Vamos lá, amanhã já vai ter mais jogos, amanhã vamos ter 4 no total. 16 horas, Catar e Suíça, esse jogo passa na Cazé TV, aí depois às 19 tem a seleção brasileira, às 22 horas tem Haiti contra Escócia, e 1 da manhã, se alguém não for pegar no sono, não tiver sono, né, 1 da manhã, de sábado pra domingo, Austrália contra Turquia. Esse jogo inclusive vai passar até na Globo, até na TV aberta, se alguém quiser assistir, né?
1: É, exatamente. É, tá aí então. Pois é, e a seleção brasileira deve formar com Alisson, Wesley, Marquinhos, Gabriel, Magalhães ou Bremer e Alexandro, Casimiro, Bruno Guimarães e Lucas Paquetá, Rafinha, Matheus Cunha e Vini Júnior. É mais ou menos isso que a crônica tem de expectativa em torno do time do Carlo Ancelotti.
5: Isso aí.
1: Dito isso, vamos embora.
5: Pronto.
1: Até amanhã, Cristiano.
5: Até.
1: E amanhã o Cristian traz um resumão. No domingo estarei eu, Laerton Weber, Christian Kaiser, Jacó Tranque no estúdio, Arley Silveira, né, e o Cristian também, toda a nossa equipe para a transmissão de São João do Oeste, todos convidados. Bom fim de semana, bom dia dos namorados, para cima, artigos esportivos, Ruchensky Organização Contábil, Ruchensky Fábrica da Artefato de Cimento, Unza Beer, Nedel Telecom e Arena Deriva. Vem aí o professor Douglas. Logo depois do programa do professor Douglas, tem o programa do Arley Silveira até as 16h30, levando música e informação. E claro, teremos ainda das 16h30 às 19h, o Mar de Souza. À noite, das 20h às 23h, tem o Fernando Kaiser. Uma boa tarde para você.
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6: Olá, amigos ouvintes do programa Caminhos. Sejam todos muito bem-vindos a mais um encontro de alma e consciência. Eu sou Vanessa, psicoterapeuta e astróloga integrante do Grupo Caminhos. Como vocês estão? Eu espero que estejam todos bem, sempre na medida do possível. Está começando então mais um programa, um espaço criado para refletirmos sobre a vida, sobre os desafios do nosso dia a dia, da nossa alma, dos relacionamentos, da espiritualidade e tudo aquilo que muitas vezes carregamos, né, em silêncio dentro do nosso coração. Hoje eu gostaria de tocar num tema bem profundo que ocorre em nossas vidas. Quando reagimos, quando não controlamos nossos impulsos, nós, eu, você, né, não controlamos tudo o que acontece, mas nós temos a obrigação de cuidar da forma como reagimos. E talvez alguém que esteja me ouvindo neste programa, justamente em algum momento da vida, saiu, né, dos trilhos, perdeu a paciência com alguém, né? Teve algum problema familiar, uma traição, uma doença, uma perda, uma dificuldade financeira, um sonho que não aconteceu da forma, né, que gostaria, que desejava. A verdade é que passamos boa parte da vida tentando controlar aquilo que não está em nossas mãos. Eu gostaria de trazer aqui um caso de uma paciente, né? Dentro deste caso, desta pessoa, analisamos e buscamos encontrar aspectos na qual ela passou uma vida toda, né, em preocupações, né, em sofrimento que não precisava ter passado, né? Esta mulher, ela procurou ajuda porque ela vivia em constante estado de ansiedade. Ela precisava saber de tudo que estava acontecendo, né? Com o marido, com os filhos, tudo que estava dentro desse âmbito familiar, ela, das amizades também, né? Ela é uma pessoa que previa tudo, se preocupava com tudo, ela se organizava em tudo. Então, ela queria controlar, né, os filhos, que já eram adultos, e controlar também a vida do marido, né, planejando, né, controlando aquilo que muitas vezes ela não parou para pensar, para analisar que eles tinham a opinião deles, a vida deles, né, o pensamento deles, a forma como eles gostariam de falar, de expressar, ou enfim, das escolhas da vida. Ela controlava, ela buscava controlar isso, né? E quando algo saía, e saiu muitas vezes do planejado, o sofrimento era tudo para essa mulher, né? Era um sofrimento profundo, porque ela se frustrava, né? Enquanto os filhos eram menores, ela conseguia controlar realmente o início do casamento, né? Ela tinha domínio total, ela achava que tinha, né? As coisas foram acontecendo, a vida foi acontecendo, as crianças cresceram, o marido começou a sofrer com essa postura dessa esposa, né? Dessa mulher. Mas dentro das sessões de análise que tivemos, né, desse percorrer dos trabalhos, do caminho, né, de análise, né, a gente percebeu que existe uma necessidade de controle, né, e era todo baseado em um medo antigo que ela tinha, um trauma, né, de ser abandonada, de ser rejeitada e de sofrer. Então ela tinha uma proteção, ela achava que estava se protegendo e protegendo quem ela amava. Mas a vida foi lhe mostrando que não existia esse controle, que ela não tinha esse controle absoluto em nada. Os filhos cresceram, eles fizeram as escolhas deles, né, escolheram as pessoas que eles gostam, né, o estudo, a vida profissional, enfim. E muitas pessoas se afastaram da vida desta mulher. Amizades, né, pessoas próximas, familiares. E os problemas surgiram mesmo quando ela tentou evitar, né? Então, foi nesse momento que ela buscou ajuda para uma transformação. E graças a esta busca, hoje ela entendeu que não podia controlar os acontecimentos, né? O que ela podia era cuidar da própria reação dela diante dos problemas, dos acontecimentos da vida, né? Do ponto de vista, assim, em análise espiritual, muitas vezes nós queremos, né, controlar processos que pertencem à vontade divina e o aprendizado da nossa alma. Existem situações que não chegam a nos destruir, mas eles vêm, né, para nos ensinar a evoluir, né? Nem toda porta que se fecha é um castigo, nem toda espera, né, é um acaso ou é um abandono, né? E nem toda perda de fato é um fracasso, né? Então há momentos em que Deus, ele trabalha justamente naquilo que não conseguimos compreender, as energias, os lugares, né, os ambientes muitas vezes que a gente costuma frequentar ou, né, dentro da nossa casa, do nosso lar, né? Então a espiritualidade, né, ela nos convida a confiar mais na vida, a fazer sim nosso papel até um certo limite e aprender a controlar menos a vida das pessoas, né? Não é porque você ama, porque é seu filho, seu marido, enfim, que você tem que controlar tudo. Você não consegue controlar tudo, isso foge, isso causa sofrimentos, isso causa ansiedade, né? Só pontos negativos para nossa vida, que afeta a nossa saúde emocional. A frustração é uma delas, né? E isso não significa que controlar menos você vai uma pessoa passiva de tudo. Não significa que fazer a nossa parte é aceitar que existe uma parte da vida que não depende de nós, né? Talvez você esteja tentando controlar o comportamento de alguém, né? Talvez você esteja tentando acelerar um processo, né? E talvez você esteja brigando com uma realidade que já aconteceu e você não percebe. E isso faz parte da vida, né? Não somos ninguém para julgar o outro. Nós temos que olhar para o nosso umbigo, olhar para a nossa vida, olhar para o nosso interior, ver das nossas atitudes. E sim, né? A pergunta que quero deixar hoje é: o que você está tentando controlar, né, que não está mais ou nunca esteve por vezes em suas mãos? Porque às vezes a cura, ela começa quando paramos de apertar e aprendemos a soltar, a liberar, a deixar ir, parar de querer controlar e ficar sangrando, né? Quando deixamos de existir dentro de um padrão de repetindo os mesmos comportamentos, né? Quando paramos de exigir respostas imediatas da vida, aprendemos que a confiança também é um ato, sim, de coragem. Aprender a confiar, a ter auto responsabilidade sobre os nossos atos, sobre as nossas atitudes, né? Cada pessoa tem suas escolhas, não é? Quando paramos e analisamos e aprendemos a soltar coisas que nos machucam, pessoas, ambientes, né? Você não pode só querer algo imediato ou querer controlar. Temos que deixar as coisas fluírem, deixar as pessoas aprenderem também. Muitas vezes vemos alguém que a gente ama muito repetindo os mesmos erros, né? Tomando decisões ruins, vivendo relacionamentos que machucam ou alimentam, né, comportamentos que trazem sofrimento. E quem sabe essa pessoa precisa passar por isso. Você pode sim ir lá, oferecer sua mão, oferecer seu apoio, o seu abraço, um conselho, sim. Agora, querer mudar aquela pessoa, querer fazer aquela pessoa sair do tal relacionamento, querer aquela fazer... Não, aquela pessoa tem que... Cada um de nós temos a responsabilidade de buscar o autoconhecimento e sermos responsáveis pela energia que nós cativamos para a nossa vida. Ok, amigos ouvintes? Então, por amor queremos ajudar, mas existe uma diferença entre ajudar e carregar, ok? Certo, amigos ouvintes? Então, fica aí então o nosso programa de hoje como uma reflexão, né? Uma base, trazendo um relato de uma cliente, tá? E é isso, pessoal. E eu quero que se cuidem, tá? Um abraço apertado a todos, fiquem com Deus e tchau, tchau.
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Oi, gente! Sexta-feira, sextou! Hoje, dia 12 de junho, dia deles, dia dos namorados! E a gente com uma programação muito especial na tarde de hoje, viu? O Oeste Show da Tarde está no ar a partir de agora, comigo, Arley Silveira, no oferecimento de Ror Máquinas, Erva Mate Acutinga, Casa da Cuca Célia Alimentos, Carrocerias Aparecida, Belas Artes Confecções Bordados em Enxovais, Hoffman Instalações Elétricas. Aproveite, né? E segue a gente aí nas redes sociais. Oeste FM, Rádio Oeste FM 94.5, Rede Paperi de Comunicação, Arley Silveira Oficial também. Segue a gente aí, né? Nas redes sociais, dá um oi. Segue também aqui, né? Mandando tua mensagem de texto ou de áudio pro nosso WhatsApp. Isto, manda aí no nosso WhatsApp 99188-1715. Conta de onde você nos ouve. Qual é a cidade que você está nos ouvindo? Qual é a região? Pede o teu sucesso também, que na medida do possível a gente vai atender aqui o teu pedido musical, tá bom? Oeste Show da Tarde a partir de agora com muita música bacana, 1h14 agora. E como eu falei, dia dos namorados hoje, sexta-feira, sextou, bebê, sextou. E eu abro o programa, claro, falando de amor, com música bonita pra você com San Marino. Dois apaixonados, bem-vindo à nossa programação. E assim a gente segue falando de amor durante a tarde desta sexta-feira, dia dos namorados.

0: Aesa, na tarde da West FM. Eu e você. Olha, o Carlos Henrique tá participando da programação. Ele pediu antes, né, a valsa Primavera. Deixa eu botar aqui, né, o Carlos Henrique pedindo aí pra gente. Oi. É isso aí, né?
1: Banda de Chapinho.
0: Opa.
1: Valsa Primavera, pode ser.
0: Ah, mas eu trouxe outra, tá bom? Tá bom, meu querido. Obrigado. 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Tem sucesso na tarde. Sorriso lindo.

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2: Olá, amigos. Como que a gente sabe se a ave está com frio? A temperatura delas, elas variam em torno de 40 graus. E por terem que manter uma temperatura alta, o inverno é uma das piores estações e mais perigosas para elas. A perda de calor nos dias frios, ela é muito grande. E daí o que vai acontecer? Vai baixar a imunidade e os pássaros ficam mais suscetíveis. Então assim, temos que cuidar, ficar de olho nos dias frios, que elas vão sentir mais frio. E nesse caso é necessário colocar a tomar um sol longe da chuva e longe do vento, tá bom? Fiquem com Deus.
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5: Eu sei que hoje é o dia do romance, o dia dos namorados, mas para os apaixonados por futebol é dia de estreia, em que o Canadá, time local, faz a sua estreia com a Bósnia e Herzegovina às 4 horas da tarde e depois às 10 horas da noite pelo grupo D. Os Estados Unidos enfrentam o Paraguai em Los Angeles. E a expectativa do torcedor brasileiro já está voltada para sábado, quando o Brasil estreia na Copa diante do Marrocos às 7 horas da noite em Nova Jersey. E eu estarei lá no jogo do Brasil e vou trazer todas as informações para vocês. Eu sou Melina Calduro, diretamente de Nova Jersey, nos Estados Unidos, para o Acaerte em Campo.
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0: Epa, agora sim. Eu tô de volta, né? Por aqui. Olha, comigo estão aqui a Lisa Brutcher, também a Marlice, o Lauro Schaefer e o Ambrósio, ligados na programação pedindo música, né? O Ambrósio pediu aqui pra gente a música Salada de Frutas. Vou trazer daqui a pouquinho. A Lisa Brutcher tá ligada conosco, tá dizendo que sextou, né? É, hoje sextou, né? A Marlice tá pedindo música. Agora não, coração, pra curtir. Tá bom, Marlice. Marlice, né? Obrigado pela sua audiência, viu? Obrigado pelo teu carinho aí. 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Quem também tá por aqui é o Lauro. Olá, Lauro Schaefer, tá ligado com a gente?
1: Olá, boa tarde, meu amigo locutor.
0: Tudo bem, boa tarde.
1: Vamos aqui falando de Beatorópolis.
0: Opa!
1: Eu quero pedir uma música.
0: Qual?
1: A Valsa da Vovó Frida.
0: Ah, vou
1: Se
0: tocar.
1: Se for atendido, eu muito obrigado.
0: Pode deixar, toco.
1: Valeu, meu doutor.
0: Oh, obrigado pelo doutor. Toco daqui a pouquinho pra ti, tá bom, meu querido? Porque agora eu atendo o pedido do Ambrósio. Ele pediu música e eu tô trazendo Salada de Fruta.

Muito bem, olha só, a gente recebeu aqui uma informação, né, de um acidente de trânsito agora há pouco na linha São Roque, interior de São João do Oeste. A princípio, né, foi na SC-163, uma colisão em via pública envolvendo um carro e uma moto, onde tem um homem, né, suspeita de traumatismo crânio-encefálico. É uma suspeita, né? Então a gente está aguardando mais informações, a gente está obtendo mais informações também. Assim que possível, a gente traz para você aqui pela Rádio Oeste FM também. 1h42, atendendo mais um pedido musical, trago para você. Agora não, coração.

0: Aí então, sucesso pra você curtir na tarde da Oeste. Arley Silveira cantando com Adelar Moraes, Agora Não, Coração. 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Agora faltando 14 minutos para as 4 da tarde.
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0: Voltando para as 14h, olha as carrocerias Aparecida Limitada, além de todos os serviços já reconhecidos todos os serviços reconhecidos na fabricação e na reforma de carrocerias, traz uma grande novidade para você, viu? 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A Lisa Brutcher tá ligada com a gente, pediu música aqui com a Diana, Por Que Brigamos? Vou trazer daqui a pouquinho, produção lá do Raul Seixas, essa música, né? Essa música é do Neil Diamond, cantor, né? Norte-americano, aí, estadunidense, Neil Diamond, e que ficou imortalizada aí na sua voz, né? Com a linda performance I Am I Said. E depois foi gravada aqui no Brasil por Diana, Por Que Brigamos? Produção do Raul Seixas. Quem mais tá por aqui pedindo música? Quem aqui? O Lauro, né? O Lauro Schaefer pediu e a gente vai atender na sequência já, porque agora abrindo a nossa segunda hora, daqui a pouquinho, né? Abrindo a nossa segunda hora, na verdade, a gente vai trazer a música aí da saudade, né? A música do tempo passado, das antigas. Tem aí Adelar Moraes e banda na sequência. Vem bailar comigo.
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0: Duas horas em ponto em Iporodoeste, extremo oeste de Santa Catarina.
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0: Muito bem, olha, lembrando você, 2:02, daqui a pouquinho a gente vai trazer para você aqui o Fence cantando Bolero. É, daqui a pouquinho na tarde da Oeste FM, você não pode perder, não vai perder, né? Claro que não vai perder não, porque vem muita coisa boa por aí na tarde da Oeste FM.
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5: É, e a gente tá de volta, 2:06. 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Fale com Eduardo e esteja em boas mãos. O pessoal tá no telefone, vai ter que aguardar um pouquinho, né? Vai ter que aguardar um pouquinho. Vou chamar mais música agora, mas antes eu quero registrar aqui a participação do Egon Meinhardt. Tá ouvindo a gente, acompanhando a nossa programação, pediu um dobradão, né? Daqui a pouquinho a gente vai atender o pedido dele. O Wilson, lá de Palmitinhos, também tá ligado. Já eu tô trazendo teu sucesso, tá bom? Aguenta aí que daqui a pouquinho eu tô fazendo tua homenagem. Agora tem mais música na Tarde da Oeste, abrindo a segunda hora. Agora sim, Laura Bragnan, vem cantar pra gente. O Ed Espanhol, sabe? Conhece essa música? Spanish Ed. É o sucesso que você ouve agora na Oeste FM. Recordando o passado lá de 1985. Os áureos bons das boas músicas dos bailinhos, né? Olha aí, pra você recordar, Laura Bragnan.

0: aí, você curtiu o sucesso então com a Laura Brightman, Spanish Eyed, lá de 1985, para você relembrar aí bons momentos aqui pela West FM.
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0: A sua sintonia traz agora a Diana, Por Que Brigamos?

0: o sucesso com a Diana, Por Que Brigamos? Essa música aí é uma música, uma versão de uma música internacional dos Estados Unidos, do Neil Diamond, I Am, I Say. Eu sei, eu sinto, é mais ou menos isso, né? Que quer dizer a música na versão literal aí, na tradução literal da música lá dos Estados Unidos. I Am, I Say, eu sei, eu sinto, e em português ficou Por Que Brigamos, na voz da Diana, lá de 1970 e pouquinhos, né, na produção aí do cantor, e depois, né, ficou aí como o rei do rock nacional, Raul Seixas, né, produzido aí pelo Raul Seixas, a Diana, essa música aí, Por Que Brigamos. 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
0: 2:18, Vilmar de Souza tá chegando agora com informação na tarde no oferecimento do posto Cooper Fronteira Sul, abastecimento 24 horas.
8: Boa tarde, Arley. Boa tarde, ouvinte que nos acompanha na tarde desta sexta-feira. O município de Descanso realizou recentemente uma ação em benefício da APAE. E para falar sobre esse assunto, eu converso agora com o secretário de Agricultura e Meio Ambiente do município de Descanso, Tiago Gracioli. Secretário, então, uma ação que vai beneficiar a APAE e justamente com a contribuição da comunidade. Boa tarde, bem-vindo.
9: Boa tarde, Vilmar. Boa tarde, ouvintes. Então, é muito importante, né? A gente está passando aqui para agradecer a população em geral, o interior e também a população da cidade. Dizer que foi uma campanha, podemos dizer que foi um sucesso, né, Vilmar? Porque conseguimos aí coletar de material reciclável, lixo eletrônico, né, mais eletrodomésticos. Deu praticamente um caminhão, uma carreta baú lotada desse material. Dizer também que uma parte desse material veio do município de Belmonte, então, em parceria com a APAE, o município de Belmonte também contribuiu, né, com essa campanha. E a gente fica muito agradecido, né, todo o envolvimento da população e também das secretarias, né, em parceria, a Secretaria do Urbanismo, a Secretaria de Transporte e a Secretaria de Agricultura, juntamente com os servidores, né, que não mediram esforços aí em coletar esse material, inclusive no final de semana, né, Vilmar?
8: O senhor comentava que a campanha foi realizada durante 2 meses e que a contribuição da população foi muito importante nesse sentido.
9: Sim, a gente fez um chamamento, né, prévio. Então foram praticamente 3 semanas, né, pro pessoal ir das comunidades, né, juntamente com as diretorias das comunidades, coletando esses materiais nas comunidades no interior e para quem mora na cidade já ir acumulando esse material no viveiro municipal, né? Então foram 3 semanas aí de campanha e o dia D, vamos dizer assim, ocorreu agora nessa semana onde veio o caminhão, né, da indústria Fox aí para fazer essa recolha. Então esse material ele foi pesado, né, e revertido em valor aí para ajudar a APAE de Descanso aí, que presta um serviço social excelente aí a todo o nosso município e mais o município de Belmonte, né?
8: Secretário, cada equipamento destinado de forma adequada representa menos resíduos na natureza.
9: Com certeza. Então, além desse papel social que a gente faz aí em parceria com a APAE, nós fizemos uma importante ação ambiental, né? Porque muitas vezes esses materiais eles são destinados ou ficam jogados de forma incorreta e que com o tempo aí acaba ficando jogado no meio ambiente e que tudo isso pode acarretar aí em problema ambiental, né?
8: O que que fica de exemplo a partir desta coleta que trouxe esse resultado expressivo para as próximas ações, secretário?
9: O exemplo é que a união faz a força, né? Então eu acho que com o empenho de cada um, a dedicação de cada um, dentro do que cada um pode fazer como munícipe, é que quando a gente faz esse tipo de evento, quando a gente faz esse tipo de campanha, e o pessoal geralmente tem esses materiais aí inservíveis em casa, e que a gente possa aí destinar ele da forma correta e ainda com um benefício social, né? Como a gente fez aí com a APAE, né? Então fica aí a dica, né? De que quando fazemos esse tipo de chamamento, que o pessoal participe, que isso em prol aí ao meio ambiente e também o serviço social que a gente pode fazer aí com as entidades.
8: Não se tem ideia ainda do quanto essa recolha significa ficar em valores para a APAE?
9: Ainda não, porque o caminhão que levou todo esse material, ele vai fazer a triagem lá em São Paulo, se não me engano, na sede, e depois eles vão repassar a quantidade em valor, né, para a APAE. Acreditamos aí que em pouco tempo a gente vai saber aí o quanto em valor vai ser revertido então para a entidade da APAE, né?
8: Qual é a mensagem que fica para os munícipes nesse sentido, secretário?
9: A mensagem é que cada um continue fazendo sua parte, né? Nós continuamos sempre fazendo campanhas de recolha de vidros. A gente vai fazer mais uma recolha de resíduos plásticos e resíduos recicláveis do interior neste ano. E também a gente continua recebendo o lixo eletrônico. A gente acumula uma parte no viveiro. Nós temos uma parceria com a Comar em São Miguel do Oeste, né, que é a Associação de Catadores, e que seguidamente a gente leva material lá para eles, que eles fazem o descarte correto, fazem a reciclagem e sempre revertendo isso em valor ali para essa cooperativa, né? E a a gente tem um papel aí fundamental com o nosso meio ambiente, né?
8: Secretário, obrigado pela contribuição, seja sempre muito bem-vindo.
9: Obrigado mais uma vez e estamos sempre à disposição.
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Olha, eu tenho música aqui pra trazer lá pro Wilson de Palmitos. Tá parabenizando aqui o neto Rogério Apple, que tá de aniversário hoje. Ai, maravilha! Muito obrigado pela companhia dos amigos. Parabéns aí pro neto, o Rogério Apple, que tá comemorando hoje mais um aniversário, tá recebendo os cumprimentos aí do Wilson, né? Do avô, de toda a família, de todo o pessoal de Palmitos, ligados aí, acompanhando a nossa programação. Muito obrigado mesmo aí de coração, viu? E parabéns mais uma vez pro neto, pro Rogério Apple, que tá de aniversário. Ele pediu e vai ouvir, tá oferecendo lá pro Rogério Corpo e Alma, na sequência com Vanderlei Rodrigo. Olhos Negros! Aquela dos Olhos Negros!

Aí, pro aniversariante de hoje, lá pro... pro Rogério, né? A música é aquela dos Olhos Negros, Vanderlei Rodrigo e Corpo e Alma, o pedido do Wilson de Palmitos. Atendido o pedido, então, tem mais aniversariante na nossa programação também, hein? Vou trazer já já na sequência. 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Vamos lá então, tem mais um aniversariante na tarde. Agora eu atendo a Ana Maria Kretz, lá de Monte Maria. Ela tá parabenizando o Rock lá de Medianeira, que também tá de aniversário, né? Ah, coisa boa! Ela pediu música. E a gente tá trazendo na frente da matriz, banda Atração.

0: 2h33, a hora certa da Oeste FM.
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0: O Departamento de Esportes de São João do Oeste abriu as inscrições para as seletivas da sexta edição das Olimpíadas da Terceira Idade, que serão realizadas no dia 28 de agosto de 2026 em São Miguel do Oeste. Podem participar munícipes com 60 anos ou mais, nascidos até 1966. As inscrições estão abertas até o dia 19 de junho. As modalidades em disputa serão bocha masculina e feminina, bolão masculino e feminino, bolãozinho masculino e feminino, canastrão, dominó, truco e bocha 48. Para celebrar os 59 anos de fundação, o Hospital Hospitalar Nossa Senhora, o Instituto Hospitalar Nossa Senhora das Mercês, convida toda a comunidade para celebrar este momento especial, dia 20 de junho, no Pavilhão Católico. 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Imagina a festança, você não pode perder. Reúna a sua turma e vá se divertir neste sábado no arraial da linha Taipa Baixa. 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Atenção, Ipora do Oeste, neste sábado e domingo haverá voos panorâmicos de helicóptero, uma oportunidade para conhecer a cidade por um novo ângulo e viver uma experiência diferente. 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Haverá voos panorâmicos de helicóptero nesse sábado e domingo aqui em Iporã do Oeste, com saída do estádio Laura Halbert em Iporã do Oeste, a partir de R$50. Não perca esta oportunidade, você também. 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

0: 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A Erecilda tá ligada com a gente na programação pedindo música.
1: Boa tarde, Arley.
0: Ô, minha querida, tudo bem?
1: Tá meio molhado, mas tá tudo bem.
0: Que coisa.
1: Eu queria que você desse pra tu merodar a música chamada Galopeira.
0: Galopeira, vou trazer pra você.
1: Eu não me lembro quem canta, eu sei que é uma mulher.
0: Tá bom.
1: Mas eu agradeço, Arley, se eu for atendida, tá bom?
0: Tá bom, vou tentar trazer pra você.
1: Um abraço e fica com Deus.
0: Tá certo, olha só. Você que tá procurando aí alguém para trabalhar de empregada doméstica, enfim, tá? Tem uma pessoa se oferecendo para trabalhar aí de cuidadora, empregada. Eu vou trazer certinho daqui a pouquinho para você aqui, tá bom? Mas presta atenção aí que daqui a pouquinho eu vou dar esse recado para você. O Paulo Bavaresco também tá por aqui, né, Paulo?
2: Boa tarde, meu amigo locutor.
0: Opa.
2: Chegou o final da semana, só agradecer a Deus.
0: Coisa boa.
2: Esperamos que a semana que vem seja melhor. Próxima música aí. Uma boa tarde, trabalho, até a semana que vem.
0: Tá bom.
2: E dele Jacutinga, tomar uma Jacutinga aí pra reforçar com esse frio gostoso aí.
0: Isso aí. Olha, o Danilo Carminati também tá na audiência da programação, também tá pedindo música por aqui, viu? Agora tem Monte Carlo, vem cantar aqui na sequência. Essa aqui vai lá pra Bom Plano, Vista Gaúcha. Violeta canta o Monte Carlo pro Gilberto Niederli, que tá ligado também na programação 10 da West FM.

0: Monte Carlo, Violeta, você curtiu aqui na programação 10 da USFM. Daqui a pouco tem música pro Tony Carraro, pro Danilo Carminati, o Dico Schneider também tá por aqui pedindo música, né? Daqui a pouquinho eu vou atender o pedido de vocês. O Alceu Valentim, ligado na programação, a Mari Ivone Kuhn também tá por aqui. E como eu falei agora há pouquinho, né? Quem tiver interessado aí, né, numa cuidadora de idosos ou então em alguém para trabalhar como faxina, é só entrar em contato aí no telefone 99961-7685. 99961-7685. Uma pessoa se oferecendo como cuidadora de idosos ou então trabalhar como faxina. 2h47, 13 minutos, faltando para as 3 da tarde, a hora certa para a loja Baques. 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

0: Muito bem, a gente vai seguindo por aqui na nossa programação, lembrando você, o nosso o S Show da Tarde tem o oferecimento de Ror Máquinas, que entende as necessidades do produtor rural. 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O Tony Carraro tá pedindo música, vou trazer daqui a pouquinho o Céu e Cantos, Se Você Ama, Perdoa. Daniel Caminati também tá na programação aqui da Oeste FM, como eu falei, e o Dico também tá por
1: Boa
0: aqui.
1: Boa tarde, sou o Dico Schneider, que é de Tenente Portela, valeu, sangue latino, diga.
0: Ah, valeu, um abraço. Daqui a pouquinho a gente vai tocar pra você, tá bom, meu querido? A Marivone também tá ligada na programação, olá.
2: Boa tarde, Arley, tudo
0: Oi,
2: bem?
0: Tudo
2: Queria
0: belezinha.
2: Pedir uma música do Blue Star, Opa. Mulher Ilusão.
0: Vou trazer pra ti daqui a
2: Só
0: pouquinho.
2: Só pra escutar.
0: Tá bom. Foi
2: fazendo faxina, escutando o teu programa.
0: Isso aí.
2: Um abraço.
0: Abraço, minha querida, continua na audiência, daqui a pouquinho eu trago teu sucesso. Tem mais uma pedida. A Suzamar. Lembra dela? Pois é. Tá trazendo pra você Galopeira. Atendendo o pedido aqui, né? Do ouvinte.

0: 3 horas em ponto em Ípora do Oeste.
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3: Quando falece uma pessoa, normalmente a família está tomada por momentos de muita dor e sofrimento. E existem alguns procedimentos legais que precisam ser tomados logo após o falecimento, como, por exemplo, o registro do óbito no cartório de registro civil nos 15 dias que sucedem à morte. 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Por isso, quando acontecer esse tipo de fato, procure por um advogado atuante nessa área para que a sua dor e o seu sofrimento seja o menor possível.
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Muito bem, 3:05, voltando aqui, abrindo mais uma hora. E o Mauro Bonen tá fazendo melado e pedindo pra gente mandar um feliz aniversário aqui pro Claudino Knapp, que hoje tá completando mais um ano. Parabéns, felicidades. Então, vai toda a programação lá pra eles, tá bom? Obrigado pela sintonia, obrigado aí pela companhia de todos aqui pela West FM. 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Atendendo o pedido do ouvinte, na sequência tem Sangue Latino, mas agora abrindo mais essa hora, claro, tem aquela música pra você lembrar do passado e dançar aí na sua casa. Confesse, Bolero.

0: 3:15, foi o Sangue Latino cantando pra você na tarde da Oeste, atendendo o pedido do ouvinte, a música Diga Diga. 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
4: Muito boa tarde, Arley. Boa tarde, ouvinte que nos acompanha na tarde desta quarta-feira. Pois o município de Descanso ontem realizou, através da Secretaria de Educação do município, uma reunião de alinhamento com entidades e escolas que vão participar do 8º Arraiá do município. E para falar sobre esse assunto, eu converso agora com o secretário de Educação e Cultura do município de Descanso, Adilson Balbinotti. Secretário, então, uma reunião que não foi demorada, mas foi fundamental para esse alinhamento, então, e para as funções que cada entidade e escola vão exercer durante o Arraiá.
5: Perfeitamente. Boa tarde, né? Boa tarde a todos os rádio ouvintes. Bem como você falou, foi uma reunião rápida, porém bem objetiva. Então, onde que as entidades já foi, nesse momento da reunião, foi definido que cada entidade vai comercializar de alimentação ou bebida, né? Para evitar que há um confronto de tipo de alimentação. Então, cada entidade só vai vender exclusivo um tipo de alimento. Então, foi tudo muito bem tranquilo, bem organizado, rapidamente já foi pré-definido, e já os espaços também, onde que vai ser comercializado esses alimentos, também já foram pré-definidos, tudo transcorrendo da melhor forma possível.
4: Secretário, entre entidades e escolas, qual é a soma no total?
5: Nós temos aí 9 escolas e mais 4 entidades que vão estar aí fazendo esse trabalho. As APPs fica as apresentações e os jogos, brinquedos. Enquanto as outras entidades, então, elas vão explorar a parte da alimentação e a associação cultural, então, através do edital, vai explorar a questão da venda de bebidas frias.
4: Só para recapitular, dentro da estrutura do local, onde é que vai ser mesmo e como é que está o croqui dessas empresas? Como é que vão ser distribuídas dentro do local?
5: Vai ser lá no ginásio do bairro Jarossés, que tem um amplo estacionamento também ao redor, então tudo facilita para um grande evento. E esse croqui vai ficar de localização de cada baraca, que nem a gente usa esse termo, durante o decorrer dessa semana ou a semana que vem. Então, no máximo, a equipe que vai fazer a ornamentação vai chamar essas entidades para colocar do melhor jeito possível, porque temos que ter cuidado de não ficar enchendo muito de baracas. Daqui a pouco atrapalha a circulação das pessoas também, porque sempre dá lotado e nós não podemos aí colocar em locais que possam impedir, por exemplo, uma saída de emergência ou algo do tipo. Então, temos que nos organizar e a equipe da ornamentação, que também é terceirizada, vai reunir com eles para fazer dessa forma, a melhor forma possível.
4: O senhor comentava da empolgação não apenas da comissão organizadora, mas também das entidades e das escolas que estão envolvidas no 8º Arraiá. Como é que é isso, secretário?
5: Sim, é porque isso envolve bastante crianças e professores, né? Então, o que acontece? As escolas, claro que elas vão vão ter uma, as APPs no caso, vão ter um recurso que vão receber de incentivo, mas as crianças, elas gostam de participar e os pais gostam de levar seus filhos para participar. Tivemos que dar um espaço maior, porque 30 crianças, teve uma creche que dá quase 60, que todos querem participar. Na prática, é uma empolgação muito grande que vem lá das escolas, das APPs, da população em geral também.
4: Então, na prática, tudo pronto, os alvarás estão sendo emitidos e agora é esperar, então, a questão do público. E qual é a expectativa, secretário, em relação ao público?
5: O público, agora, em quantidade de número, eu não consigo te frisar, mas eu sei que o nosso ginásio lá, ano passado, já lotou, porque foi um volta às origens, né? Algo bem, bem tradicional, e esse ano não vai ser diferente. A expectativa aí é que vá lotar novamente o ginásio. Por isso que nós temos que ter cuidado, questão com segurança, ter os alvarás certinho, a equipe de segurança já está contratada, são em torno de 8 seguranças, já estão contratados. Então, tudo isso vai ajudar para as pessoas quererem vir para descansar nesse dia.
4: Então, nada mais depende de inscrição, o público só depende de ir ao local, então, no dia do arraiá, que é no dia 27 de junho. É só ir aproveitar o oitavo arraiá do município de Descanso.
5: Exatamente. Agora é só ir lá e aproveitar e fazer aquela grande festa no dia 27. Lembrando que o início das apresentações será às 19 horas em ponto, tá? Nós, ano passado, também não atrasamos em respeito ao público, então início às 19 horas em ponto as apresentações. Quando é 20h30, por aí já vai começar o baile.
4: Secretário, obrigado pelas importantes informações e a Rádio Oeste fica sempre à disposição do município.
5: Eu que agradeço. Quando precisar de alguma, qualquer informação, é só chamar que estaremos à disposição.
4: Eu conversei com o secretário de Educação e Cultura do município de Descanso, Adilson Balbinotti, do jornalismo repórter Vilmar de Souza para o posto Cooper Fronteira Sul, abastecimento 24 horas.
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Vamos que vamos, chegando no metade da tarde, 13h24 agora. 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Pediram aqui música pra gente, a Marlene Lazzarotto tá ouvindo a programação, pediu música, se der tempo eu vou trazer pra ela o pedido dela, música que ela solicitou por aqui. Quem também pediu música aqui, a Marivone, vou trazer pra ela a música que ela pediu nesse bloco, então, antes, tem o sucesso. Olha aí. Hoje, dia dos namorados, né? Pra que passar sozinho? Hein? Então faz o seguinte, vê se volta comigo.

0: 6:33.
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6: A Beatriz tá chegando por aqui também, ela pediu música, mas infelizmente a gente já tocou essa aí, né? Agora não, coração, a gente já tocou, ela pediu, mas já foi. 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Trazendo mais sucesso, mais música, atendendo mais pedido do ouvinte, o Encanto Latino vem na sequência. E o Tapete Vermelho, depois tem Bruno e Marrone.

se não tivesse sido sucesso do, nem lembro mais, Marco Antônio, né, Solís. É, esse aí mesmo, né, lá mexicano, cantor mexicano, porto-riquenho, daquela região, fez um grande sucesso com essa música, né, Senando a Beira Ido, é,

0: se não tivesse ido em português. Esse é o nome correto. Para você, e curtiu aqui com Bruno e Marrone na tarde da UFSM. 10 minutos faltando para as 4 da tarde. 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

0: Muito bem, agora 5 minutos faltando para as 4 da tarde. 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Trazer mais sucesso? Então vamos lá, vamos trazer Integração. Vem aí na sequência, Judiaria. Ah, tem o Alberto, né? Tá ligado com a gente aqui. Deixa eu trazer o Alberto. Olá, meu querido. Cadê o Alberto, hein? Sumiu?
1: Tarde, boa tarde, meu amigo locutor. Tudo certo?
0: Tudo tranquilo.
1: E como é, tá tudo certinho. Toma por casa, Matiano, escutando teu programa, tá show de bola, né?
0: Coisa boa.
1: Hoje e amanhã?
0: Friozinho.
1: Outro friozinho danado, né? E, viu? É. E outra coisa, domingo vai ter festa aqui no Santo Antônio, no Bairro do Trevo, né?
0: Coisa boa.
1: Aí vai, quem que vai animar?
0: Não sei.
1: A festa aí pra nós, o matiné de tarde, os progressistas.
0: Ei, coisa Lanza. Boa.
1: E manda uma moda deles aí pra nós aí.
0: Tá bom,
1: abraço, vou tocar. Tudo é bom, bom final de semana.
0: Tá bom, obrigado, meu querido. Daqui a pouquinho eu vou tocar então os progressistas aqui. Agora tem a banda Integração. Judiaria.

0: Olha a hora agora, 4 horas em ponto em Ipanema do Oeste, o sol aparecendo por aqui, algumas regiões aí com sol, outras não, né? Mas o sol batendo por aqui e agora 4 horas em ponto no extremo oeste de Santa Catarina.
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tempo voa, né? A sexta-feira acabando, né? A semana tá saindo embora. Mas eu não redo o pé daqui. 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Olha, tem mais música na sequência, tem mais pedido musical do ouvinte, né? Ouvinte pedindo pra gente a música do Rio Azul dos Atuais, Eu Só Por Birra. Eu vou trazer ela na versão original pra você agora, abrindo mais essa hora, né? A nossa última meia hora do programa. Eu trago o grupo A La Carte, River Blue. Essa é a versão original lá dos anos 80.

0: 14 minutos. Olha, hoje é dia dos namorados. Tu já deu presente pro teu amor? Ainda não? Olha, eu vou dar uma sugestão aqui então, viu? Olha, reserva aí, não muito, viu? Bem pouquinho. R$50 já dá, né? E dá de presente pro teu amor amanhã um passeio panorâmico, sabe de quê? De helicóptero, né? Isto mesmo. Sabe com quem que eu vou falar agora? Vou falar com o Jonatas Dantas, ele que é idealizador desse projeto, né? Tá aqui na região fazendo voos panorâmicos e amanhã e domingo nós teremos aqui em Parado Oeste voos panorâmicos de helicóptero a partir de R$50. É isso, Jonathan? Boa tarde.
1: Boa tarde, é isso mesmo. A experiência para levar o seu amor às alturas, né? Algo inesquecível amanhã e domingo, a partir das 10 da manhã, quando a Neva nos ajudar. Nós já estaremos aqui em Porã do Oeste, fazendo os voos no estádio Laura Halber, a sede do Grêmio, né? E estaremos com alegria, levando todo mundo que tem esse desejo de ver a cidade sobre um novo ângulo para voar de helicóptero.
0: Lembrando que, né? Se logo no início do dia tiver com nevoeiro, com cerração ou neblina, né? É preciso esperar, aguardar. Não significa que será cancelado. A gente precisa aguardar para que as nuvens se dissipam e a gente possa então fazer esses voos, né? Até porque o mais gostoso de tudo é ver a cidade lá de cima.
1: Exatamente, e quando você estiver chegando, vocês não vão dar para não ouvir, porque a gente vai passar por cima aqui, e vão saber que a gente chegou na cidade.
0: Isto mesmo. Escuta, o pessoal, como é que ele faz, hein? Ele compra o passaporte da alegria lá na hora, como é que faz, tem que agendar?
1: Então, vai ser por ordem de chegada, então por isso que a gente pede, assim que viu que o estádio dá para ver bem, já chega no estádio, porque quanto mais cedo você chega, mais cedo você garante a oportunidade de estar voando.
0: É, isso mesmo. Ah, e eu andei uma volta. Eu quero andar de novo. Eu posso?
1: Pode andar 50 vezes se quiser, levar a família toda e pagar para voar 50 vezes também. É ilimitado as tentativas.
0: É ilimitado, né? Ah, eu gostei de ver. Escutei o roteiro. Eu ouvi dizer que não tem só um roteiro, né? Tem vários roteiros e quem escolhe é quem vai voar. A pessoa que vai apreciar o voo, é isso?
1: Exatamente. A gente tem roteiros a partir de R$50 por pessoa. Sempre nos voos nós vamos com 3 passageiros, mas eu sou um casal e aí como é que eu faço? Sempre tem alguém na fila, a gente encaixa e decola com eles. Então vai ter um voo de R$50 por pessoa, vai ser um voo local ali no estádio, vai ter um voo de R$135, um voo sobre o centro daqui de Porã do Oeste e o voo de R$220 por pessoa, que vai ser um voo pegando mais a região por fora de Porã do Oeste, para quem quer ter uma visão mais ampliada ainda.
0: Essa, né? Vai até a praia, né?
1: Essa vai quase chegar até na praia.
0: Escuta, tu me contou que também tem um projeto, isso faz parte, na verdade, de um projeto muito bacana aí, desenvolvido aí por vocês, né?
1: Isso mesmo. Hoje tem pessoas na Amazônia que vão uma semana de barco para levar assistência missionária humanitária a povos de difícil acesso. E a gente vê o helicóptero como ferramenta para facilitar tudo isso. E esse mesmo helicóptero que vai fazer os voos panorâmicos também vai ser o helicóptero que vai levar pessoas a lugares de difícil acesso para trazer a assistência que eles tão precisam. Então, às vezes, uma semana de barco, a gente faz em meia hora de helicóptero.
0: Eu posso falar com propriedade e como tu já voaste lá naquela região, tu há de confirmar, né? São Gabriel do Cachoeira é uma das cidades mais ao extremo norte do Amazonas. E para ir na localidade mais distante da sede da cidade, são em torno de 3 dias de barco para ir. Mais 3 dias de barco para voltar, dá uma semana fora de casa. De helicóptero, pouco mais de meia hora.
1: Exatamente. Olha, facilidade aí absurda para quem precisa realmente dessa assistência.
0: Né? Isso. Então vamos reforçar? Amanhã, então, e domingo, amanhã e domingo, até que horas dá pra gente voar?
1: A gente vai estar voando até as 5h30, pouco antes do pôr do sol, então por isso que a gente pede que já chegue antes, vai que a fila é grande, para poder garantir.
0: Isso é devido à segurança de todos, viu? Devido à visibilidade, não é porque vai anoitecer, não é por isso, devido à segurança, para que pilotos e a população possam ter segurança, né? Exato. E lembrando, né, que é tudo muito, muito seguro.
1: Exatamente, a gente sempre prima e preza pela segurança, porque sem a segurança a aviação não pode acontecer. Então, a segurança em primeiro lugar, passageiro seguro é passageiro feliz.
0: Ah, que coisa boa, E já sabe, hein? Ainda não presenteou o teu amor, seja ele, seja ela? Então já sabe, reserva aí no mínimo 50 conto e amanhã você vai levar o teu amor às alturas.
1: Show de bola.
0: É isso, né, Jonathan? A partir das primeiras horas da manhã, né?
1: Exatamente. Você vai ouvir o barulho chegando e isso quer dizer que nós chegamos aqui.
0: O tempo tá bom, vai lá pro estádio Laura Halbert, sede aí do Grêmio, e com certeza aí você vai fazer um voo onde você não vai esquecer jamais, será totalmente inesquecível. E você tá nos ouvindo aí pela internet, já sabe, viu? Aproveita amanhã e vem para Iporã do Oeste. Você do interior também pode vir. Pessoal, olha lá minha casa. Vai ver a tua casa lá de cima, não é, Jonathan?
1: Com certeza.
0: Ah, que bacana, então. Fica o convite para você que está em casa, para você que nos ouve. Não esqueça, amanhã, então, a partir das primeiras horas da manhã, o Jonathan vai estar voando por Iporã do Oeste, levando você para conhecer Iporã do Oeste das alturas. Obrigado, Jonathan.
1: Obrigado pela oportunidade.
0: E a gente segue por aqui, então, lembrando você, agora 4 horas e 20 minutos, a hora certa para a loja Baques. 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
7: Agora 4h23, o Vilmar de Souza está chegando da Central de Jornalismo trazendo informação no oferecimento do posto Cooper Fronteira Sul, abastecimento 24 horas.
8: Pois o município de Santa Helena está recebendo na rede de ensino municipal o programa Bombeiro Mirim, viabilizado pelo Corpo de Bombeiros do município de Porã do Oeste. E para falar sobre esse assunto, eu converso agora com a diretora da escola MB Cinderela do município de Santa Helena, Marli Michi. Como é que está repercutindo na vida do aluno? Dá para fazer uma projeção disso já, diretora? Boa tarde, bem-vinda.
9: Boa tarde, ouvintes, de modo especial também, do município de Santa Helena. Então, ele é um programa bem interessante, é o segundo ano que nós estamos aqui na escola com esse programa, em parceria com o Corpo de Bombeiros, que é o programa do Bombeiro Mirim, e assim, para os nossos estudantes do quarto ano, é muito importante porque é uma atividade diferente, eles gostam muito disso e eles estão muito empolgados. Então, a gente já teve esta semana agora a segunda aula, é um programa que vai acontecer durante o mês de junho e está fazendo um efeito interessante e muito legal com a turma dos alunos envolvidos.
8: Diretora, o programa prevê transmitir para os alunos conhecimentos importantes sobre cidadania e valores fundamentais. De que forma dá para dizer que é possível já identificar os resultados do programa quando transmitidos esses conhecimentos?
9: Então, é uma parceria bem interessante porque entre escola, no caso, e Corpo de Bombeiros, que é uma organização comunitária para a formação integral de estudantes. Então, são vivências muito significativas que eles trazem, que é uma forma um pouco diferente do dia a dia do estudante, trazendo nova formação, novos valores, como foi colocado no sentido da questão da cidadania, da disciplina, prevenção de acidentes, né? O desenvolvimento de valores essenciais. Os próprios alunos, em algumas atitudes, claro que estamos bem no início, mas o empenho deles, a dedicação, então o material que eles receberam em cuidar disso, em participar desse trabalho realizado, a própria camiseta que deixa eles assim visíveis quando eles estão nessa atividade do curso, que faz com que eles sintam uma responsabilidade diferente e sempre trabalha alguns valores fundamentais, e é nas atividades ou nas atitudes do dia a dia que a gente vai percebendo essa importância e também a transmissão do que eles aprendem para outros colegas da escola, para os próprios familiares, né? Então isso é um programa muito importante na nossa visão, no sentido assim de auxiliar realmente os estudantes nessas questões ações além da sala de aula.
8: Diretor, o programa é destinado para alunos do quarto ano. Dá para ter uma ideia de quantos alunos vão ser envolvidos em receberem estes conhecimentos?
9: Sim, este ano nós temos na nossa escola, EMEB Cinderela, apenas uma turma de quarto ano, que são 23 alunos, é um número mais reduzido. No ano passado, a primeira vez que o programa estava, nós tínhamos então um grupo maior, mas este ano temos este quarto ano, então, que está sendo planejado com este curso, no caso, e que faz toda essa diferença.
8: Qual o feedback que a senhora recebe desses alunos?
9: Então, eles gostam muito, eles tiveram apenas dois momentos, mas a gente vê, como eu já coloquei, a empolgação deles e em estar participando, em se sentir valorizado, importante com esses estudos e trabalhos, e eles estão numa expectativa, assim, bem grande por ter essa profissional diferente trabalhando com eles, né? E eles também sabem que dentro desse programa eles têm ainda agendada uma visita, então, no quartel de bombeiros para conhecer na prática o que eles estão aqui, no caso, estudando e trabalhando juntos. Então, assim, eles estão muito empolgados e gostam muito disso. Eu acho que é importante porque essas ações aproximam as crianças até dos serviços públicos, conhecendo, por exemplo, essas entidades que atuam em benefício da comunidade e que eles podem ser parte importante no auxílio e, né, na partilha de conhecimentos que se constrói em conjunto, né, na participação social ali.
8: Qual a mensagem que fica a diretora para os alunos e para os seus familiares diante deste treinamento?
9: Olha, eu acho que são oportunidades muito interessantes e que precisam ser muito bem aproveitadas, que a gente procura oferecer e que a própria entidade oferece em conjunto com o município, no caso, nessa parceria, e que sempre a gente tem novas aprendizagens a construir.
8: Diretor, obrigado pelas informações, seja sempre muito bem-vinda.
9: Muito obrigado, nós agradecemos sempre a parceria.
8: Eu conversei com a diretora da escola MB Cinderela do município de Santa Helena, Marli Imes, do jornalismo, repórter Vilmar de Souza para o posto Cooper Fronteira Sul, abastecimento 24 horas.
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mesmo. Olha, infelizmente não dá mais tempo pra nada, né, minha gente? Você sabe, bateu 4h30. Eu tenho que entregar aqui pro Vilmar de Souza, que vai comandar pra você o Oeste Show na tarde, segunda parte, tá bom? 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O Show da Tarde, primeira parte, volta na próxima segunda-feira. Tô deixando a última de hoje com Ronaldo Adriano, com Rick Renner, Luz da Minha Vida. Ó, não esqueça, amanhã de manhã, às 8 da manhã, eu tô por aqui com você, comandando o nosso Sábado Alegre. E claro que você não vai perder, né? Te convido, hein? Não perde, amanhã estará imperdível. Alisa Brutcher, Ivanilce e toda a turma que eu não pude atender, né? Na sequência aí, o Vilmar de Souza vai fazer o possível para atender você, tá bom? Ó, a Ivanilce também tá pedindo aqui agora não coração, né? Olha aí, ó, já é a terceira que pede, a gente já tocou no início do programa, provavelmente o Vilmar vai tocar aqui na sequência, tá bom? A Lisa Brutcher também tá aqui, quem mais que ela pediu aqui? Tá bom, então. Vamos lá, vamos seguindo. Quero agradecer você, obrigado pela sintonia, um beijo no coração. Um bom final de sexta-feira, um bom final de semana também. Olha, não esqueça, hein? Dá aquele abraço, um beijo no teu amor. E parabeniza pelo dia de hoje, viu? Misturar. Porque ela com certeza deve ser a luz da tua vida.

0: Sampa, 16:34.
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4: 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Olá, você, boa tarde da sexta-feira, sextou. Pois é, né? Então, dia 12 de junho, dia dos namorados, né? Boa tarde pra você, bem-vindo aqui na programação da Oeste. 94,5. É, muito bem, então 94,5 é sexta-feira pra você aqui. Você, a partir de agora, curtindo aí a programação, né? A segunda parte do Oeste Show da Tarde pra você, depois da companhia do Arley Silveira, tô eu por aqui, o Vilmar de Souza, pra te fazer companhia e pilotar a máquina 94 pra você, com teu pedido. Não esquece, falar comigo, 3634-1440. Pois é, vou repetir pra você então, 3634-1440, fala comigo. É pra pedir tua música. Você que tá em casa, no carro, tá trabalhando, tá na região, tá na boleia. Obrigado pela companhia aqui na 94. 94,5. Pois é, 94,5. Tá iniciando aqui pra você na força de horror. Máquinas também na óptica, Lecares e também Shop Stock pra você. Na tarde da sexta-feira, 12 de junho, dia dos namorados. Gostosa de ouvir. Pois é, gostosa de ouvir, né? E olha só, não esquece que você participa também por mensagem de voz. É só mandar a tua mensagem de voz pro Zap da Oeste, é o 4999188-1715. E pra, já que é dia dos namorados, né? Vamos começar com aquele flashback assim, pra fazer o clima. É cedo ainda, né? Mas Alphaville Forever Young. Boa tarde para você.

0: Essa música boa na Oeste pra você, faz assim, que tal a gente fica só dar uns beijos de língua e deixa estar. Destaque nacional pra você, tentativa de apaixonar e ainda o Alphaville pra você, flashback e o Forever Young. Agora 16h46, olha, o amor está nos detalhes, em um olhar e um gesto e um presente escolhido com carinho. 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
6: Muito bem, então, alô, você, boa tarde da sexta-feira, dia 12 de junho. Tá no Oeste, tá na boa, tá na 94, curtindo por aqui a segunda parte do Oeste Show da Tarde pra você na 94.
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6: 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Olha, na companhia, deixa eu ver por aqui, olha aqui, rapaz, o meu amigo Samo aí, boa tarde. Os amigos Dixon, Jair, Samo e da casa do motor do João Berwanger desejam ao amigo Juarez feliz aniversário, muita saúde e grato pela sua amizade. E em relação aí ao Juarez, né? Também a gente conhece, né? Quero dizer que é um prazer ter a tua amizade, viu, Juarez? Feliz aniversário, cara, que Deus te dê muita saúde, muita paz e com certeza essa coisa boa, né? Que você transmite para as pessoas, parabéns, né? E é o que deseja, assim, todos os seus amigos, né? Um abraço especial nesse dia especial da tua vida. Abraço, Juarez. Feliz aniversário. Então, uma homenagem aí, a homenagem de todo o pessoal. E aqui eu estendo também, né, a homenagem do Tunico, né? Inclusive o pessoal aí da oficina do Chico, né? Então, um grande abraço aí, feliz aniversário, então, para você. Também na companhia, deixa eu ver aqui, boa tarde, os amigos, aqui, o Ambrósio Weberes, né? Boa tarde, quero pedir a música Cachorro Pitoco. Obrigado, abraço, Ambrósio. Também o Sebastião Flores, boa tarde, tudo certo? Toca a música Menina Bonita com a banda Movimentos nesse Dia dos Namorados, já que é um programão. Obrigado, Sebastião. Estou no trecho. Ah, tá no trecho. Opa! E por Andoeste estou indo para, aliás, vindo de São Miguel, né? Também na companhia Selma Guedes, olha, Vilmar, duas músicas Loirinha Querida, Musical Energia e também a banda Magia, Nunca os Domingos. E também aí para você, deixa eu ver aqui, o Beto tá lá em São Miguel do Oeste, né? No bairro Santa Rita, já mandando a mensagem aí pro, né, pelo WhatsApp.
7: Boa tarde, meu amigo locutor.
6: Opa.
7: Tudo certo?
6: Tudo certo.
7: Aqui com o Beto tá certinho aí, tipo de chimarrão, tamo aí numa cervejinha, né? E bora e bora, não pode beirar, né? Ah. Já metemos fogo na churrasqueira, né? Pra ter um braseto, pra logo mais aí de noitezinha e sapecar uma caninha aí, fazer um petisco. Valeu?
6: Tá
7: e
6: certo.
7: Manda aí aquela música dos Reis da Alegria, tchê. É a Brahma. Valeu, um abraço. Tudo de bom e um bom final de semana.
6: Então tá, Beto, obrigado pela companhia. Vai fazer um brasedo daqui a pouquinho mais, né? Então agora faltando 7 para 5 da tarde. É uma excelente tarde pra você, da sexta-feira, dia 12 de junho, tá? Na Oeste, na boa, tá? Na 94, curtindo por aqui a tua música, teu recado, a tua homenagem. Não esquece, fala comigo, 3634-1440.
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6: Pois é, 94,5 pra você. Não esquece também de mandar a tua mensagem de voz aqui pro 499-9188-1715, aqui na Oeste, na 94.

então a música vai pro aniversariante, né? O Juarez. Música do Chico Rei, Paraná, Alma Transparente. Boa tarde pra você.

0: você quis. Pra você na Oeste, mais uma. Agora eu peguei você dançando, né? Dos atuais pro Juarez, que pediu aí no seu aniversário e vai ouvir, vai ouvir. É, também teve o Chico Rei Paraná, uma transparente na Oeste, aqui na 94, pra você sempre muito mais música. Na 94. Agora 17:03.
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7: Pois é, Rádio Oeste FM, boa tarde pra você da sexta-feira, dia 12 de junho. Tá na boa, tá na Oeste, tá na 94. Boa tarde pra você.

0: 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Olha, na companhia por aqui, deixa eu ver, vamos recuperar aqui. Ah, minha amiga, deixa eu ver aqui, boa tarde, tudo bem? Aline, manda pro eterno namorado Thiago e os filhos querem ouvir a música Deu Problema na Kombi. Estão pintando e na escuta da rádio, deixa eu ver aqui, ela mandou uma foto aqui, né? A criançada pintando aí, né? Desenhando e na escuta, né? Ligados na West FM, obrigado. Beijo pra vocês aí também, estão ouvindo aí a Oeste e estão pintando, né, os desenhos aí. Deixa eu ver quem mais tá por aqui. Ah, opa, tudo bem? Boa tarde, né? Escuta aqui em Mondaí, no bairro Capivara. Manda pra nós uma música bem bacana, já tô mandando, não quis dizer o nome, né? É, então também tem aí a participação na mensagem de voz do Guinho. Ô Guinho, tudo bem? Qual é a tua cidade? Conta pra mim depois, tá bom?
1: Aqui muito boa tarde, que mandou lei compra de Nanjeira. Eu quero pedir a música Penca, hein? O Menino e Cachorro. Tem possível tu roda a música Menino e o Cachorro pra mim.
0: Abraço, Guinho. É, também aí a companhia do Tony Carraro, né?
2: Boa tarde, irmão.
0: Ô, Tony, boa tarde.
2: Uma bem boa aí, com uma gaúcha, com uma Teixeirinha. Velho Galpão.
0: Velho Galpão. É, música
2: o
0: boa.
2: O Galpão Velho, uhum. O Velho Pontilhão. Temos aqui esquentando o fogão. O fogão já está bem quente. Nós estamos esquentando ele.
0: Opa! Está fazendo um braseiro aí, Tony. Também na companhia, deixa eu ver aqui a minha amiga, boa tarde, Vilmar. Olha a minha pequena dançando. Aí ela manda um vídeo aqui da pequenininha, né? Com a avó Rosane, tudo certo, sim. E então a pequena Luísa, né, e a vovó Rosane estavam dançando aí a música dos Atuais, Voarei, né? Então, obrigado pela companhia aí, Dani, né, Daniele, lá de São João do Oeste, na companhia da Rádio Oeste, e também você aí em casa, no carro, tá trabalhando, tá na Oeste, tá na boa. Pois é, muito bem, então, tarde da sexta-feira pra você, você ligado aqui na West FM, não esquece, você liga, participa, fala comigo, 3634-1440, pede a tua.
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0: Pois é, 94,5, na West você também manda aí a tua mensagem de voz, não esquece, 499-9188-1715, e manda aí a tua música, a tua homenagem na 94.

É também o Mário aí em Porã do Oeste pediu a música Fazendo Buraco e na companhia também tá aí o Sebastião, né? O Sebastião Froes, que tá aí vindo de São Miguel, tá no trecho. Pediu pra ouvir, vai ouvir Movimentos e a Menina Bonita na Oeste. Boa tarde pra você.

0: você, o destaque nacional, calamidade emocional na Oeste e também por aqui o Movimentos e a Menina Bonita. 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
7: E aí, tá sonhando com o Hexa? Pois é, eu também já tô ansiosa pra saber como a gente vai se sair nesta edição do Mundial. Mas ninguém nos supera. A seleção brasileira já conquistou 5 edições do Mundial. Logo atrás de nós aparecem as seleções da Alemanha e da Itália, com 4 títulos cada uma. E em seguida vem a Argentina, que soma 3 títulos mundiais. E pra completar as seleções do Uruguai e da França, tem 2 taças cada uma. São esses países que construíram histórias de sucesso ao longo de décadas e ajudaram a transformar o Mundial que a gente conhece. E aí, vai dar o Hexa pra nós esse ano? Eu espero que sim, mas eu te conto essa informação no dia 19 de julho, na final do Mundial de Futebol. Eu sou Melina Calduro, diretamente de Nova Jersey, para o Acaerte em Campo.
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2: Muito boa tarde para você da sexta-feira, dia 12 de junho. Tá na boa, tá na Oeste. E aí você liga para cá, participa também e fala comigo, 3634-1440 na 94. 94,5. 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Na companhia, deixa eu ver aqui, a Marivone, né? Marivone Kuhn mandou mensagem de voz aqui para 94.
3: Boa tarde, Vilmar, tudo bem?
2: Oi, Marivone.
3: Queria pedir a música Perigosa e Linda, a original.
2: Sim.
3: Para escutar, queria oferecer para meu neto que gosta dessa música, o Gabriel Gabiati.
2: Sim.
3: E São Valentim. Ele canta sempre essa música junto quando ele escuta. Ele adora.
2: Que legal. Vamos rodar, sim, com certeza. E o Dixon, né, tá dizendo assim: boa tarde, meu amigo Vilmar. Manda pro nosso amigo Juarez, Rogério Magrão e Bando, o coração pirou. Hoje é o aniversário dele. É aniversário do Juarez aí, né? Juarez, abraço para você, feliz aniversário. É uma infinidade de pessoas aí, né, que querem você bem, que sabem que você é um cara bacana, um cara especial. Então, feliz aniversário dos seus amigos aqui pela Rádio Oeste. O pessoal da Rádio Oeste também mandando um abraço para você por aí. Muito bem, então, boa tarde para você. Sexta-feira, dia 12 de junho, dia dos namorados. E você, por aqui na Oeste, né? Curtindo a tua música, mandando a tua homenagem para quem você mais gosta na Oeste, na 94.
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2: É 94,5. Você também pode mandar a tua mensagem de voz pro 4999188-1715. Afinal, é você quem faz a programação e deixa ela mais gostosa. É, porque aqui na Oeste, se você tá na Oeste, tá na boa e vice-versa.
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2: E a música então aí pro Juarez que tá de nível. O Rogério Magrão e Bando, coração pirou, pirou, pirou. Boa tarde pra você.

0: Azelinda, pra você, música do Corpo e Alma na Oeste. E também teve por aqui na sexta-feira, dia 12, dia dos namorados, o Rogério Magrão e banda, o coração pirou, pirou, pirou. É uma boa tarde pra você na 94. Agora faltando 29 para 6.
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0: 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Ora, atenção, em Porã do Oeste, nesse sábado e domingo, voos panorâmicos de helicóptero, uma oportunidade para conhecer a cidade por um novo ângulo e viver uma experiência diferente. Os voos iniciam no estádio Laura Halber às 9h30 da manhã e seguem durante todo o dia, com valores a partir de R$50. Voos panorâmicos de helicóptero nesse sábado e domingo no estádio Laura Halber em Porã do Oeste, a partir de R$50. Não perca esta oportunidade. 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Boa tarde para você da sexta-feira. Pois é, muito boa tarde para você da sexta-feira. Tempo, olha, rapaz, tempo nublado, né? Tá rusque-fusque esse tempo aí. E temperatura de 15 graus, a umidade relativa do ar 50%. E você por aqui curtindo a Oeste nessa sexta-feira, dia 12, dia dos namorados, aí pedindo, né, a tua homenagem, o teu recado especial por aqui. Com certeza, né? A gente fazendo companhia pra você. Tá em casa, no carro, tá trabalhando, tá no trecho, tá na boa, tá na Oeste aqui na 94. Pois é, muito bem então. Liga, participa, fala comigo, 3634-1440 e manda tua música aqui pela 94. Boa tarde pra você. 94,5. Muito mais música, sucesso pra você aí na companhia da Oeste. Tá na boa, tá na 94. E não esquece também, manda tua mensagem de voz aqui pela 94.

0: Pois é, a tua participação, né? Não esquece, deixa eu ver aqui, a Bianca tá em Tunápolis aí, pedindo, né, na companhia, né? E também tá mandando música para todo o pessoal na sintonia. Com certeza a gente vai rodar uma música bem bonita para você daqui a pouquinho. E também aqui o meu, deixa eu ver aqui, né, essa mensagem de voz aqui.
1: Boa tarde, Armenta e Mortela, com a minha esposa Rosa, Ródomo, Antigas Atuais aí. Então escuta o programa aí.
0: Feito. Qual é a tua cidade mesmo, meu amigo? Diz aí para mim, conta para mim. Depois aí, e o teu nome, tá? Que aí eu mando mensagem para você, para tua esposa e também para todo o pessoal que tá também na companhia aí na tua cidade, tá certo? Deixa eu ver quem mais tá por aqui. Tá, o Dico Schneider chegou por aqui. Tenente Portela, né? Ô, Dico, boa tarde.
2: Dico Schneider, Tenente Portela, só Deus monarca, tirando no meu chapéu pra Deus. Valeu, um abraço.
0: Tá certo, ó, pessoal, é assim, ó, tem fila aqui pra música, tá? E daqui a pouquinho, Beto, vai a tua música também, né? É a Brahma, não esqueci, mas tem bastante pedido por aqui. Então, assim, já chega por aí, mas tem aqui o pedido também do Tony Carraro, lá de Santa Helena, que pediu aí o Velho Pontilhão do Teixeirinha. Boa tarde pra você.
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0: Do Ponte Leão na Oeste, na 94. 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
4: Muito boa tarde para você. 94,5 para você na Oeste.
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4: Pois é, tá na boa, tá na 94 e não esquece não que você liga, participa aqui da 94 e também aí, né, fala comigo 3634-1440.

0: 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Deixa eu ver quem tá por aqui, o meu amigo Tadico Schneider, já falei lá, né? Essa mensagem aqui, que eu não tinha o nome dele,
1: boa
0: né?
1: Boa tarde, Armin Termortela, acabamos com a esposa Rosa, Ródomo, Antigas Atuais aí. Então escuta o programa aí.
0: Tá, então o Armênio de Tenente Portela que oferece aí a música pra esposa Rose. Obrigado, Armênio. Aí na companhia em Tenente Portela, né? Obrigado pra você aí no noroeste do Rio Grande do Sul, né? Também tem pessoal de Vista Gaúcha aí com a gente, né? Obrigado pela companhia. E enfim, você de toda a região aí. A Selma tá pedindo a música dela, que a pouquinho mais já vou rodar pra você, Selma. Também a música da Adriana Brilha, som, participação com Wagner, Corpo e Alma, Me Diz, e ainda o Paulo Bavaresco. Tá na companhia da Oeste, tá na boa. Ô Paulo, boa tarde.
2: Boa tarde, meu amigo. Aí, ó. Hoje de manhã tocou fazer um servicinho aí, preparar um fogo no fogão. Olha o que a natureza nos oferece aí. Manda a próxima música aí. Bom final de semana pra todos, até semana que vem.
0: Não, o rádio,
2: dias dos namorados.
0: O rádio tinha que ser televisivo pra você ver a foto que o Paulo manda pra gente aqui. Ele manda aquele brasedo do fogão, a lenha que ele tem lá, né? E aí bota batata doce, bota banana, bota... Ele tá com um pratão lá de amendoim torrado, que vou te dizer, rapaz. Obrigado, Paulo Bavaresco, pela companhia aí. E com certeza você tá na boa, tá na Oeste. Muito boa tarde pra você da sexta-feira, dia 12 de junho, dia dos namorados, e você por aqui na Oeste, curtindo, tá em casa, no carro, tá trabalhando, tá no trecho. Obrigado pela carona e você na 94.
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0: Pois aí, não esquece que você também fala comigo 3634-1440 e manda tua mensagem de voz pelo zap da Oeste. É 4999188-1715 aqui na Mais Gostosa.

E aos pouquinhos a gente vai pagando as músicas aí, né? Tem aí o Pitoco do Teodoro Sampaio pro Ambrose, daqui a pouquinho mais tem a música do Beto. Ô cachorro Pitoco, Teodoro Sampaio, boa tarde pra você.

0: Tá aí pra você os Reis da Alegria na Oeste, pra Alberto do Santa Rita, Santa Rita e São Miguel. É a Brahma, também teve Teodoro e Sampaio, o cachorro Pitoco na Oeste. 18 horas.
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0: eis a serva do Senhor.
1: Faça, Senhor.

0: Mensagem do dia.
1: O luar e o amor jamais envelhecem. São velhos como o mundo, mas incrivelmente novos. O amor não tem prazo de validade e não é privilégio de determinada idade. O amor é o mais divino dos sentimentos humanos. Hoje, como igreja, celebramos a solenidade do Sagrado Coração de Jesus, ele que nos ensinou o verdadeiro amor, o manso e humilde de coração. Ele espera de nós fazermos a experiência deste amor que consola, que restaura, que transforma e dá um novo sentido ao nosso existir. Hoje, às 19 horas, celebração com inauguração da casa paroquial. E amanhã, bênção dos casais na celebração da Igreja Matriz às 17:30.
0: Oremos, ó Cristo pastor do rebanho, envia-nos presbíteros, religiosos e leigos. Escuta-nos, Senhor, que a messe não pereça por falta de operários dedicados ao serviço da evangelização. Guia-nos, Senhor, santifica as nossas famílias, abençoa-nos, Senhor, que delas surjam jovens desejosos de se entregarem totalmente a Ti. Ouve-nos, Senhor, e não se perca nenhum dos filhos que o Pai chamou. Fortalece-nos, Senhor. Amém.
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Ok, então, alô você, muito boa noite, né? Da sexta-feira, dia 12 de junho, e você por aqui na Oeste FM curtindo a segunda parte do Oeste Show da Tarde pra você, e com certeza a tua participação, você liga aí, fala comigo, 3634-1440, e também manda tua mensagem pra quem você mais gosta, né? Hoje dia sexta-feira, dia dos namorados, né? E você mandando a tua mensagem por aqui pela 94. Ora, lembrando que a força é de Rohr Máquinas, também da Óptica Lecarts e o Shop Stock pra você aqui na Oeste. Você liga, participa, tá em casa, no carro, tá trabalhando, tá na boa, tá na Oeste. Pois é, muito bem, então, muito boa noite pra você, é sexta-feira, dia 12 de junho. E com certeza você não esquece, não, fala comigo. É, liga aí, 3634-1440. Também manda tua mensagem de voz, né? Não esquece, não, 49-99188-1715, aqui na mais gostosa, deliciosa. Então dá volume, que tem música boa por aí.

0: pra você na Oeste, no endereço que eu tento demolir. Integração Judiaria. E também a banda modelo pra você, se eu não tivesse bloqueado, com o Rogério Magrão e banda na Oeste. Na 94 pra você. 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
0: 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É muito bem, então, alô você, muito boa noite da sexta-feira, dia 12. Tá aqui curtindo a segunda parte do É Show da Tarde. 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Na companhia por aqui, então, deixa eu ver aqui, o meu amigo Fábio W tá pedindo, né, aqui para rodar a música Noite de Luar, da banda Barbarella, e daqui a pouquinho mais eu vou rodar pra você com certeza. E você, tá na companhia, tá em casa, no carro, tá trabalhando, tá na Oeste? Muito bem, então, uma excelente noite pra você da sexta-feira, dia 12, dia dos namorados. Que tal, hein? Muito boa noite pra você, tá na companhia da Oeste, na 94.
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0: Então tá, não esquece, fala comigo, 3634-1440. Também manda aí a tua homenagem, tua mensagem de voz pelo zap da Oeste. É o 4999188-1715.
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0: Gostosa, muito gostosa de ouvir.
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0: 18:21, massacrou meu coração. Rainha musical pra você na Oeste, na boa, na 94.

0: na Oeste pra você. Você diz que a gente não namora. É o Cleiton Romário pra você aqui na Oeste com o Zé Neto e Cristiano. E também teve o Pérola Negra pra você, amo amar você. E ainda o Rainha Musical massacrou meu coração. Na Oeste. Agora 18h29.
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0: 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E curtindo por aqui a segunda parte do Oeste Show da Tarde pra você, já na noite. Final de tarde na Oeste. 94,5. 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Olha, deixa eu ver aqui, tem aí o toque da Erecilda, tá na companhia da West. Oi, Erecilda, boa noite, tudo bem?
11: Opa.
0: Para aí que tem que, né, eu não tinha aberto aqui, agora sim.
11: Boa noite, Vilmar.
0: Oi, Erecilda, boa noite.
11: A música do tio Parada Duda, o Relógio da Matriz.
0: Relógio da Matriz.
11: Erecilda aqui de Porã. Agradeço se eu for atendida. Tá, um abraço, certo. E fica com Deus.
0: Obrigado, Erecilda, pela companhia. Também está na companhia lá em Palmitinho, meu amigo doutor Luciano Mortari, né? Obrigado, doutor, pela companhia, sempre aqui pela Rádio Oeste. E seja, obviamente, né, claro, sempre muito bem-vindo aqui na 94, né? E você está aí em casa, no carro, está trabalhando, está na boa, está na Oeste. Uma excelente noite para você da sexta-feira, dia 12 de junho. É, e com certeza a tua noite especial, né? Dia dos Namorados para você aqui pela 94 e você aqui curtindo a melhor da Volume. 94,5. É 94,5, então não esquece, liga, fala comigo, 3634-1440 aqui na 94. Manda também a tua mensagem de voz pelo Zap da Oeste.

claro que é sempre muito melhor pra você. A música da Selma Guedes de Maravilha pediu Magia, num caos domingos pra você na Oeste, na 94.

0: Eita, pra você, Noete, os Monarcas, aquerenciado e também magia pra você nunca, aos domingos pela Wet na 94 pra você. 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
2: Ok, então, alô, você, muito boa noite da sexta-feira, dia 12 de junho, tá na boa, tá na Oeste, tá na 94. Boa noite pra você.
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2: 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Pois é, muito bem, então, tá na hora de despedir, né? Dia 12 de junho, dia dos namorados, e você que ficou com a gente aí a partir até aqui, né? Obrigado pela companhia. Sextou, com certeza você vai ter aí um ótimo descanso, né? É o que a gente deseja. E vou lembrar você que é o que mais tem aí para você, a Voz do Brasil. Logo mais a partir das 8 da noite tem o Fernando Kaiser, que vai trazer a tua música, teu recado, vai trazer aí a tua homenagem. Então fala com ele. 3634-1440 aqui na Oeste, tá na boa, tá na 94. Muito bem, então, né? 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Então, um bom final de semana pra você, bom sábado, bom domingo.
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2: E com certeza aí a gente se encontra na segunda-feira com mais uma edição do West Show da Tarde, a segunda parte pra você aqui na 94. E um excelente final de semana pra você.

É, tá na boa, tá na Oeste. Eu ainda vou deixar pra você por aqui, sabe o quê? Ainda o champion mais na cara que barba, a Elite, Tapete no Lugar. A música da Irecilda, que pediu aí o Relógio da Matriz, e ainda o Momento pra Você e o Copo Vazio. É, um abraço pra você, bom final de semana. E com certeza aí uma excelente noite da sexta-feira, o dia dos namorados pra você. Abraço, beijo, beijo, tchau, tchau.

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0: 7h53.
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0: Pontualmente, 20 horas.
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0: Olá, gente, muito boa noite. Está no ar o programa West Show da Noite, nesta sexta-feira, 12 de junho de 2026. Então, para você que está em casa, no trânsito ou no trabalho, seja muito bem-vindo ao nosso programa. É isso mesmo, gente. Hoje é dia dos namorados, né? Como Paulo Bavaresco sempre fala, né? Quem não tem namorada vai à procura. Inclusive eu sou um deles, mas fazer o quê? A vida é assim, né, gente? Cada um com o seu tempo, né? E para você participar conosco, basta você ligar no 3634-1440 ou no 9188-1715 pelo WhatsApp para você mandar sua mensagem de texto ou voz. E também quero falar ainda que em relação à Copa do Mundo, hoje tivemos Coreia do Sul e República Tcheca ganhando de 2-1 em cima da República Tcheca. E logo mais às 22 horas nós já vamos ter Estados Unidos contra o Paraguai. E atendendo as primeiras participações da noite, tem Luiz Anoto. Boa noite.
1: Boa noite, Fernando. Tudo certo? Tudo tranquilo? Oi, roda aí pra mim, já que é dia dos namorados. A Banda Energia, loirinha querida. Valeu. Bom trabalho, um bom final de semana e um abraço.
0: Loirinha querida com musical Energia. Também tem o Ambrósio Webers que está pedindo Chico Rei. Opa, é isso, Chico Rei Paraná, Tranque a Porta e Me Beija. E também ainda o Hilário Bezen de Linha Rica Itapiranga, que está pedindo Dançando em Porto Lucena com Os Ideais. Então agora com vocês, musical Energia.

0: Começando em Porto Lucena, com Os Ideais, Tranque a Porta e Me Beija, com Chico Rei Paraná e musical Energia Loirinha Querida. 20 horas e 15 minutos, hora certa para a Loja Baques. 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
13: Fazer gols no Mundial é um caminho mais rápido para entrar na história do futebol. E ninguém marcou mais vezes em Mundiais do que Miroslav Klose. O atacante alemão balançou as redes 16 vezes entre as Copas de 2002 e 2014. E logo atrás aparece o brasileiro Ronaldo Nazário, o nosso fenômeno, com 15 gols marcados em 4 edições do torneio. Na terceira posição está outro alemão, Gerhard de Miller, autor de 14 gols. E mais recentemente, Lionel Messi, o argentino, chegou a 13 gols e Kylian Mbappé já soma 12, podendo subir no ranking nas próximas edições. Eu sou Melina Calduro, diretamente dos Estados Unidos para o AKR em Campo.
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1: Muito bem, aqui temos mais participação. A Lisa Brutcher de Maravilha, ela está pedindo Nosso Amor Ainda é Segredo com o musical JM. Tem o Antônio Terhorst, que ele está pedindo Homenagem a Passo Fundo com Zé da Viola e Moacir. E também tem aqui ainda a Nilce Wagner Borchert de Linha Cordilheira Itapiranga, que está pedindo A Marcha do Trombone com o Texaquinho. Então agora com vocês, Nosso Amor Ainda é Segredo com o musical JM.

0: Tá do trombone com banda Texaquinho, homenagem a Passo Fundo com Zé da Viola e Moacir e musical JM, Nosso Amor Ainda é Segredo. 20 horas e 30 minutos, atenção em Prodoeste, neste sábado e domingo, voos panorâmicos de helicóptero, uma oportunidade para conhecer a cidade por um novo ângulo e viver uma experiência diferente. 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
0: Muito bem, então, estamos de volta aqui, temos mais participação, o Ademar Roberto Trindade de Frederico Westphalen está pedindo shot puladinho com a banda Canecos, e também tem aqui ainda o Mauro Seu de Pinheirinho do Vale, que está pedindo uma sola jota, então eu vou tocar com Jorge Estrapasson. Então agora com vocês, Super Banda Canecos.
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Sola J com Jorge Estrapasson e também Banda Canecos, o Shot Puladinho. E vamos mandando aqui um alô pra Selma Guedes, um boa noite, né? Ela que é de maravilha, ela está pedindo Mein Bruder com Os Progressistas, Só Se For Agora.

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0: Muito bem, ainda atendendo os pedidos do Mauro Seu, agora vai ter também o Vestido Colorado com a banda G4, mesmo pedido também da Márcia de Lima de São Miguel do Oeste, né? E também a Selma Guedes, ela ainda tá pedindo mais

festa do bairro Santa Rita, São Miguel do Oeste, com a animação dos progressistas, entrada gratuita. Então agora com vocês, o Vestido Colorado com a banda G4.

0: de primavera com Di Paulo e Paulino. Feliz em festa com a banda Ecos, o shot da Moreninha com os Montanari e ainda grupo G4 vestido colorado. Confira a hora certa. 21 horas e 1 minuto.
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